0: pela música popular brasileira. Esse bloco vai ser diferenciado, hein? A Graça Correia, boa noite, Marluce Silva. Toca uma pro meu filho, hoje completou 16 anos, Kaique Nunes. Alô, Kaique, parabéns, felicidades, muitos anos de vida. A Marluce Silva tá desejando tudo de melhor pra você, a sua mamãe, né? E Dilamar, boa noite. Alô, alô, Raimundo Curica.
1: Boa noite, Fábio Tarcísio, aqui é o Raimundo Curica. Quero escutar uma música no MP Boa.
0: Fala aí.
1: Detalhes com Roberto Carlos. Detalhe tão pequeno.
0: Na hora.
1: Uma boa noite para você e desejo essa música a todos os ouvintes da Rádio Folha.
0: Tranquilo, vamos rolar Detalhes com Roberto Carlos. Vai ser a segunda desse bloco aqui. Esse bloco tá bom demais, hein, gente? Adarício Show, boa noite. Bartolomeu, boa noite. Antônio Luiz, fala aí.
2: Fala aí, meu parceiro, Fábio Tarcísio. Como é que tá você, parceiro? Beleza?
0: De boa.
2: Aqui é como sempre, parceiro. Aqui é sempre ligado nesse programaço aí. Beleza?
0: Aí, tranquilo.
2: Arrocha aí, borbulha de amor aí. O caso contrário... Como é, rapaz? É borbulha de amor mesmo, pode ser isso aí.
0: Raimundo Fire! Borbulhas de amor, tamo aí, só ajeitando a música do ouvinte, né? Alô, você ligado, boa noite, Maria Alves, né? Olha, dona Ivone.
3: Boa noite, meu amigo Patacinho, boa noite, tô aqui no Alto Alegre, ouvindo seu programa, meu amigo. Toca uma música boa pra nós, eu fiz isso pra vocês, pra vocês e pra mim. Um abração pro senhor, pra sua família, que Deus abençoe, meu amigo. E um bom final de semana, meu amigo.
0: Beleza, dona Ivone, tá com a família, tá com as filhas, né? Vai curtir aí esse dia dia aí das mães com a família, é bom demais, hein, dona Ivone? Aproveita aí, rapaziada, aproveita a dona Ivone, viu? Abraço pra você, tá ligado, curtindo a nossa programação, a minha amiga Dirlene. Olha aí, boa noite, Fábio, hoje toca tudo, né? Não toca tudo, a gente voltou pro MP Boom, mas hoje vou atender os ouvintes, tá? Boa noite, hoje toca tudo certo, se for, toca uma... sou seu fã número 1, Eduardo Costa, né? Fã número 1, Eduardo Costa, vamos buscar aqui pra minha querida e vamos colocar na programação já, vai aqui, o bloco hoje tá sendo feito aí pelos nossos queridos ouvintes, é o bloco do ouvinte aqui no MP Boa, tocando aí as músicas que o ouvinte tá querendo curtir, né? Não é não, minha querida? Dirlene! Tá aí, tá ligada, Jaqueline, boa noite, Fábio, Tarcísio, estamos aqui ouvindo no sítio JM, novo passarão, toca música com Skank sutilmente, né, e um alô aí para minha prima Adalice, o show aí, Sandro, no sítio Ouro Verde, uma ótima sexta-feira para todos nós, um feliz final de semana abençoado para todos nós, graças, vamos lá, então gente, eu fiz um bloco, mas aí tô tendo aí agora o bloco do ouvinte, vamos já começar então, mas a primeira vai aí, ó, pra você que gosta e curte, né, a música... Deixa eu só ajeitar aqui, né? Eduardo Costa, então tá tudo certo. Vamos lá? Curte comigo? Vamos lá, então. Boa noite. Começando música de sucesso, alegria. Agora.

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11: O Fábio Tarcísio.
12: Por aqui é o mesmo Fábio Tarcísio, boa noite. Tudo bom? Tudo bom? Abraço aí o Newton Gomes ligado a gente, com a gente. Um grande abraço, José Carlos. Edmar também ligado na sintonia da Rádio

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2: Está no ar a voz do Brasil. As notícias do governo federal que movimentaram o país no dia de hoje.
9: Boa noite.
10: Uma boa noite para você que nos acompanha em todo o país.
9: Sexta-feira, 8 de maio de 2026.
10: E vamos ao destaque do dia em investimento em energia.
9: São 130 bilhões de reais para melhorar a distribuição de energia elétrica no país até 2030. Gabriela Noronha.
1: foram renovados os contratos de concessão de 16 distribuidoras de energia elétrica. A renovação dos contratos beneficia cerca de 42 milhões de residências no país.
11: E anunciado também, Luz para Todos vai chegar a mais 233 mil novas famílias.
12: E ainda, rendimento médio mensal do brasileiro alcança o maior patamar da série histórica desde 2012.
11: O valor tem crescimento de 5,4% em 2025 e chega a R$ 3.367, Graziela Bezerra.
13: O aumento da oferta de trabalho foi o que mais puxou o incremento da renda.
14: Você vai ouvir também serviços públicos na mão.
15: GovBR alcança a marca de 500 milhões de assinaturas eletrônicas.
16: Saiba como proteger sua conta e evitar golpes virtuais. Cleide Lopes.
17: Você pode acessar na plataforma serviços digitais que vão ajudar a proteger seus dados contra golpistas.
18: Hoje, na apresentação da Voz do Brasil, Mariana Jundumim, Nazi Brum.
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11: 130 bilhões de reais em investimentos para modernizar a distribuição de energia elétrica no país até 2030.
20: O anúncio foi feito em evento que contou com a presença do presidente Lula.
11: O objetivo é melhorar a qualidade dos serviços prestados à população e incentivar o desenvolvimento e a geração de renda.
1: Foram renovados nesta sexta-feira os contratos de concessão de 16 distribuidoras de energia elétrica em 13 estados do país. Os contratos devem viabilizar cerca de 130 bilhões de reais em investimentos até 2030. Esses recursos serão investidos em projetos de modernização da rede, expansão de linhas de distribuição e aumento da capacidade de resposta a apagões e eventos climáticos. Por exemplo, segundo o ministro de Minas e Energia, Alexandre Silveira, os contratos agora incluem novas regras para melhorar o atendimento ao consumidor.
21: O objetivo é proporcionar atendimento mais eficiente, mais rápido, mais respeitoso aos consumidores de energia brasileiros. Bairros mais pobres terão o mesmo padrão de qualidade que os bairros mais ricos.
1: A renovação dos contratos beneficia cerca de 42 milhões de residências no país. Além disso, a expectativa é de que sejam gerados mais de 100 mil empregos. Presente na cerimônia, o presidente Lula falou sobre a importância da parceria entre Estado e iniciativa privada para garantir o fornecimento de energia em todo o Brasil.
22: Que a gente pode ter um país que nunca mais teremos apagão. E a renovação desses contratos, antecipando inclusive a renovação, é uma demonstração de que o governo tem confiança nos empresários, de que a gente pode apresentar ao Brasil a ideia de que o Estado pode trabalhar em parceria com os empresários e permitir que os empresários possam executar o trabalho da forma mais perfeita possível.
1: Durante o evento, o presidente Lula e o ministro Alexandre Silveira também assinaram a atualização de um decreto que moderniza o Luz para Todos, programa que leva energia a quem mais precisa e amplia o alcance da iniciativa para mais de 233 mil novas famílias. O objetivo é promover o uso produtivo da energia voltado à geração de renda. No caso do pequeno produtor Gilson Matos, de Canavieiras, no sul da Bahia, a chegada da energia elétrica trouxe uma verdadeira mudança de vida.
23: Era luz de vela, era o lampião, a água para chegar até aqui era uma dificuldade tremenda, tudo era mais difícil, a gente não tinha projetos. Então, depois da chegada do Luz para Todos, tudo mudou, né? Nos incentivou a plantar, a criar, produzir, fazemos hortas. Hoje nós já temos água com facilidade, porque nós já temos bomba elétrica. Tudo hoje ficou mais fácil.
1: Com a atualização, o programa Luz para Todos passa a priorizar grupos como mulheres, chefes de família, comunidades que necessitam de infraestrutura voltada à segurança alimentar e famílias em situação de vulnerabilidade. Reportagem Gabriela Noronha.
20: E o programa Gás do Povo tem data fixada e será pago sempre no dia 10 de cada mês.
0: Neste domingo, a Caixa Econômica Federal fará o pagamento do Vale Recarga para cerca de 2 milhões e 700 mil famílias.
20: Para ter acesso à recarga, o responsável familiar deve procurar uma das 25 mil revendedoras em todo o país, utilizando o cartão do Bolsa Família com chip ou o cartão de débito da Caixa.
0: Também pode utilizar o CPF e o código de validação que será enviado para o celular do responsável.
20: O programa Gás do Povo fornece a recarga de botijões de 13 quilos para 15 milhões de famílias inscritas no Cadastro Único.
0: Mas elas não recebem todas ao mesmo tempo. As recargas têm validade de 2 a 3 meses, a depender do tamanho da família.
20: O brasileiro está ganhando mais.
0: O valor médio mensal recebido já passa de R$ 3.367,00, o melhor da série histórica do IBGE desde 2012.
20: A melhoria nos rendimentos foi verificada no mercado de trabalho e também nos benefícios sociais.
4: É o maior rendimento da série histórica iniciada em 2012. O rendimento médio mensal do brasileiro foi de R$ 3.367,00 em 2025, um crescimento de mais de 5% em relação ao registrado em 2024. No universo de 212 milhões de brasileiros, 67% tiveram algum tipo de renda no ano passado. O aumento da oferta de trabalho foi o que mais puxou o incremento da renda. No ano passado, a população ocupada chegou a 101 milhões de pessoas e a massa de rendimento total dos trabalhadores atingiu quase R$ 362 bilhões. Também um recorde. Outras fontes contribuíram para o aumento da renda, como explica o pesquisador do IBGE, Gustavo Fontes.
5: Ao analisar por tipo de rendimento, se observa que 47,8% da população possui rendimento do trabalho, enquanto 27,1% tinha rendimentos de outras fontes. Entre esses outros rendimentos, o destaque vai para a aposentadoria e pensão, que abrange 13,8% da população residente, seguida por rendimentos de programas sociais do governo, 9,1%.
4: A região sul manteve a maior proporção de pessoas com rendimento, cerca de 71%, enquanto o norte e nordeste apresentaram os menores percentuais, apesar dos avanços registrados nos últimos anos. Para o economista José Luiz Pagnussá, os números apontados pela PNAD mostram uma evolução no mercado de trabalho e nas políticas sociais.
6: Porque ao mesmo tempo em que o rendimento médio está subindo, temos recordes também no número de pessoas ocupadas. E além disso, dado o impacto das políticas sociais, esse recorde se dá também com os menores índices de desigualdade da história brasileira.
4: Na comparação com o período pré-pandemia, o aumento é mais expressivo. O rendimento médio de todas as fontes ficou 8,6% acima do registrado em 2019, o que mostra que a recuperação na renda se manteve de forma consistente até 2025. Reportagem Graziele Bezerra.
0: Cartão de crédito, cheque especial, crédito pessoal.
20: Brasileiros que não conseguem pagar dívidas nessas modalidades têm agora a oportunidade de sair do sufoco financeiro com o Desenrola Famílias.
0: Juros mais baixos, prazos mais longos e descontos estão entre as vantagens do programa.
24: Jácio Fiuza Júnior, de 73 anos, é jornalista aposentado e tem dificuldades para pagar as faturas do cartão de crédito.
25: Fiz a negociação, dividi em várias parcelas. E do jeito que está, não baixa a dívida.
24: Assim como Jácio, 80% das famílias brasileiras têm algum tipo de dívida, principalmente com cartão de crédito, cheque especial e crédito pessoal, segundo a Confederação Nacional do Comércio. Agora, essas famílias têm a oportunidade de aliviar o orçamento com Desenrola Famílias. Podem participar pessoas com renda mensal de até R$ 8.105,00, com dívidas contraídas até janeiro de 2026, com atraso entre 90 dias e 2 anos. O programa prevê descontos de até 90%, linhas de crédito com juros limitados a 1,99% ao mês, prazos de até 48 meses. E ainda a possibilidade de usar até 20% do saldo do FGTS ou R$ 1.000 para abater dívidas. E pessoas com dívidas de até R$ 100 terão o nome limpo num prazo de 30 dias. O Desenrola também exige que as instituições financeiras invistam na educação financeira financeira. Reinaldo Domingos, especialista em educação financeira, diz que é preciso consciência para que as famílias não voltem a se endividar.
2: Tudo que nós ganhamos e nós gastamos, é necessário que nós tenhamos uma organização. O Desenrola Brasil é uma opção, é uma oportunidade muito importante. Só que ela precisa vir junto com a educação do comportamento financeiro.
24: A adesão ao Desenrola Famílias deve ser feita diretamente com os bancos e instituições financeiras. Só no Banco do Brasil, nos dois primeiros dias do programa, foram feitos 12.600 pedidos de renegociação. Gilson Bittencourt, vice-presidente de Agricultura e Agricultura Familiar do Banco do Brasil, disse que espera uma procura intensa pelo Desenrola Famílias nos próximos dias.
3: Recuperar a sua adimplência, abrir novas possibilidades de acesso ao crédito. A nossa expectativa com esse segundo é que ele atinja ainda um grupo maior de famílias e traga mais tranquilidade para as famílias e, nesse caso aqui, para os clientes do Banco do Brasil.
24: E para o jornalista Jácio Fiuza, que nos contou sobre a dívida com o cartão de crédito, o programa chegou em boa hora.
25: É um programa que vai beneficiar a mim e muitas famílias brasileiras, né?
24: O Desenrola Famílias também protege as famílias das dívidas com casas de apostas, as chamadas bets. Ele estabelece o bloqueio de CPF para apostas por um período de 12 meses. Colocução de Thaísa Vitória, reportagem Luciana Colares de Holanda.
20: Para estimular as mulheres a seguirem a carreira acadêmica, a CAPES, Coordenação de Aperfeiçoamento de Pessoal de Nível Superior, criou o programa Aurora.
0: A iniciativa é voltada a professoras vinculadas a programas de pós-graduação que sejam gestantes ou mães de crianças de até 2 anos.
20: Em outra frente, estudantes indígenas também estão sendo estimulados na pós-graduação, a seguirem na pós-graduação após concluírem o ensino superior.
0: Sobre esses programas, nós conversamos com a presidente da CAPES, Denise Pires de Carvalho. Acompanhe.
20: Oi, presidente, como vai? Vamos começar falando do estímulo que a CAPES vem oferecendo para que as cientistas que são mulheres consigam continuar suas pesquisas. Qual que é o problema que existe hoje em relação à maternidade e que estímulo é esse?
7: Olá, Mariana, um prazer estar contigo e com Nazi na Voz do Brasil. As mulheres, elas são maioria entre as mestres e as doutoras do nosso país há mais de 20 anos. E nós temos no Brasil 49% de mulheres cientistas. No entanto, elas atuam menos no corpo docente da pós-graduação. Então há um gargalo, há um impedimento no ingresso e permanência das mulheres como professoras na pós-graduação.
20: Presidente, assim como as mulheres, a CAPES também tem investido em outras ações aí para promoção da diversidade, com um programa voltado para jovens indígenas, né? O que que é esse programa? Como que ele vai ajudar a ampliar a participação dessas diversas etnias no ambiente de produção científica?
7: É o novo programa de desenvolvimento acadêmico indígena, porque os nossos estudantes indígenas têm sido incluídos no ambiente da educação superior. Quando eles terminam os seus respectivos cursos, eles querem ingressar, muitos deles, nos cursos de mestrado e doutorado. No entanto, a seleção para esses cursos acontece muitas vezes longe da localidade onde eles moram. Então, esse novo programa, ele vem para que aconteça uma seleção dos estudantes indígenas de uma maneira nacional. Eles podem aplicar a seleção do local onde eles estão, muito semelhante ao que fazemos com os estudantes que vêm do exterior para estudar no Brasil. Então, um estudante que está em São Gabriel da Cachoeira, que acabou a sua graduação, ele pode tentar a seleção para o mestrado ou doutorado na Unicamp, na UNB, na UFRJ, ou mesmo na Universidade Federal do Amazonas, sem precisar sair de São Gabriel da Cachoeira. Ele faz a seleção e ele só vai para a região para onde ele é selecionado, depois dele ser selecionado.
0: Agora, presidente, como é que a CAPES identificou a necessidade desse estímulo aos indígenas, né? E que benefícios a maior diversidade de culturas e origens dos cientistas pode trazer para as pesquisas brasileiras?
7: Foram os próprios estudantes indígenas que trouxeram essa demanda para a CAPES, junto com os professores, professores que atuam na educação escolar indígena, que vieram nos propor que nós fizéssemos um programa específico para que esses estudantes provenientes de povos originários que estão em regiões mais isoladas do país, possam continuar os seus estudos, fazendo a seleção das suas localidades. E eles vão migrar para seguir os seus estudos no mestrado, no doutorado, somente após serem selecionados.
20: Mas é como o Nazi disse, né? Tem um benefício para a própria produção científica brasileira, para o tipo de pesquisa que vai ser feita?
7: Com toda certeza, porque nós temos a educação dialógica, é aquela que leva melhores resultados. E esses estudantes, com certeza, terão muito a contribuir no ambiente da pós-graduação, porque eles trazem todos os saberes que existem nos povos originários, toda aquela troca de experiência entre a produção de conhecimento do ambiente da universidade, que é internacional, agora passa a contar também com o conhecimento que vem dos povos originários. E essa educação dialógica certamente aumentará a produção de conhecimento no nosso país e será uma produção de conhecimento que tem possibilidade de atender muito mais às demandas da nossa sociedade, nos diferentes territórios da nação.
20: Agora, presidente, para além desses grupos específicos que a gente mencionou aqui, as mulheres, os indígenas, o governo do Brasil tem também feito um movimento de valorização da produção científica como um todo, teve inclusive reajuste das bolsas, da CAPES, e a gente vê outros estímulos aí. Eu queria que a senhora falasse um pouco mais para a gente do que foi feito nesses últimos anos.
7: No ano de 2023, quando assumimos, houve um aumento de pelo menos 40% no valor das bolsas, mestrado e doutorado, e esse aumento no valor das bolsas foi acompanhado também de um aumento no número de bolsas. É importante que tenhamos cada vez mais pós-graduandos com acesso à bolsa, porque a bolsa garante permanência do pós-graduando nos cursos e a conclusão do mestrado e do doutorado. Mas, para além disso, a CAPES tem seguido no caminho de contratos com as editoras, através do portal de periódicos da CAPES, que completou 25 anos, nós estamos investindo não somente no acesso à leitura pelos programas de pós-graduação. Então, há 25 anos, a CAPES propicia o acesso à leitura dos periódicos internacionais. Agora, a CAPES financia também a publicação da ciência brasileira, a publicação dos artigos da produção de conhecimento nacional nessas revistas internacionais. Com isso, nós temos aumentado muito o número de artigos publicados pela pós-graduação brasileira nas revistas internacionais. Certamente o Brasil vai ficar melhor colocado no futuro próximo entre os países que mais produzem conhecimento no mundo. Para além de produzirmos mais, termos o nosso trabalho aceito para publicação, o que comprova a excelência da ciência brasileira, porque é muito difícil publicar nessas revistas, somente artigos de qualidade são aceitos. Agora, com o pagamento que é feito pelo Ministério da Educação através da CAPES, nós temos um aumento no número. E esse artigo, que é publicado internacionalmente em acesso aberto, ou seja, todo mundo vai poder ler a produção científica nacional, nós teremos um aumento da citação dos trabalhos que são originários da pós-graduação e da ciência brasileira. Portanto, uma ciência que produz mais, publica mais e tem maior visibilidade.
0: Certo, muito bom. Nós conversamos com Denise Pires de Carvalho, presidente da CAPES, que é a Coordenação de Aperfeiçoamento de Pessoal de Nível Superior. Presidente, muito obrigado pela participação na Voz do Brasil.
7: Prazer é todo meu.
20: Recorde de exportações do agronegócio brasileiro no primeiro trimestre desse ano eleva o setor à posição de destaque no comércio internacional.
0: As vendas no exterior somaram mais de 38 bilhões de reais, um aumento de 0,9% em relação ao mesmo período do ano passado.
20: De acordo com o Ministério da Agricultura e Pecuária, o principal destino das exportações do agro brasileiro é a China.
0: Os números, segundo o Ministério da Agricultura, refletem a competitividade dos produtos brasileiros no comércio internacional.
20: E também são fruto da da ampliação do mercado. Já são 601 aberturas de mercado do agronegócio desde 2023.
0: Quem explica é o secretário de Comércio e Relações Internacionais, Lucas Rua.
8: Aproximadamente 30% de tudo que nós exportamos é do complexo soja, mas eu queria chamar a atenção aqui também para as proteínas animais. Nós tivemos um acréscimo de aproximadamente 22% nas exportações, um destaque para recordes em carne bovina, também na carne suína, e a gente vê efetivamente um trabalho de diversificação de mercado. Veja o caso do açaí, das castanhas, de alguns produtos básicos como feijão, a partir de uma série de ferramentas que nós temos, por exemplo, aqui no Ministério da Agricultura, como o Agro Insight, Passaporte Agro, a participação em feiras internacionais, em conjunto com a Apex, a gente gera oportunidade, a gente gera renda e a gente gera emprego, especialmente onde mais precisa, que é no interior do nosso país.
20: Serviços públicos em um clique. Está cada vez mais fácil e simples resolver e acessar as políticas de governo sem sair de casa.
0: No início de maio, o gov.br registrou mais de 500 milhões de assinaturas eletrônicas.
20: E pela primeira vez, mais de 80 milhões de brasileiros acessaram o gov.br em um único mês.
0: O número de acessos únicos foi registrado em março e supera a população de países como a Alemanha e França.
20: Para garantir a segurança no acesso, o gov.br conta com níveis de proteção.
0: E dentro da ferramenta é possível encontrar serviços que ajudam a evitar golpes virtuais.
17: Acessar serviços do INSS, do SUS ou até assinar um documento sem sair de casa já é uma realidade no Brasil. Tudo isso é possível com a conta gov.br. Ela funciona com um login único que reúne mais de 4.600 serviços digitalizados do governo federal. Hoje, mais de 175 milhões de brasileiros já utilizam a plataforma, entre eles o vendedor Pedro Vieira.
9: Uso para carteira, uso para curso também, para acessar documentos, imposto de renda também, tudo, uso igual para tudo.
17: E Pedro Vieira destacou a segurança ao usar a ferramenta.
9: É muito seguro, bem confiável. Tem acesso biométrico, tem acesso digital também.
17: Para dar mais segurança ao cidadão, a conta gov.br funciona com diferentes níveis de proteção. O bronze concede o acesso básico, o prata é feito com avaliação bancária e o ouro com biometria. E quanto maior o nível da conta, mais seguro é o acesso. Além disso, o usuário pode ativar a verificação em duas etapas, que funciona como uma segunda barreira contra invasões, como explica Hudson Mesquita, diretor do Departamento de Identidade Digital do Ministério da Gestão e da Inovação em Serviços Públicos.
10: Após ele entrar com o CPF e a senha, é solicitado um código que ele mesmo gera no aplicativo gov.br. Então, imagina um cenário onde o fraudador consegue roubar a senha do cidadão, ele não teria acesso a esse código, não teria como acessar a conta, né? Então, é uma segunda camada ali de segurança.
17: Com a conta Gov protegida, você pode acessar na plataforma serviços digitais que vão ajudar a proteger seus dados contra golpistas. A proteção do CPF impede que empresas sejam abertas no seu nome sem autorização. O BC Protege Mais bloqueia a abertura de contas bancárias indevidas. E o Registrato permite consultar contas, dívidas e chaves Pix vinculadas ao seu CPF. E tudo isso sem precisar enfrentar filas ou sair de casa. É o caso do educador físico Felipe Cavalcante.
12: Porque antigamente a gente tinha que ir lá na hora, né? E presencialmente, toda aquela burocracia. E hoje, na nossa mão, a gente consegue resolver esse problema.
17: Em caso de dúvidas, as pessoas podem acessar o gov.br/conta. Também é possível receber atendimento presencial sobre a plataforma. Para encontrar uma unidade do balcão gov.br, vá em gov.br/presencial. Reportagem Cleide Lopes.
20: E essas foram as notícias do Governo do Brasil.
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0: Fique agora com as notícias do Poder Judiciário e do Congresso Nacional. Uma boa noite.
20: A gente volta segunda-feira. Boa noite para você e até lá.
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15: STF fixa regras para o pagamento de verbas indenizatórias e reafirma o teto constitucional.
16: STJ define que oferta de imóvel em plataformas como o Airbnb exige aprovação do condomínio.
15: Justiça Eleitoral atinge 158 milhões de eleitores e 88% de biometria.
16: Boa noite, eu sou Carlos Eduardo Cunha.
15: E eu sou Walter Lima.
16: O STF publicou um conjunto de decisões sobre o regime remuneratório do Judiciário e do Ministério Público.
15: As decisões estabelecem medidas para unificar critérios nacionais de pagamento, restringir a criação de benefícios e ampliar a transparência na folha de pagamento do setor público. Arthur Filho.
18: Entre os principais pontos definidos pelo Supremo Tribunal Federal está o reforço de que o subsídio dos ministros da Corte continua sendo o teto remuneratório da administração pública. O tribunal também reafirmou a equiparação entre os regimes remuneratórios da magistratura e do Ministério Público, desde que observados os limites constitucionais. Outro ponto central é a regra de que verbas indenizatórias só podem ficar fora do teto quando houver previsão expressa em lei nacional, além de unificação de critérios pelo Conselho Nacional de Justiça, o CNJ, e pelo Conselho Nacional do Ministério Público.
16: O uso de imóveis residenciais para estadias de curta duração, como em contratos na plataforma Airbnb, depende da aprovação do condomínio.
15: Essa definição é do STJ. Fátima Ochoa.
19: A proprietária de um apartamento em Minas Gerais pretendia destiná-lo a estadias de curta duração sem necessidade de aprovação em assembleia, mas o condomínio alegava que isso, além de não estar previsto em convenção, afastava o caráter residencial do prédio. No STJ, o voto que prevaleceu no julgamento foi o da ministra Nancy Andrighi. A segunda sessão manteve acórdão do Tribunal Estadual e considerou que o uso dos imóveis para exploração econômica ou profissional descaracteriza a destinação residencial e, por isso, deve ser autorizado por, no mínimo, 2/3 dos condôminos. Essa definição uniformiza o entendimento do próprio STJ sobre o tema.
16: Justiça Eleitoral atinge 158 milhões de eleitores e 88% de biometria.
15: Dados foram consolidados após o fechamento do cadastro eleitoral. Fábio Ruas.
26: O fechamento do cadastro 150 dias antes das eleições é uma forma da Justiça Eleitoral organizar o pleito. E com isso, o Corregedor-Geral da Justiça Eleitoral, ministro Antônio Carlos Ferreira, divulgou as informações durante sessão plenária. São mais de 158 milhões de eleitoras e eleitores, sendo 140 milhões com a biometria registrada. A presidente do TSE, ministra Carmen Lúcia, lembrou que a biometria traz mais segurança para as eleições.
16: Nos próximos dias 13 e 14, o TST sedia um encontro sobre boas práticas de conciliação e mediação.
15: O evento é uma etapa preparatória para a Semana Nacional da Conciliação Trabalhista 2026. Ana Paula Souza.
27: O encontro antecede a Semana Nacional da Conciliação Trabalhista 2026, que acontece de 25 a 29 de maio, com um slogan inspirado na Copa do Mundo, um acordo muda o jogo, já que o trabalhador pode procurar o Centro Judiciário de Conciliação de Conflito antes mesmo de ajuizar uma ação e resolver o problema sem precisar seguir com o processo nos tribunais.
16: Justiça Federal condena a União e INSS a reduzir prazo de perícias médicas no norte do Piauí.
15: A ação foi proposta pelo MPF, Vanessa Pereira.
28: Segundo o MPF, o tempo médio de espera para perícia na região norte do Piauí, especificamente nos municípios de Parnaíba, Cocal e Piracuruca, chega a mais de 6 meses. Tempo muito maior que a média nacional e o prazo fixado pelo STF. Agora, segundo a sentença, o INSS terá até 3 meses para realizar os agendamentos, perícias e avaliações sociais. Para isso, foi autorizado o atendimento de segurados em outras agências do INSS, perícias remotas, mutirões e convênios com entidades públicas ou privadas. Em caso de descumprimento injustificado, a multa estipulada é de R$ 5 milhões. Ainda cabe recurso da decisão.
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16: Boa noite,
15: bom fim de semana e até segunda-feira.
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1: Eu sou Ricardo Nakaoka e estes são os destaques de hoje do Jornal do Senado, que começa agora.

0: Maurício De Santi.
1: O projeto da dosimetria com o objetivo de reduzir as penas para os condenados pelos atos do 8 de janeiro foi aprovado pelo Senado e pela Câmara no ano passado, mas sofreu um veto integral do presidente Lula. Esse veto, no entanto, foi derrubado no dia 30 de abril por decisão da maioria dos deputados e dos senadores. Pela Constituição, o presidente do Senado pode promulgar uma lei quando o presidente da República deixa de sancioná-la em até 48 horas. E foi o que aconteceu. Para o senador Carlos Viana, do PSD de Minas Gerais, a lei da dosimetria é uma questão de justiça.
2: As pessoas que foram condenadas em 8 de janeiro, aquelas que depredaram, que cometeram crimes, elas têm que responder de acordo com a sua responsabilidade. Nossa obrigação é fazer essa correção para que as pessoas respondam, mas dentro sim da responsabilidade, dentro do que cometeram.
1: Já o líder do governo no Congresso, o senador Randolfe Rodrigues, do PT do Amapá, tem um entendimento diferente e questiona a legalidade da redução de penas.
3: Se trata de crime contra o Estado Democrático de Direito. Então, claramente, são insuscetíveis de redução de pena, de anistia ou de indulto, conforme prevê a Constituição.
1: Com a publicação do ato de promulgação, a lei da dosimetria entra em vigor. Agora, cada um dos réus interessados precisa requerer a mudança no tempo de condenação junto ao Supremo Tribunal Federal.
0: E a Comissão de Segurança Pública aprovou convites para ouvir o diretor-geral da Polícia Federal, Andrei Rodrigues, e o delegado Marcelo Ivo de Carvalho. A ideia é esclarecer a expulsão de Marcelo Ivo da Fundação de Oficial de Ligação da PF em Miami e a atuação do órgão no episódio que envolveu o possível monitoramento do ex-deputado Alexandre Ramagem em solo americano. As informações com o repórter Bruno Lourenço.
4: Os pedidos de esclarecimento apresentados pelo senador licenciado Jorge Seife, do PL de Santa Catarina, foram motivados por divergências entre as versões da Polícia Federal Brasileira e das autoridades dos Estados Unidos. Segundo o senador, o diretor-geral da PF teria afirmado à imprensa que a detenção de Ramagem foi fruto de uma cooperação bilateral, versão que teria sido negada pelos americanos logo em seguida.
5: O delegado de uma instituição respeitada que nós amamos, respeitamos, que é a Polícia Federal do Brasil, dando declarações desastrosas. E acima de tudo, ele mentiu, ele inventou, ou tem acordo, nós não sabemos. O Brasil precisa saber.
4: O delegado Marcelo Ivo de Carvalho, que atuava junto ao Serviço de Imigração e Alfândega dos Estados Unidos, foi desligado da função após o ocorrido.
0: O Senado vai discutir o projeto da Câmara dos Deputados que reduz o tempo mínimo de atividade militar exigido para aposentadoria integral de policiais e bombeiros. A proposta permite que os estados diminuam em até 5 anos as regras aplicáveis a esses profissionais. Repórter Douglas Castilho.
6: A regra atual prevê que os militares, para fazerem jus à aposentadoria com o valor integral de seus vencimentos, devem trabalhar por 35 anos, sendo ao menos 30 deles como militar. Com a proposta, os estados passariam a ter a liberdade de reduzir o tempo necessário na atividade militar de 30 para até 25 anos. A medida é uma forma de reconhecer as dificuldades inerentes a essas profissões. O senador Stevenson Valentim, do Podemos do Rio Grande do Norte, afirmou ser favorável à discussão do projeto no Senado e explicou suas razões.
7: Você sabe que é trabalhar na escala 24x24, 24x32, não, e lidando com situações de estresse, passando o dia todo lidando com coisas que ninguém quer lidar, que é a segurança pública, que é trocar tiro com bandido, que é subir morro, que é ir atrás de traficante, de bandido. Eu acho que é justo a gente discutir isso aqui.
6: O texto também afeta a regra de transição daqueles que ingressaram na carreira antes de 2020. Os estados terão a permissão para baixar o requisito mínimo de 25 para 20 anos de serviço militar, embora os profissionais ainda precisem arcar com um pedágio proporcional ao tempo que faltar.
0: E foi sancionada a lei que permite aos médicos residentes o fracionamento das férias anuais, mas a medida só vai entrar em vigor 180 dias depois da publicação oficial. Repórter Lana Dias.
8: Uma nova lei permite o fracionamento das férias para médicos residentes. O texto sancionado pelo presidente Lula diz que, a pedido, os profissionais na especialização poderão dividir os 30 dias de repouso anual em períodos de, no mínimo, 10 dias cada. O parcelamento também vale para os residentes em outras áreas da saúde, com regras a serem definidas em regulamento. Quando a medida esteve em discussão no plenário do Senado, o senador Nelsinho Trade, do PSD de Mato Grosso do Sul, que é médico, explicou que a proposta favorece a formação do profissional.
9: Você já com aquele pique entrando numa cirurgia atrás da outra, dali a pouco você entra de férias, fica 30 dias sem pegar num bisturi, sem pegar nas pinças cirúrgicas. Você regride, é uma coisa

0: Natural, ao passo que se você puder fracionar suas férias, você vai conseguir, de uma forma bem equilibrada, colocar o seu descanso para ser exercitado, sem perder o tempo do seu aprendizado.
1: Também médica, a senadora Zenaide Maia, do PSD do Rio Grande do Norte, defendeu a iniciativa.
2: A residência médica é uma força de trabalho em qualquer hospital e escola desse país. Então, querer fracionar suas férias é justo.
1: O fracionamento de férias começará a valer 180 dias depois da publicação da lei, ou seja, em meados de novembro. Até lá, o médico continua com direito a 30 dias consecutivos de férias, sem possibilidade de divisão. De acordo com a pesquisa Demografia Médica no Brasil, o país contava com 47,7 mil médicos residentes em 2024.
3: Estamos na campanha Maio Amarelo, que busca conscientizar a população da importância do trânsito seguro. Um dos projetos no Senado sobre esse assunto torna crime inafiançável o homicídio no trânsito quando o motorista está sob efeito de álcool. Repórter Márcio Maturana.
4: Começou a campanha Maio Amarelo para um trânsito mais seguro. O Senado analisa vários projetos sobre o assunto. Um deles, na Comissão de Constituição e Justiça, torna o bafômetro obrigatório para motorista envolvido em acidente. O texto é do senador Fabiano Contarato, do PT do Espírito Santo.
5: Se hoje um motorista, mesmo bêbado, mata alguém e fica no local, o delegado está impedido de lavrar o auto de prisão em flagrante, porque não se imporá prisão em flagrante nem se exigirá fianças ao condutor que prestar pronto integral socorro à vítima ou que não fugir do local. Então, todos ficam, se recusam a submeter ao teste.
4: Outro projeto aprovado recentemente e já transformado em lei criou o Dia Nacional da Mobilização em Memória das Vítimas de Trânsito, a ser celebrado no terceiro domingo de novembro.
3: E a senadora Damaris Alves, do Republicanos do Distrito Federal, destacou a importância da campanha Maio Laranja de enfrentamento à violência sexual contra crianças e adolescentes. A parlamentar defendeu a intensificação das ações de prevenção, denúncia e responsabilização diante da recorrência dos casos no país. Também afirmou que a subnotificação compromete a formulação de políticas públicas eficazes. Damaris Alves também alertou que meninos estão entre as vítimas de abuso sexual e precisam de maior visibilidade nas ações de proteção.
6: E às vezes o menino não fala porque ele acha que foi uma brincadeira. E às vezes o menino não fala porque a vergonha para o menino é muito maior do que para a menina. Mas a gente precisa observar os comportamentos.
3: Com a edição de Paula Groba e trabalhos técnicos de João Lira, o Jornal do Senado fica por aqui. Acompanhe agora as notícias do Tribunal de Contas da União e da Câmara dos Deputados. Boa noite e um bom fim de semana.
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9: Câmara aprova aumento da proteção legal para vítimas de crimes sexuais.
10: Presidente garante a votação da proposta que altera a jornada de trabalho.
9: Deputados defendem ações para a promoção do desenvolvimento regional.
10: Boa noite. Gilson Daniel, do Podemos do Espírito Santo, rebate declarações de gestores que criticam o repasse de recursos a municípios. De acordo com o parlamentar, é nas cidades que os investimentos públicos se traduzem diretamente em serviços essenciais, como água e energia.
9: Segundo Gilson Daniel, administrações municipalistas promovem impactos concretos na infraestrutura e na qualidade de vida da população. Ele alerta os capixabas para a importância de políticas que garantam apoio financeiro contínuo aos municípios.
10: Daniel Almeida, do PCdoB, registra a realização de programa do governo da Bahia que busca ouvir moradores, lideranças e representantes da sociedade civil para reunir propostas voltadas ao planejamento público do estado. Ele ressalta que a abertura da ação ocorreu no início do mês em Irecê.
9: Daniel Almeida sublinha que o modelo funciona como espaço de prestação de contas sobre compromissos assumidos anteriormente pelo Executivo Estadual. Ele assinala que a mobilização deve percorrer outros territórios baianos, ampliando a participação na definição de prioridades para a Bahia.
7: Agricultura.
10: Preocupado com a crise financeira dos produtores rurais, Afonso Rando, PP do Rio Grande do Sul, cobra a votação do projeto que prevê o alongamento das dívidas agrícolas. Ele explica que a medida pode ser viabilizada com recursos do Fundo Social e dos royalties do petróleo.
9: Segundo Afonso Ram, os produtores precisam de condições mais favoráveis que as atuais, como prazo de até 10 anos para pagamento e carência de 3 anos. O deputado avalia que o setor precisa de 180 bilhões de reais para garantir a produção de alimentos e a sustentabilidade no campo.
7: Meio ambiente.
10: Marina Silva, da Rede de São Paulo, destaca encontro internacional sobre a redução da dependência dos combustíveis fósseis realizado na Colômbia no final de abril. A deputada afirma que os países precisam construir planos nacionais de transição para reorganizar as fontes de energia.
9: Marina Silva ressalta que o Brasil participa desse debate com ações de desenvolvimento sustentável. Ela avalia que a instabilidade geopolítica ligada ao petróleo reforça a urgência de alternativas tecnológicas capazes de proteger economias nacionais e ampliar a segurança climática.
7: Economia.
10: No entendimento de Sidney Leite, do PSD do Amazonas, a manutenção das altas taxas de juros pelo Banco Central prejudica o trabalhador. Ele argumenta que o custo do serviço da dívida e os juros do cartão de crédito rotativo pressionam a economia e favorecem apenas o setor financeiro.
9: Sidney Leite alega que programas econômicos como o Desenrola e o fim progressivo do cartão de crédito consignado são insuficientes sem uma redução na taxa básica de juros. Para ele, o Brasil apresenta índices econômicos que não justificam taxas superiores às de países em guerra.
10: Welter, do PT do Paraná, enaltece o programa Desenrola, que, segundo ele, vai ajudar milhões de brasileiros endividados. O deputado explica que a iniciativa do governo busca reduzir juros e facilitar a renegociação de dívidas, aliviando o orçamento das famílias.
9: O deputado afirma que o aumento do acesso ao crédito levou muitas pessoas ao endividamento e o programa surge como alternativa para reorganizar a vida financeira. Para ele, a medida deve ampliar o poder de compra e melhorar as condições de vida da população.
10: Patrus Ananias, do PT de Minas Gerais, defende que o Brasil reduza a dependência da exportação de matérias-primas. Segundo o deputado, o avanço da industrialização nacional, especialmente no setor de minérios, é fundamental para ampliar a autonomia econômica do país.
9: Patrus Ananias propõe a criação de uma empresa pública nos moldes da Petrobras para gerir a exploração de terras raras e outros recursos minerais. Na avaliação dele, o Estado deve assumir o papel principal na geração de tecnologia e riqueza no país.
7: Trabalho.
10: Presidente da Câmara garante a votação da proposta que altera a jornada de trabalho 6x1. Acompanhe na reportagem de Luiz Gustavo Xavier.
11: O presidente da Câmara dos Deputados, Hugo Mota, afirmou nesta quinta-feira que a proposta de mudança na escala de trabalho 6x1 será votada pela Casa e diz que não votar essa matéria não está em questão. Hugo Mota participou de entrevista coletiva na Paraíba após o evento Câmara pelo Brasil, na Assembleia Legislativa do Estado. Segundo ele, o tema já entrou na agenda prioritária do Congresso e deve avançar nas próximas semanas, com expectativa de análise ainda no mês de maio.
12: Queremos que todos compreendam que há uma decisão política de se caminhar nesse sentido. É muito melhor sentar à mesa e negociar o texto, que é quando a gente tem, na verdade, o horizonte já de data para que essa matéria seja votada.
11: Hugo Mota também declarou que há um ambiente favorável à aprovação da proposta e comparou o debate atual a outras mudanças trabalhistas ocorridas ao longo da história brasileira, como o fim da escravidão, a criação da carteira de trabalho e do 13º salário. Da Rádio Câmara de Brasília, Luiz Gustavo Xavier.
9: Lídice da Mata, do PSB da Bahia, é favorável à proposta que reduz a jornada de trabalho, destacando a importância do debate em curso na Câmara. Segundo a parlamentar, a medida pode melhorar a qualidade de vida dos trabalhadores e deve avançar ainda neste mês.
10: Lídice da Mata também rebate críticas sobre possíveis impactos na produtividade, afirmando que o desempenho econômico depende de fatores como tecnologia e políticas públicas. Para ela, a redução da jornada contribui para a dignidade e a saúde dos trabalhadores.
9: Luiz Carlos Mota, do PL de São Paulo, participou da 5ª edição do 1º de Maio dos Comerciários, realizada em Avaré. O deputado informa que o evento reuniu mais de 4 mil trabalhadores que aprovaram 12 propostas em defesa da categoria.
10: Luiz Carlos Mota parabeniza a Federação dos Comerciários do Estado de São Paulo pela organização e reafirma apoio às pautas de valorização profissional e direitos trabalhistas.
7: Transportes.
9: Câmara aprova a renovação de carteira de motorista com mais facilidade para condutores sem multas. O repórter Antônio Vital tem detalhes sobre a medida.
13: A Câmara dos Deputados aprovou medida provisória que torna mais simples a renovação da Carteira Nacional de Habilitação, a CNH, se o motorista estiver inscrito no Cadastro Positivo de Condutores. O cadastro, criado em 2020, contempla os motoristas que não cometeram infrações de trânsito nos últimos 12 meses. A proposta original, editada pelo governo, dispensava os condutores sem multa de fazer os exames do DETRAN para renovar a CNH ou autorização para conduzir ciclomotor. O relator da medida provisória na comissão mista, composta por deputados e senadores, senador Renan Filho, do MDB do Alagoas, alterou o texto e manteve a exigência de exames de aptidão física e mental para a renovação da carteira, mesmo para aqueles sem multas. A mudança foi pedida pelo senador Dr. Irã, do PP de Roraima. Ele argumentou que, caso a pessoa não tivesse multas de trânsito, poderia ficar 30 anos sem fazer qualquer exame, o que seria um risco. A medida provisória determina ainda que os custos dos exames de aptidão física e mental e da avaliação psicológica têm que obedecer um teto máximo nacional a ser fixado pela Secretaria Nacional de Trânsito. O governo, ao editar a medida provisória, argumentou que 20 milhões de motoristas dirigem sem habilitação, devido aos custos elevados da carteira. A medida provisória que torna mais simples a renovação da Carteira Nacional de Habilitação, a CNH, se o motorista não tiver multas em um período de 12 meses, seguiu para análise do Senado. Da Rádio Câmara de Brasília, Antônio Vital.
10: Pompeu de Matos, do PDT, celebra a decisão do governo de anular mais de 3 milhões de multas aplicadas pelo sistema de pedágio Free Flow. O deputado ressalta que apenas no Rio Grande do Sul foram registradas mais de 1 milhão e 200 mil autuações indevidas.
9: Pompeu de Matos sugere a aprovação de um projeto que permite a vinculação de débitos de pedágio ao IPVA, sem aplicação de penalidades. Ele afirma que a tecnologia, que deveria facilitar a vida do motorista, acabou gerando transtornos para cidadãos e caminhoneiros.
7: Política.
10: Tadeu Venere, do PT do Paraná, critica lideranças de direita e de extrema-direita que acusam a esquerda de incoerência, mas que migram de partidos para viabilizar candidaturas, mesmo quando essa mudança signifique estar ao lado de pessoas a quem combatiam antes.
9: Ao citar a derrubada do veto ao projeto da dosimetria, Tadeu Venere questiona a inconsistência entre discursos rigorosos contra crimes e votos que podem resultar na soltura de milhares de presos. Para ele, por não ter propostas reais para a vida dos brasileiros, a oposição se limita a atacar a esquerda.
7: Justiça.
10: Otoni de Paula, do PSD, reafirma sua tese de que gestões fluminenses autodeclaradas de direita foram responsáveis por episódios de corrupção no Rio de Janeiro. Ele cita irregularidades na Fundação Ceperge, contratações de funcionários fantasmas e desvio de recursos da privatização da SEDAI.
9: Otônio de Paula critica o uso da pauta ideológica como forma de encobrir problemas administrativos. Ele afirma que operações policiais recentes em secretarias estaduais levantam questionamentos sobre a condução do poder público no Estado.
10: Talíria Petrone, do PSOL do Rio de Janeiro, aponta uma relação entre a família Bolsonaro e o crime organizado. A deputada menciona a nomeação de familiares de milicianos como exemplos de uma trajetória questionável.
9: Talíria Petrone cita ainda aliados políticos ligados à família Bolsonaro, envolvidos em investigações como casos de funcionários fantasmas no CEPERJ. Para ela, o Brasil deve manter o foco no combate à corrupção.
7: Segurança Pública.
10: Anne Ortiz, do PP do Rio Grande do Sul, defende a urgência de a Câmara votar a redução da maioridade penal para crimes hediondos e de extrema violência. Ela cita pesquisa feita pela Real Time Big Data, segundo a qual entre 80% e 90% dos brasileiros são favoráveis à proposta.
9: A congressista opina haver falhas no sistema socioeducativo, onde passa o infrator sem ser corrigido e sem que seja feita justiça às vítimas. Anne Ortiz cita países nos quais as punições a jovens criminosos são compatíveis com a gravidade dos atos e pede revisão da legislação nacional.
10: Vinícius Carvalho, do PL, defende a redução da maioridade penal em casos de crimes graves cometidos por adolescentes. O deputado cita um caso recente de violência sexual contra crianças em São Paulo para cobrar do Congresso Nacional uma resposta mais rigorosa na responsabilização dos envolvidos.
9: Vinícius Carvalho também defende a aprovação de proposta que impede a não persecução penal em crimes de pornografia infantil e pedofilia. Ele argumenta que esse tipo de acordo pode resultar em punições brandas para pessoas que divulgam imagens criminosas contra crianças e adolescentes.
10: Capitão Alden, do PL da Bahia, defende o projeto que aumenta as penas para crimes cometidos contra profissionais de segurança privada. A proposta aprovada pela Câmara, na visão do deputado, busca garantir mais proteção a vigilantes que atuam em situações de risco no cotidiano.
9: Capitão Alden anuncia que o texto também amplia a proteção aos familiares e estabelece tratamento mais rigoroso aos criminosos. De acordo com o parlamentar, a medida tem o potencial de inibir a violência e reforçar a valorização desses profissionais.
10: Helder Salomão, do PT do Espírito Santo, alerta sobre a possibilidade de anistia a quase 200 mil detentos, incluindo agressores de mulheres e pedófilos, após a derrubada do veto ao projeto da dosimetria. Para ele, a possibilidade é estarrecedora frente ao recorde de feminicídios no país.
9: Helder Salomão cita dados do Ministério da Justiça, segundo os quais, no primeiro trimestre do ano, a cada 5 horas e 25 minutos, uma mulher foi morta no país. Para ele, o machismo e o discurso de ódio são as principais causas dessa violência. E o Congresso não pode abrir brechas para a impunidade.
7: Votação.
10: O plenário da Câmara aprovou o aumento da proteção às vítimas de crimes sexuais. O repórter Marcelo Larcher traz as informações.
14: A Câmara dos Deputados aprovou o projeto que aumenta penas para crimes como estupro, assédio sexual e divulgação não autorizada de conteúdo íntimo. No caso do estupro, a pena passa de 8 para 12 anos de prisão, podendo chegar a 32 anos se resultar na morte da vítima. A proposta cria uma lei da dignidade sexual e altera regras do Código Penal, do Estatuto da Criança e do Adolescente e do Código Civil para ampliar a proteção às vítimas de crimes sexuais e endurecer as punições. A pena máxima para assédio sexual aumenta de 2 para 4 anos de prisão. O mesmo vale para o crime de registro não autorizado da intimidade sexual, que tem pena máxima de 1 ano e passa para 3. O texto prevê ainda aumento de até 2/3 das penas se os crimes forem cometidos contra pessoas idosas ou com deficiência, ou se ocorrem em escolas, hospitais ou estabelecimentos policiais ou prisionais. O texto também aumenta punições para crimes relacionados à pornografia infantil e exploração sexual de crianças e adolescentes previstos no Estatuto da Criança e do Adolescente. Dependendo da conduta, as penas poderão chegar a 10 anos de prisão. Além do aumento das penas, o projeto também amplia as situações em que a justiça poderá determinar a perda do poder familiar, incluindo casos de crimes graves e crimes sexuais praticados contra filhos e outros integrantes da família sob responsabilidade do agressor. O texto também prevê que condenados por crimes sexuais possam perder cargos públicos em alguns casos. O texto foi apresentado pela deputada delegada Catarina, do PSD de Sergipe, e sofreu alterações da relatora, deputada delegada Ione, do Avante de Minas Gerais, que justificou as medidas.
15: No presente projeto, a incidência mais gravosa do poder punitivo do Estado para esse tipo de delito odioso também repercute em sanções acessórias a serem impostas a criminosos sexuais, a exemplo da perda da tutela e curatela e da inabilitação para os cargos públicos. Ademais, procura-se garantir proteção às vítimas nas órbitas jurídicas e assistencial, além de investir esforços públicos na educação e conscientização coletiva para a mudança social, construção de um espaço público de convívio saudável, respeitoso e seguro.
14: O projeto ainda garante às vítimas de crimes sexuais atendimento psicológico e jurídico prioritário, proteção de dados pessoais e acolhimento humanizado durante o atendimento. O projeto que cria a Lei da Dignidade Sexual e amplia punições para crimes sexuais seguiu para análise do Senado. Da Rádio Câmara de Brasília, com informações de Daniele Lessa, Marcelo Larcher.
7: Saúde.
9: Diego Garcia, do União do Paraná, defende a aceitação de exames solicitados por nutricionistas em laboratórios e hospitais. Relator da matéria na Comissão de Constituição e Justiça, ele afirma que a medida amplia o acesso dos pacientes e reduz a dependência de encaminhamento médico.
16: Segundo Diego Garcia, a iniciativa valoriza o papel do nutricionista e diminui a burocracia no atendimento. O deputado acrescenta que a proposta deve agilizar o acesso aos serviços, especialmente no SUS, além de fortalecer a prevenção e melhorar a qualidade do cuidado em saúde.
17: Então agora nós vamos desburocratizar esse sistema e facilitar, porque basta passar por esse profissional de nutrição, ele já vai ter acesso tanto à receita para os suplementos, como também à receita ou encaminhamento para a realização de exames. Então é mais facilidade, menos burocracia e melhorar a qualidade da saúde da população brasileira. Atuar na prevenção e valorizar os profissionais de nutrição.
9: Dr. Zacarias Calil, do MDB de Goiás, denuncia desperdício de quase 300 milhões de reais com o descarte de 10 milhões de doses de vacinas da Coronavac vencidas e que, por falha logística, não chegaram à população, segundo a auditoria do Tribunal de Contas da União, citada por ele.
16: Dr. Zacarias Calil lamenta o desperdício milionário enquanto a saúde pública passa por carências básicas, como a falta de exames e estrutura hospitalar. Ele defende que o parlamento cobre respostas sobre as compras e pela ineficácia da redistribuição.
7: Educação.
9: José Rocha, do União da Bahia, apresentou proposta de emenda à Constituição que integra o ensino médio à formação técnico-profissional. O deputado afirma que a medida pode ampliar a qualificação dos jovens, reduzir a evasão escolar e preparar estudantes para o mercado de trabalho.
16: José Rocha acredita que a educação técnica é necessária para aumentar a produtividade do trabalhador brasileiro. Ele ressalta que o modelo permite ao jovem ingressar mais cedo em uma profissão sem impedir o acesso posterior ao ensino superior.
9: Soraya Santos, do PL do Rio de Janeiro, fala sobre a importância da educação inclusiva aliada ao trabalho de escolas especializadas. Segundo ela, o sistema público deve garantir inclusão, mas precisa do apoio dessas instituições para atender alunos com necessidades específicas.
16: Soraya Santos também alerta para desafios enfrentados nas salas de aula, como a sobrecarga de professores e a falta de estrutura adequada. Ela destaca ainda a importância de assegurar às famílias o direito de escolher o modelo educacional mais adequado para seus filhos.
9: Termina agora o Jornal Câmara dos Deputados com trabalhos técnicos de Wellington Telles e a apresentação de Luciana Vieira e Tércia Guimarães. Boa noite para você.
16: A Voz do Brasil está de volta na segunda-feira. Uma boa noite e um bom fim de semana.
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1: Bora!
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1: Bom dia, Boa Vista, bom dia, Roraima, bom dia, Brasil, bom dia, mundo. Tá começando mais um programa Amigos do Volante. São 4 horas e 1 minutinho na capital mais setentrional do Brasil.
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1: Começando para você agora o programa Amigos do Volante, aquele programa dedicado aí aos nossos amigos motoristas, nossos amigos caminhoneiros, turma boa da estrada, da rodagem, nossos amigos daqui da capital também, né, e dos nossos municípios. Forte abraço a todos vocês!
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1: Hoje, 9 de maio de 2026, quero já também aproveitar o início do programa e parabenizar ontem, né, foi o Dia das Mães, a data exata comemorativa, dia 8 de maio, né, que normalmente as pessoas comemoram mesmo dia segundo domingo de maio, que no caso já seria amanhã, segundo domingo de maio, Dia das Mães. Um forte abraço aí a todas as mamães, as futuras mamães. Um forte abraço a todas vocês, mulheres, que serão mamães.
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1: Dedico hoje esse programa especialmente a elas, as mamães.
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1: E é isso, gente. Todos os sábados, das 4 até as 6 horas da manhã, trazendo muita música sertaneja para você. Então não esqueçam, 991-15-2155. Mande sua mensagem de voz, sua mensagem de texto, peça sua música, deixe seu alô, mande seu recado. E hoje é dia, né? Hoje é dia de a gente deixar aquela homenagem às nossas queridas mamães.
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1: Eu, infelizmente, já perdi a minha já tem algum tempo, mas o sentimento de filho, o sentimento de que a gente tem uma mãe, é sempre eterno, né? Então, parabéns, mamãe, pelo seu dia. E é isso aí, gente. Um forte abraço a todos vocês, amigos caminhoneiros, turma boa da rodagem. Um abraço aí também para todos os municípios do estado de Roraima, município de Caracaraí, Normandia, Bonfim, Alto Alegre, Mucajaí, Iracema, Rorainópolis, Pacaraima, enfim, para todos os municípios do nosso estado. Forte abraço também para todas as comunidades indígenas que acompanham aí a programação da Rádio Folha FM.
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1: E aqui na nossa capital, os nossos munícipes, as pessoas dos bairros aí, bairro Alvorada, Pintolândia, Santa Luzia, Equatorial, Jardim Floresta, Liberdade, Messejana, Buritis, Pricumã, Centro, São Francisco, Aparecida, Paraviana, Caçari. Nossa, mãe, é bairro demais, não dá pra falar o nome de todo mundo, não!
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1: E agora 4 horas e 4 minutos, bora de música? Vamos de música, vamos botar aquela boa, aquela que a gente sempre começa o programa? Vamos lá, vamos nela!
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E quem já tá por aqui também é o nosso amigo Carlos, lá do bairro São Bento. Ele botou aqui o seguinte: bom dia, Paco, já estou na escuta do programa, gostaria de ouvir Guilherme Santiago, Anjo na Terra. Beleza, vou já tocar essa música, quer ver? Cadê? Tá aqui. Vamos arrochar aqui, Guilherme Santiago, Anjo na Terra. Pedido musical aí do nosso ouvinte Carlos, lá do bairro São Vicente, não é isso? É do São Vicente, né, Carlos? É isso mesmo. Beleza, beleza. Vamos que vamos!

Essa próxima canção a gente quer dedicar a uma mulher muito especial. Existe um ditado que diz que atrás de um grande homem sempre tem uma grande mulher. Mas eu acho que esse ditado não é correto, ele não é expressado da forma certa. Porque correto é: ao lado de um grande homem sempre há uma grande mulher. E essa canção nós queremos dedicar à nossa família, em especial à nossa querida mãe, que é a maior mulher que nós tivemos a oportunidade de conhecer. Ou quando a gente estava ensaiando essa música, mãe, nós começamos a lembrar da nossa casinha lá na Ramos de Azevedo, às vezes do nosso pai indo embora, indo pro garimpo, e a gente ficando em casa e a senhora cumprindo muito bem o papel de pai e mãe. Essa música é pra ti, com muito amor.

E agora 4 horas e 26 minutos, o programa Amigos do Volante está no ar para você. Essa música que tocou agora, Milagre da Flecha, independentemente de religião, independentemente do que você acredita, a letra dessa música é muito bonita mesmo, gosto demais. E já fazia alguns anos que eu não a ouvia, né? E hoje bateu assim aquela vontade de ouvir essa música e realmente pus no ar. E eu acho que quem ouviu deve ter gostado, não é isso? É isso aí, 4h26, programa Amigos do Volante. 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PH Frios, a turma boa lá da PH Frios, daqui a pouquinho já estão entrando no ar lá, né? São 4h28, daqui a pouquinho a turma da padaria, né? Daqui a pouquinho o pessoal do supermercado começa a chegar, começa a trabalhar. É isso aí, um forte abraço aí para todos lá da PH Frios. 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É isso aí, gente. 4 horas 28 minutos. E não esqueça, 991-15-2155. Aproveitar o espaço aqui no programa para dar um alô especial para nossos amigos graneleiros, os Tábua Cagada, turma boa, caçambeiro, a turma inimiga do banho. É isso aí, um forte abraço a todos vocês. Abraço também aos nossos amigos motoristas de ônibus que estão fazendo aí a nossa interestadual. Boa Vista, Manaus. Manaus, Boa Vista. Cuidado, gente, cuidado nessas estradas. E quem tiver aí no ar, quem tiver aí ouvindo o programa, que conheça, que tenha últimas notícias aí da 174, quiser passar alguma informação para nós, aí estamos aqui, viu? Pode passar a informação que a gente joga ela no ar. Não só da 174, na 205, enfim, nas nossas BRs, nossas RRs, todas as nossas vicinais, quem tiver algum tipo de notícia, é, para falar de alguma coisa das estradas, se tem algum trecho que está apresentando mais perigo, quer que a gente também utilize essas informações para alertar, né, os nossos amigos motoristas, não só os caminhoneiros, mas os motoristas de ônibus, motoristas de carros particulares, caminhonetes, enfim. É, a gente deixa como alerta. Então, o amigo caminhoneiro, esse pessoal que está na estrada, eles são a nossa fonte de informação, são vocês que trazem as informações para nós aqui, nós divulgamos. Ah, teve semana passada teve um afundamento de pista num determinado local ali na 174 que podia causar um acidente gravíssimo, né? Então, graças a alguns caminhoneiros, eles divulgaram em redes sociais, fizeram vídeos alertando aí os motoristas que passassem com cuidado naquele trecho. Eu não sei exatamente qual é o trecho, eu vi o vídeo, mas eu não consegui identificar exatamente o trecho onde teve esse afundamento de pista. Então, dirijam com cuidado, com atenção, sempre.

eu comecei o programa hoje dedicando o Dia das Mães, né? É, só retificando aqui a informação, o Dia das Mães ele é comemorado todo segundo domingo de maio, independentemente da data. Ou seja, essa data ela varia entre o dia 8 e o dia 14 de maio. Só para você ter uma ideia aí, uma curiosidade interessante, no ano de 2027 vai cair o segundo domingo de maio, dia 9. Em 2028 já vai cair dia 14 de maio. Olha que interessante. Dia 14 de maio, segundo domingo de maio, comemorado o Dia das Mães, né? E se você sabe quem foi que oficializou o Dia das Mães no Brasil? Foi o presidente Getúlio Vargas, em 1932. Olha aí, informação interessante, né? Que legal. Mas é isso. Mãe não é só um dia, todos os dias. Feliz Dia das Mães. Domingão, Dia das Mães aí. A todas as mamães do nosso querido Brasil. Paz, deixa eu ver aqui quem tá por aqui. Quem já chegou? Olha, rapaz, sua Fernanda. Fernanda de Souza, ela botou aqui o seguinte: bom dia, Paco. Acordei agora, caí da cama. Oi. Valeu, Fernanda. Caiu da cama, cedinho desse tanto, né, Fernanda? Caí da cama. Eu gostaria de ouvir a música A Coisa Tá Feia. Olha, rapaz. Eu acho, se eu não me engano, é Tião Carreiro e Pardinho essa música. Eu acho que é isso. Tião Carreiro e Pardinho. A Coisa Tá Feia. Ela botou aqui o seguinte: essa música eu tô pedindo aí pra me ouvir, não dedico a ninguém porque essa música é a minha vida. Oh, meu Deus, não fala um negócio desse, Fernando. Não fala um negócio desse. Erga a cabeça e vamos correr atrás. E aí, atendendo o pedido da nossa amiga Fernanda, bora lá, vamos de música, a coisa tá feia.

0: E agora 4 horas e 45 minutos. Quem tá por aqui é meu amigo Jonas. Diga lá, Jonas, o que você manda?
1: Bom dia, meu amigo Paco, das antigas.
0: É isso.
1: Tudo bem? Manda alô pra nós aqui no bairro Pedra Pintada. Tô na escuta. Aqui é o Jonas. Um abraço.
0: Valeu, Jonas. Forte abraço para você, para sua família, para todos os moradores do bairro Pedra Pintada. Tudo de bom aí para você.

0: Deixa eu ver quem tá por aqui também, o Berinaldo. O Berinaldo botou aqui o seguinte.
1: Muito bom dia, Rádio Folha 100.3. Gostaria de mandar um recado para meu pai Bernardo, minha mãe Dona Norma, lá na Vila Vilena, município de Bonfim. Avisar para eles que estão indo hoje. Sim, né? Aqui é Berinaldo, município do Cantar.
0: Pronto, dado o recado, Berinaldo. É para eles aguardar você lá hoje. Hoje você tá chegando por lá, vai filar a boia da casa de papai e mamãe, tá certo. Forte abraço, Berinaldo, tudo de bom pra você aí também, pra essa turma boa aí também do município do Cantar, município do Bonfim, né, que você tá indo pra lá. Então, forte abraço a todos.
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0: Manda um abraço, rapaz, pro Chepe, lá do município do Cantar. Figura, figura. Sim.

Só corrigindo aqui também o Carlos, que eu estava falando agora há pouco, ele não é do São Vicente, ele é do São Bento. Desculpa aí, Carlos, eu ter confundido aí o bairro que você mora, mas o Carlos é lá do bairro São Bento.

Opa, Carlos, é isso aí, valeu, é isso aí. Ele botou aqui o seguinte: Paco, o sinal da rádio tá é top, tá mesmo, meu amigo. Infelizmente a rádio passou nesse mês de abril, passamos por transformações, né? Teve quedas de sinal, teve alguns locais não estavam recebendo o sinal muito bom aqui da Rádio Folha, mas graças a Deus foram corrigidos os problemas, o sinal ficou mais forte. Então foram colocados novos equipamentos mais modernos, né, para transmissão desse sinal. E graças a Deus agora a Rádio Folha FM voltou a trabalhar aí com força total a todo vapor. É isso que acontece, né? Tem que fazer adaptação do sistema, tem que fazer adaptação de muita coisa. Então a gente pede até desculpa aí aos nossos ouvintes por esses momentos que foram poucos, né? Foram pouquíssimos momentos em que o sinal falhou, ou então que saiu fora do ar. Mas isso aí é para melhoria do nosso atendimento, da nossa transmissão. Então, graças a Deus, agora sinal da Rádio Folha FM aí 100%.

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1: Mandar um abraço especial também para aquela turma boa que tá ali no nosso país vizinho, na Guiana, né? Que também eles curtem a programação da Rádio Folha FM. Tem uma turma boa lá que gosta também do programa Amigos do Volante, estão sempre ouvindo. Pessoal que acorda cedinho lá, que daqui a pouco está na lida, já estão ali se preparando para tomar aquele café da manhã reforçado, né? Então, forte abraço a todos vocês aí. Que Deus proteja vocês, que tragam muito sucesso e prosperidade.

isso aí, gente. São 4 horas e 51 minutos. Programa Amigos do Volante. Não esqueça, é todos os sábados, das 4 até as 6 horas da manhã, trazendo muita música sertaneja para você. É, e o telefone é o 991-15-2155. Mande sua mensagem de voz, sua mensagem de texto. Deixe seu alô, mande seu recado, peça sua música. Isso aí, peça sua música. Sertanejozão raiz aí é com a gente mesmo. Pode pedir que a gente está aqui para lhe atender. Vamos ouvir uma aqui? Vamos ouvir uma daquelas boas, das antigas. Sertanejozão raiz. Vamos que vamos!

0: E agora são 4 horas e 58 minutos. É isso aí, hoje 9 de maio de 2026. Amanhã aí a gente comemorando aí mais um Dia das Mães. Parabéns a todas as mamães do nosso grande Brasil, parabéns às mamães do mundo. Forte abraço a todas vocês. E as futuras mamães, né? Parabéns a vocês, mulheres, que têm esse dom, essa capacidade de gerar uma vida. Parabéns muito especial a todas, principalmente as verdadeiras mães, né? Que tem mãe aí que só pega o título de mãe porque, né? Porque pega, mas não merece. Esses parabéns são para as verdadeiras mamães.
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0: E é isso, o telefone do contato é o 991-15-2155. Mande sua mensagem de voz, sua mensagem de texto. Deixe seu alô, mande seu recado, peça sua música. Amigos do Volante está aqui para lhe atender. Atendemos todos os seus pedidos.
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0: Vamos para um pequeno intervalo comercial, daqui a pouquinho estaremos de volta.
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0: dia. Gostaria de ouvir uma música com Roberto Carlos, Curva de Santos. A mesma feliz para Bom Dia, que é da São Mão, para Antônio Teixeira, Riba Amarelo, Ismael, Carlos César, em Nova Alvorada. E também para o Alex e família na Fazenda Canadá do Surubu, e Terli, Luziano e família do Surubu também. E para a Geisa Matos e Adilberto, Leodel também, família. Toda essa turma que assiste a Rádio Folha, para você também. Tá, meu amigo? Um abraço.
1: Valeu, doutor. Obrigado, obrigado. Valeu mesmo. Obrigado pela sua participação aí. Daqui a pouquinho a gente está colocando aí a sua música. O doutor que está aí no nosso país vizinho, né? Ou está na cidade, doutor? Diga lá. Dê informação para nós aí. Ele é um agente de turismo, é um turista. Vive lá, vive cá. Forte abraço. 5 horas 12 minutos. Bora de música. Vamos de música. Vamos botar essa aqui que já estava na agulha. Rick Renner. Casa de Caboclo.

0: Bom dia, Paco. Aqui é o Luizão da Piauí. Essa música pra minha esposa Toninha. E dá um alô pro Rildo da Fazendinha. Seu Nilo no Mucajaí. E a música é com Jaine, Mississippi. Bom dia.
1: Bom dia, Luizão. Bom dia, turma boa aí do município de Apiaú, da região do Apiaú. Forte abraço para todos vocês, hein? Daqui a pouco eu vou botar aí a sua música aí, para você curtir em homenagem à sua esposa. Por enquanto a gente vai aqui num pequeno intervalo comercial. Daqui a pouquinho a gente tá de volta trazendo mais música, mais informação para você.
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E agora são 5 horas e 31 minutos, Rádio Folha FM, a rádio das pessoas que amam Roraima. Programa Amigos do Volante. E não esqueça, hein? Todos os sábados, das 4 até as 6 horas da manhã, trazendo muita música sertaneja para você e informação. E o telefone do sucesso é o 991-15-2155. Ligue, mande sua mensagem de voz, sua mensagem de texto, deixe seu alô, mande seu recado, peça sua música. Estamos aqui para lhe atender. É isso aí, programa Amigos do Volante, o Paco apresentando.

Quero mandar um forte abraço pro meu amigo Dilson, tá na escuta do programa, botou aqui o seguinte: bom dia, Paco, gostaria de ouvir qualquer música sertaneja, eu tô aqui hoje é só pra curtir. Olha aí, Dilson velho acordou animado. Valeu, Dilson, obrigado. Bom final de semana pra você aí, que Deus te abençoe, que Deus te guarde sempre.

Quem apareceu e deu o ar da graça foi meu parceirão, rapaz, Alex Ramos. Forte abraço, Alex. Tudo de bom para você aí? Saúde, felicidade. Ele botou aqui o seguinte: bom dia, Paco. Tô aqui na escuta do programa desde as 4h30 da manhã. Olha, tu chegou meia hora atrasado, macho. O programa começa às 4h. E só agora resolveu mandar mensagem, né? Mas tá bom, tá valendo. Obrigado, meu irmão. Obrigado pela sua audiência aí. Obrigado pela sua participação.

E agora são 5 horas e 34 minutos, bora de música. Vamos atender o pedido musical do nosso ouvinte aí, do Luizão lá da Piauí. Ele pediu Mississippi. E aí, vamos lá.

0: E agora são 5 horas 38 minutos, rapaz, o meu serviço de inteligência acabou de me passar a seguinte informação. O Wesley Safadinho foi visto pela última vez no posto Ipiranga, no bairro Raiar do Sol, escovando os dentes com uma cerveja. Te peguei, malandro. Tá aí ele, diga lá, meu amigo.
1: Simbora que bora, simbora, bora, meu amigo Paco.
0: Opa!
1: Um sábado abençoado, iluminado, saúde, prosperidade, felicidade, azeite, hein? Mandar um alô especial aí pra galera, com certeza, que tá fazendo e acontecendo a turma do Chapéu Virado, moço. Tá bom? De azeite, todo mundo e seu Raimundo que tá sintonizado na melhor, na 100.3, a Rádio do Povo, que é uma Roraima. Deus abençoe grandemente o sabadão, saúde, prosperidade, felicidade, bote butiano. Aquele abraço com dobraço, aquele aperto de mão com alicate de pressão, reco-reco na costela. E tudo de bom. Ei, muda o repertório aí, bota só um pro seu brother aí. Saudade proibida com Simone Mendes. Tudo de bom.
0: Opa, já nós vamos botar esse trem aí. Saudade proibida com Simone Mendes. Vamos lá. Isso, acaba de manhã cedo, assim, uma hora dessa, né? Nem 6 horas da manhã. Já tá tomando uma geladinha e pede uma música dessa, Saudade Proibida com Simone Mendes. Eita, que os cotovelos dele devem estar inchados que nem cabeça de cearense quando pega uma taubada. Tô vendo, eu tô te vendo, mas não tô te enxergando, menino.
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0: Quem tá por aqui também desejando um sábado abençoado é o nosso ouvinte Ramos Cardoso. Ele botou aqui o seguinte: que a presença de Deus seja sua melhor companhia hoje e sempre. Deus abençoe você e sua família. Bom dia, Ramos Cardoso. Para você também aí, um forte abraço, tudo de bom para você e toda a sua família.

0: Rapaz, eu falei no nome do homem, ele não apareceu, rapaz. Ainda bem que ele não tava ouvindo na hora que eu falei mal dele. Diga aí, meu amigo Wesley, famoso vulgo mangulão, o que você manda?
1: Bom pra mulher, foi papião, você não tá entendendo não, viu? Bom dia, Paco, bom sabadão.
0: Bom dia.
1: Jazê, rapaziada que tá ligado, sintonizado na 100.3 Rádio Povo, Cama Roraima. Desde já agradecer a rapaziada, né, que tá sempre presente aí, fazendo e acontecendo. Mandar um alô especial pra turma do Chapéu Virada, que desde a madruga já tá botando na faixa do meio e desviando dos buracos ali, acelerando e pisando. Tá bom, minha joia? E final de semana que vem, se der certo, eu vou ir contigo aí pra gente fazer uma participação. E quanto à aventura da BR-319, como é que foi ali o Parangolé, a viajada ali do Curitiba pro Roraima ali, positiva?
0: Foi positivo e operante, meu amigo. Estamos aguardando essas notícias aí, querendo saber dessas informações aí que você traz aí pra nós, desse seu percurso.
1: Né, adrenalina e emoção, você não tá entendendo não, viu?
0: O tempo inteiro, né?
1: Graças a Deus, 4.900 km bem percorrido aí. Papai do céu, sobre a proteção ali, mas vou te falar, o cara vê coisa nessa estrada aí que...
0: Lama no meio...
1: Não vai entender não, viu?
0: Lama no meio da canela, buraco no meio da pista.
1: Não, e fora os QRM que vendendo com os parceiros no meio da estrada aí, você tá doido. Sabadão que vem, com permissão do papai do céu, vamos estar junto e misturado aí, fazer uma participação aí. Beleza. E a gente trocar aquela prosa amiga aí. Fazer acontecer, tá bom?
0: Beleza, tá valendo. O convite tá feito. As portas estão abertas pra você aqui, tá bom? Beleza? Tamo lhe aguardando por aqui.
1: Tá bom. Valeu, meu irmão.
0: Valeu.
1: E assim, toda a rapaziada que tá na sintonia aí. Proteção divina, saúde e prosperidade. Ótimo sabadão. Não vou falar nome não, se eu falar que não vamos passar o resto do programa aí.
0: Acaba o programa e não termina.
1: Tudo de bom.
0: Valeu, meu irmão. Tudo de bom.
1: Valeu.
0: Isso aí foi a participação do nosso amigo Mangulão, rapaz, que tá em algum ponto da cidade, eu já sei aonde, né? Segundo nosso serviço de inteligência, serviço secreto, já nos trouxe a informação de onde ele se encontra no momento. Mas tudo bem, é isso aí, vida que segue. Ele disse, prometeu agora que sábado que vem vai estar aqui pelo programa, trazendo aí um relato das suas aventuras nas estradas, principalmente nessa última que ele fez aí, que foi um pouquinho mais distante, que ele foi lá a Curitiba, Boa Vista. Né? Veio nessa 319 aí, riscando o chão, levantando poeira, amassando a lama com os pés, desviando do buraco, ouvindo histórias, presenciando histórias e vivendo história, tá certo. Estamos lhe aguardando, meu amigo. Sábado que vem, encontro marcado aqui conosco, aqui, programa Amigos do Volante. Isso é para você também, amigo ouvinte, que está escutando o programa aí. Então vamos marcar o nosso encontro sábado que vem, a partir das 4 horas da manhã, trazendo aí muita música sertaneja, de informação, e vamos trazer uns caos aí também, né? Vamos trazer uns caos. É isso aí, os caos das estradas. Deixa eu ver quem tá por aqui, meu amiguinho Ismael. Diga lá, Ismael.
2: Bom dia para os sintonizados no seu programa Amigo do Volante, pela Zona da Rádio Folha 100.3, Folha FM. Abraço, um ótimo sábado pra você, boa madrugada.
0: Valeu, Ismael, meu amiguinho Ismael, meu vizinho. Gente boa, gente finíssima. Forte abraço, Ismael, tudo de bom pra você, tá bom? Deixa eu ver quem mais tá por aqui, meu amigo Josué. Ah, oh, rapaz, o Josué Santana. Josué Santana ali do bairro Liberdade. Botando aqui o seguinte, bom dia, Paco, bom dia a todos os ouvintes. Bom dia, Mangulão. Olha, ele é do... Ele botou aqui, eu ouvia o Mangulão quando ele apresentava o programa. Aí antes, na Rádio Folha FM. Beleza, beleza. Forte abraço. Ele botou aqui o seguinte. Gostaria de ouvir uma música do Leandro e Leonardo, Pensa em Mim. Eita, essa tu foi buscar longe, hein? Essa foi buscar lá no âmago. Beleza, meu irmão, pode deixar que eu vou colocar ela pra você, tá beleza? Forte abraço e vamos lá. Leandro Leonardo, Pensa em Mim.

Aí você ouviu com Simone Mendes, Saudade Proibida, pedido musical do nosso amigo Mangulão, Wesley Safadinho. Beleza, meu irmão? Tá atendido aí seu pedido. São 5 horas 52 minutinhos. Bem, não vai dar mais tempo de a gente colocar mais nenhuma música. Ah, sim. Quero dar meu bom dia aqui para nossa ouvinte, Sandra Oliveira. Obrigado, Sandrinha. Tudo de bom para você, viu? Bom dia. Sandra Oliveira aí também. Deu formiga na cama, foi? Acordando uma hora dessa, pleno sabadão. É isso aí, Sandra. Forte abraço. 5 horas 53 minutos. Galera, é o seguinte, vou me despedir de vocês, né? Infelizmente o programa já está chegando ao final. Daqui a pouquinho nós temos aí mais programação aí. Nosso amigo Neto Andrade aí com o programa dele, com muito forró, trazendo para você aí forró pé de serra estilizado, forró de todos os tipos aí para você curtir nas ondas da Rádio Folha FM. Então, é um bom sábado para todos, um feliz Dia das Mães a todas as mamães. Parabenizando aí a todas essas mulheres guerreiras que são verdadeiramente mães, né? As mães de aluguel, que existe mães de aluguel, as mães só de barriga, enfim, a todas as mamães desse mundão de Deus. Forte abraço a todas vocês, parabéns pelo seu dia e que continue assim, vocês, essas criaturas maravilhosas que vocês são, tá bom? Me despeço de todos os ouvintes aí, deixando um forte abraço, desejando uma semana abençoada, que Deus nos guarde, nos proteja sempre. Sábado que vem estaremos de volta, se assim ele nos permitir. Sábado que vem aí, participação do nosso amigo Wesley Safadinho, Mangulão, vai estar aqui pelo programa aí, deixando seu recado, dando seu alô, transmitindo aí a sua mensagem e trazendo os causos das suas viagens. Tá bom, gente? Um forte abraço, valeu, brigadão! Fui!

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3: 5:58.
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0: dia, bom dia, bom dia, bom dia, meu povo. Bom dia, Roraima. Bom dia, Brasil. Bom dia, bom dia, bom dia, Boa Vista. Bom dia, cidade. Olá, meus amigos ouvintes, muito bom dia. Chegando pra você através da 100.3 FM, o seu, meu, nosso programa Sotaque Nordestino. O melhor programa de forró do planeta. A partir de agora você curtiu o melhor do forró. Forró de pé de serra, forró das antigas, forró estilizado, forró de vaquejada. 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
0: Comigo mesmo, Neto Andrade, até as 9 horas da manhã, trazendo o melhor do forró. É, pra você que está em qualquer lugar deste planeta, sejam todos bem-vindos. Pra você que está no seu plantão, saindo do seu plantão, pra você que está no seu município, na sua comunidade indígena, você que está na sua colônia agrícola. Você, amigo ouvinte, caminhoneiro, você, amigo ouvinte, motorista de aplicativo, taxista, você, dona de casa, você, amigo produtor rural, você que acorda cedo de um alô, vaqueirama, que tá na desordem da, né, da vacaria. Meu muito bom dia! Você de Alto Alegre, você de Amajari, você ligadinho comigo no Iramutã. Meu povo lindo de Normandia, Bonfim. Alô, meus amigos ouvintes de Cantar. Alô, alô, alô, Mucajaí. É, cadê o povo de Mucajaí? Meu muito bom dia. Você de Iracema, Caracaraí. São Luís da Nossa, São João do Baleza, Caroebe. Alô, Rorainópolis. Meus amigos ouvintes da

0: você que encontra-se em qualquer lugar deste planeta, fora da órbita terrestre. Meu muito bom dia. 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A partir de agora, está no ar o seu, o meu, o nosso programa Sotaque Nordestino.
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0: Seu fim de semana com mais animação, com mais alegria, com mais música boa. Sejam todos bem-vindos. Bom dia, cidade!

0: Tá aí, 6:17 da Capital Raramense, você na sintonia certa, você curtindo aí o grande Petrúcio Amorim com o Alcimar Monteiro, ela nem olhou pra mim, também tocou pra você, foi os três do Nordeste, Forró do Poeirão, quem também tocou por aqui foi a Cisão, Amor Feliz e Jorge Altinho, Sou Feliz. Começando em alto astral o seu programa, o Sotaque Nordestino desse dia 9 de maio, já passaram-se 9 dias de maio. Jesus misericordioso, né? Os dias estão se passando rápido demais e a gente, em meio a tantas, né? Incertezas, né? Nós vivemos em meio a incertezas. O estado de Roraima é um estado muito pequeno, né? A população ali. Se você quiser fazer uma notícia em Boa Vista, em Roraima, basta você, né, soltar o assunto, porque chega ligeiro nas pessoas. Eu acho incrível como as pessoas estão envolvidas nessa questão política, né? E é mais impressionante ainda a quantidade de pessoas. É um jogo muito, muito, muito cruel, porque a quantidade de pessoas que soltam notícias aí que a gente não pode nem acreditar, né? É tantas coisas. Então vamos aguardar, gente, as informações oficiais, dos órgãos oficiais. Vamos também ser ser um pouco mais inteligente. Não vamos. A primeira coisa que a gente ouvir sair também, porque a gente também é ferramenta de divulgação de notícias inverídicas, notícias que não são verdadeiras, né? E acaba que a gente causa uma incerteza em todos os segmentos da sociedade. O que tem de gente desempregada nos últimos dias, mas não estou falando daqueles cargos comissionados, não. Estou falando dele, não. Estou falando de construtoras que estão com obras paradas. Eu estou falando de empresários que deixam de investir. É uma instabilidade total. Então, vamos ter muito cuidado. A gente também faz parte desse processo. E a gente tem que agir da melhor maneira possível, da forma mais inteligente possível, para que a gente não comprometa a vida de outras pessoas. É impressionante. Tem gente que sai falando o que vê na internet. E aquilo que eu falei, você não está com a internet no seu telefone? Então visita ali, sabe, o site do TRE, visite uma fonte, por exemplo, que nem a Folha de Boa Vista, né? Que traz notícias, muitas das vezes em primeira mão, mas com muita coerência, né? Que tem um corpo de pessoas ali que trabalha no departamento de jornalismo profissional, né? Que tem informações da fonte. Então, bora prestar atenção, porque o povo tá pra ficar doido se já não ficou, viu? O negócio tá complicado. Fala de forró, porque é forró que você quer ouvir.
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0: É isso aí, é isso aí, 6 horas e 34 minutos, você na audiência premiada do Sotaque Nordestino. Um forte abraço a você, amigo ouvinte, ligadinho com a gente em qualquer lugar deste planeta. Sejam todos bem-vindos. O povo por aqui chegando aqui no WhatsApp, muito obrigado a você por sua audiência. Deixa eu mandar um forte abraço ao Sargento Araújo, em qualquer lugar desse planeta, na audiência premiada do Sotaque. Cadê você, Sargento Araújo? Tá pela cidade já? Tá chegando, tá de viagem. Por onde é que você anda? Semana passada ele tava na Argentina. Segundo ele, né? Bom demais. Por aqui, meu amigo Totoco, na audiência premiada. Bom dia, Totoco.
1: Neto Andrade, Maria, tá ligado? Eu tô todo direto da Guiana, pela NET.
0: Bom dia, meu querido, seja bem-vindo.
1: Gostaria de ouvir um forrozinho, pode ser Chiado da Chinela.
0: Bora.
1: E a minha ofereço pro Mangulão, pra Monique Nação, pra Antônio Teixeira, Viva Amarelo, Ismael, Valmir, Alvorada.
0: Uhum.
1: E também pra toda essa turma que assiste a Rádio Folha.
0: Obrigado, querido.
1: E o Rastro Família também. E pra você, um abraço.
0: Obrigado, obrigado. Obrigado, Totô. Valeu, um abraço. Valeu pra nós. Tamo juntos. Um abraço também a todos os brasileiros que estão aí na Guiana Inglesa, na luta. Uns no garimpo, outros da construção civil. Muitos trabalhando aí, né? Na Guiana Inglesa, em busca de dias melhores, né? Meu amigo, acaba se manda. Se a coisa não tá boa, só tem que procurar melhoras, né? Um abraço, Totô, um abraço a todos os brasileiros aí na audiência premiada do Sotaque Nordestino. Por aqui, meu amigo Tomazinho, bom dia, meu amigo Neto Andrade, só pra você voltar pra mim, Flávio José, né? Pode ser do Givaldo Dantas também. Um abraço do seu amigo Tomazinho. Tamo junto, Tomar. Tamo junto, vamos tocar assim. Tá mandando um áudio aqui, já eu boto aqui no ar. Meu amigo Jordão. Bom dia, Jordão.
2: Bora, Neto Andrade.
0: Bora cuidar. Cuidar, Jordão. Bom dia.
2: Vocês estão por cá aqui no Caranã, Jordão, Sema, Braddock, Keno.
0: Obrigado pela audiência.
2: Meg, Liz, Keno. Todo na sintonia. E lá no sítio de Laureja do Bom Intento, seu José, que não, Dona Maria.
0: Um abraço, Saura, um abraço ao casal.
2: E a irmã Jordão e a todos na sintonia.
0: Obrigada pelo carinho.
2: Toquei pra nós, balaio de gato.
0: Bora, eita! Ele agora foi longe.
2: Estamos aqui na sintonia.
0: Bora, bora sempre, de balaio de gato.
2: Programa maravilhoso de todos os sábados.
0: Valeu, meu querido.
2: Um abraço.
0: Valeu, Jordão.
2: Neto Andrade.
0: Tamo junto. Vamos tocar balaio de gato já.
2: Valeu.
0: Perdi
2: a hora.
0: Tamo junto. Bora. Chama!
2: Valeu, Neto Andrade.
0: Dormiu demais, né? Um abraço aí, a tia Loura. JB. José Quinoa e Dona Maria, essa turma bacana sempre na audiência do programa Sotaque Nordestino. Fora de forró!
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0: aí, Beto Miranda da Paraíba para o Mundo, aqui na 100.3 FM, também tocou pra você, foi Baralho de Gatos, pedido do nosso querido Jordão, né? E aí o que acontece? Lá atrás também quem tocou foi Frank Aguiar, Mulher Madura, é o seu programa Sotaque Nordestino, chegando com força. Olha quem tá por aqui, rapaz, seu Francisco, seu Chico da Salada, né? Tava com saudade do senhor, viu? É porque a rádio tá com alguns ajustes ainda, né? Se o brasileiro mandou um recado aqui, daqui a pouco eu coloco ele no ar. Lá por lá também a qualidade da sintonia não tá boa também, né? Enfim, são algumas alterações que estão sendo feitas, alguns ajustes. Em breve tudo vai tá solucionado, beleza? Não vai ser muito não. Bora de forró, porque é forró que você quer ouvir. Deixa eu ver aqui. O próprio brasileiro, bora botar o brasileiro pra falar aqui. Bom dia, brasileiro, bom dia, meu querido.
1: Bom dia, Neto Andrade.
0: Bom dia, querido.
1: Tamo começando a ouvir devagarzinho, mas tá chiando muito, meu amigo.
0: Vai dar certo.
1: Muito bom dia, que é o Brasil de Alto Alegre. Quero oferecer a música pro Zé Van.

0: Nilson, Assis Concentração na feira, a dona Neuza e a Isla Fernanda, Carolina de Família e Twink Família, tá?
1: Um abraço.
0: E o Vanderlei ali na Vicinal 2, muito obrigado.
1: Tá, mandado um alô,
0: um abração,
1: tá mandado
0: um alô aí, tá?
1: Tá mandado um alô, um abraço a dona Neuza. Dona Neuza, bom dia, querida, tudo bom? Dona Neuza, o seu Vasco tá aqui, tá daquele modelo, hein? É, quem diria, é, os vascaínos tão mais tranquilo, né? Tão tendo dias de paz, né? Um abraço a dona Neuza, um abraço a meu amigo brasileiro vascaíno doente. A Isla Fernanda é flamenguista, né? É... Um abraço a esse povo maravilhoso de Alto Alegre, sempre na audiência premiada do Sotaque Nordeste. Meu amigo Alex, lá no Apiaú. Alô, Alex, tá ouvindo aí a rádio? Tá chegando a rádio aí no Apiaú? Como é que estão as coisas? Lá na oficina Talismã, meu forte abraço. Também eu vou mandar um forte abraço ao pessoal da Vila São Silvestre, o pessoal ligadinho com a gente, sabe aonde? Lá na Samaúma, né? O pessoal do Paredão, do Raimundão, essa turma bacana de Alto Alegre. Dona Francilina, bom dia! Como é que tá a senhora? Tá ouvindo nosso rádio aí, dona Francilina, seu Bacuri? Meu muito bom dia. Bora de forró, porque é forró que você quer ouvir. Chegando pra você, Neto Andrade, Cacimba Velha. Bora ouvir, vai.
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2: 6:58.
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0: canção bonita, música velha linda, viu? Linda, linda, linda, linda. Pra você voltar pra mim aí. Foi pedido do meu amigo Otomazinho. Obrigado, Otomazinho, pelo carinho. Otomazinho, quando me vê na rua aí, ele sempre faz questão de... Né? O Otomazinho tem uma história dentro do rádio Roraimense. Começou criança, um menino ainda, nos bastidores do rádio Roraimense. Né? Ele que foi forjado aí nesse trabalho e complementa, né? Eu não sei se o Otomar tá lá na Rádio Roraima. Tá por onde, Otomar, e você? Enfim, gente boa demais, né? Um cara lutador. E sempre que eu vejo ele tá com a família dele aí, né? A gente se encontra por aí. Um abraço, meu amigo Otomazinho. Obrigado pelo carinho, viu? Obrigado pela audiência. Otomazinho que fez muito rádio aí pra Mário César, pra, enfim, pra tantas e tantas pessoas, né? Muitas das profissões, muitas das vezes, elas são meio que ingratas, né? Porque o reconhecimento não vem. Então o cara trabalha por um salário, trabalha porque gosta daquela profissão, mas o reconhecimento do público às vezes não vem. Eu tô falando disso também porque eu sou muito grato a Deus, sou grato a Deus demais, né? Hoje em dia a gente vive num mundo de intolerância. Quando a gente diz que é feliz fazendo determinada coisa, muita gente acha, é porque você, isso aí é discurso de cara que não tem competência para fazer outra coisa, né? O mundo tá, as pessoas, né? O mundo são as pessoas. E as pessoas estão muito intolerantes, estão cada vez mais radicais, né? Cada ser humano hoje tem um seu universo, e o universo de cada ser humano hoje, muitas das vezes, vai contra o interesse de uma sociedade civil organizada. Enfim, é complicado, sabe, gente? O meu programa, nosso programa aqui é de entretenimento, mas eu, às vezes, eu não me controlo em não falar e não pontuar algumas coisas, as quais eu acredito que sejam as ideais, né? Mas também ninguém é obrigado a acreditar no que eu falo, ninguém é obrigado a seguir o que eu falo. Eu só sei que as pessoas estão intolerantes e estão deixando de viver a vida, tá? Estar vivo e viver a vida é diferente demais. E muitas das pessoas estão vivendo numa angústia profunda em busca de realizar coisas que elas nem sabem que não precisam. Mas, enfim, que Deus abençoe cada um de nós, né? Deixa eu até botar aqui uma trilhazinha para botar os meus amigos ouvintes no ar, porque eu tô falando demais, né, Neto Andrade? Mas é isso, é porque aos 49 anos de idade a minha visão hoje é como pai, é como irmão, é como amigo, sabe? Muita gente hoje perdeu a noção do que é ser amigo, né? Muita gente acha que ser amigo é só você aceitar a opinião alheia sem dar a sua opinião. E muitas das vezes um amigo de verdade precisa de uma opinião verdadeira, e quase sempre uma opinião verdadeira machuca, né? É complicado, tá muito delicado. Que Deus nos abençoe. Vamos embora. Aqui, ó, Tomazinho, começou com 16 anos. Passei 22 anos com Mário César, saudoso Bento Raimundo, Isaías Maia. Hoje tô no governo, graças a Deus, né, Tomazinho? Um abração para você, meu irmão. Tamo junto sempre. Tomazinho é de Dona Libória, né? Tempos bons, década de 90. Um abraço, meu querido, tamo junto. Aqui com a gente, Gelber Ribeiro. Bom dia, Gelber, bom dia, meu querido.
1: Bom dia, Neto Andrade, bom dia.
0: Bom dia, meu querido.
1: Que esse sábado seja maravilhoso aí,
0: viu? Amém.
1: Mandar um alô aqui pro seu Genário, Dona Marilô, Dona Maria do Carmo.
0: Quem mais?
1: E Diniz lá no Garapé do Paca, viu? Eu quero ouvir uma música com...
0: Com quem?
1: Bora, Gelber. Uma do Nordestino aí, viu?
0: Que bora, Deus
1: abençoe.
0: Bora cuidar.
1: Sábado maravilhoso.
0: Bora cuidar que vai dar meio-dia, Gelber. Bom dia, meu querido. Obrigado pela audiência, viu, Gelber? Tamo junto. Vitor Alves, meu amigo Vitor Alves, bom dia.
2: Grande, rapaz. Eu tô aqui, voltando da feira.
0: Seja bem-vindo, querido.
2: Que o bom nordestino gosta de feira.
0: Eu só vou depois da rádio. Eu
2: sou lá da terra, oxente, bichinho. Sou baiano.
0: Bora.
2: E na feira comprei umas coisinhas.
0: Tá certo.
2: Pois é, meu amigo, manda aí uma daquelas suas, das boas.
0: Todas são boas. Obrigado, querido.
2: Manda aí, eu ofereço pra minha querida esposa Socorro Alves.
0: Um abraço ao Socorro.
2: Todos os seus ouvintes.
0: Obrigado.
2: Ô, programa bom da mulher.
0: Bora, Vitor, bora, cuidado.
2: Um abraço, Neto Andrade.
0: Valeu.
2: Boa semana.
0: Tamo junto.
2: Pessoas que dirigiram, beba.
0: Sim.
2: É acidente demais na
0: Boa Maria.
2: Vista, moço.
0: É.
2: As pessoas têm um pouquinho de botar o pé na consciência, já que não bota a mão, bota pelo menos o pé na consciência e tira do acelerador.
0: Exatamente, é Vitor. Um abraço, meu querido. Abraço, valeu, dia, tamo junto sempre. É isso, meu amigo Vitor Alves, na audiência premiada do Sotaque Nordestino. Seu Chico, seu Francisco da Salada, bota já, viu? É, Jaqueline ouvinte, tá por aqui. A Jaqueline Uchoa, um abraço especial, tudo voltando aqui, né? É, já que nossa rádio estava e não está alcançando a sintonia em vários lugares, tá bom? Daqui a pouquinho eu coloco vocês no ar. Falei demais, bora de forró, porque é forró que você quer ouvir um clássico na voz de Chamil do Acordeão. Asa Branca é a volta do Asa Branca. Bora curtir.
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0: aí, 7 horas e 24 minutos, tocando pra você Casa da Solidão, uma das mais pedidas, né? É. E por aqui o povo, seu Francisco da Salada, seu Chico da Salada, bom dia, meu querido.
1: Bom dia, Neto Ingrato.
0: Bom dia.
1: Obrigado no melhor programa de Roraima.
0: Obrigado, querido.
1: O programa de sábado. Sou Tato Nordestino.
0: Seja bem-vindo.
1: Seja bem-vindo. É o Francisco da Chaga, conhecido como Chico da Salada. Bom dia, Deus nos abençoe.
0: Amém.
1: Eu, Neto Andrade.
0: Bom dia, seu Chico da Salada. Bom dia, Mucajaí. Pessoal de Iracema, cadê Iracema? Bom dia, Iracema. Bom dia, Caracaraí. Meu amigo Lorival lá em Caracaraí, na audiência premiada do Sotaque Nordestino. Vou até Rorinópolis, meu amigo Gil do Rock Melo, na audiência premiada, também ligadinho com a gente. Meu amigo Primo lá em Bonfim, ligadinho na audiência premiada do Sotaque Nordestino. Meu amigo Valci, Dona Célia, meu amigo Graça da Defensoria. Quem mais tá ligadinho comigo lá em Normandia? Bom dia, Normandia. Bom dia, meu povo das comunidades indígenas. Sejam todos bem-vindos. Quero aproveitar também e mandar um forte abraço ao pessoal que tá lá na região, sabe de onde? Como é que é, rapaz? Lá no Entre Rios, Entre Rios, Jatapu, essa região aí maravilhosa. Forte abraço a todos vocês ligadinhos com a gente na audiência premiada do Sotaque Nordestino. Aí vem Caroebe, né, Jatapu, Entre Rios, enfim, toda essa região aí maravilhosa, né, tão esquecida, né, por muitos da gente que mora aqui na capital, de certa forma, acaba sendo pessoas isoladas. Eu quero saber se nossa audiência também chega lá, sabe aonde? No Baixo Rio Branco. Eu sei que por lá tem muita gente que acompanha a gente pela internet, né? Então, meu forte abraço aí, seja você de Caracaraí, seja você de Rorinópolis, enfim, você que tá ligadinho com a gente aí no Baixo Rio Branco, meu muito bom dia, um forte abraço, é Roraima, gente, é Roraima! Deixa eu mandar um abraço ao poeta Alexandre Pé de Serra lá na capital paraibana, João Pessoa, forte abraço a todos vocês aí, ligadinho na audiência do Sotaque Nordestino. Minha querida Jaqueline tá por aqui, vou já colocar ela no ar, tá bom? A Maria também tá por aqui, ó. Bom dia, quero falar um feliz aniversário pra minha cunhada Júlia. Alô, Júlia! Ô, Maria, manda mais informação da Júlia, onde é que ela tá, quantos anos, tá bom? Que eu coloco aqui no ar, que eu anuncio aqui. Meu amigo Carlos Paulista, lá em São Paulo, na Vila Maria, na audiência premiada do Sotaque Nordestino. Bom dia! Pra fechar com chave de ouro, as nordestinas do forró, o lindo Lago do Amor.
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0: Daqui a pouquinho eu tô de volta com muito mais música boa.

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Bom demais! É, 7 horas e 36 minutos. E você na audiência premiada do Sotaque Nordestino. 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Bom demais, bom demais. Você já mandou sua mensagem? Mandou não? Então manda 991 15 21 55. É o telefone que você faz a festa junto comigo.

É isso aí, aplausos a todas as mães do Brasil e do mundo! Feliz dia das mães aí, antecipado para as mãezinhas que estão na audiência premiada do Sotaque Nordestino da 100.3 FM, né? Falar de mãe para mim é uma dádiva, né? Porque, na verdade, eu tenho na vida uma referência fantástica. Eu não fui criado pela minha mãe biológica. Eu fui criado pela minha mãe avó, né? Que foi... Não foi só mãe duas vezes, ela foi mãe várias vezes na minha vida, em razão, né, dela ter criado os filhos dela, os 16 filhos dela, né, ter me criado. Eu sou o neto mais velho da dona Francisca Raimundo de Andrade, que hoje mora no céu, e também ajudou a criar, criou a minha filha também, né, ali na nossa presença ali. Então é fantástico o privilégio da mulher, de ser mãe, né? Eu acredito que seja o acontecimento mais fantástico que possa acontecer na vida de um ser humano, é ser mãe, né? Eu não tô falando de ser mulher não, tá? Eu tô falando de ser mãe. Ser mãe é diferente de ser mulher, né? Tem mulheres que por alguma razão não vai ter o privilégio de ser mãe. Mas o que, é que eu quero falar? Essa dádiva, né, de ser mãe, o processo da escolha de Deus para definir ali o papel de fecundar, de cuidar, né, e de ser mãe. Até aquelas mães que, por inúmeras razões, nos leva a não entender algumas atitudes absurdas, atitudes que foge o contexto, né, da questão de ser um ser humano, mas até isso, na minha visão, é definida por Deus, né, em razão dos acontecimentos, por incrível que pareça, servirem como exemplos, muitas das vezes a não ser seguido. Mas enfim, parabéns a todas as mães, né? A você, mulher, mãe, que tem o privilégio e a honra de ter nascido para se doar, né? Eu fico imaginando qual é a diferença de uma mãe que tem um poder aquisitivo altíssimo, de uma mãe que tem o conceito estético

0: muito dinheiro e que se perfuma, que se cuida, que se zela, e o cheiro daquela mãe que às vezes não tem condição de ter o melhor perfume, de ter a melhor maquiagem, de ter a melhor roupa, mas consigo ela traz a sensibilidade e a entrega, né? A entrega mais racional que você possa imaginar de tanto amor, né, que ela se dedica a seus filhos. Então é fantástico. Parabéns, mãe. Parabéns você, mulher, que tem o privilégio de ser mãe. Para você que não é mãe ainda, se prepare para se doar ao máximo, porque vale muito a pena. Você que se dedica ao seu filho, à sua família, né, como papel de mãe, você tem a certeza que você já é a pessoa, uma das pessoas mais importantes para a humanidade. Acredite, porque o seu papel vai muito mais além do papel de ser simplesmente um ser humano, vai muito além de você ser um ser vivo que transmite amor através do cuidado, através de tudo aquilo que você toca. Você, quando se torna mãe, você é mãe não apenas dos seus filhos, mas você é mãe do planeta Terra, você é mãe de Deus, você é mãe de tudo aquilo que você possa imaginar de bom. Parabéns a todas as mães do Brasil, do planeta Terra. É fantástico ser mãe, viu? É maravilhoso. Bora de forró, menino, tá falando demais.
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0: O nome dele é o Seu Valença. Direto de Olinda para o mundo. 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

0: É isso aí, Pipoquinho Normandia, 7 horas e 55 minutos, pra fechar aqui esse bloco com chave de ouro. Ainda tem Zé Duarte, viu? É isso aí, tocou Pipoquinho Normandia, tocou Paulinha Abelha, né? Calcinha Preta, Seu Lindo, tocou Alceu Valença, tocou muita gente boa. E daqui a pouquinho eu tô de volta para o Clube do Vaqueiro, um dos blocos mais esperados. Tem Vavá Machado, tem muita gente boa chegando aí, tem Marco Lino. Eita, coisa boa, se prepare pro Clube do Vaqueiro, viu? Bora encerrar aqui com chave de ouro, Zé Duarte.
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0: E aqui é o seguinte, é Zé Duarte cantando o poeta Joaquim Lago, poeta do Lavrado, Te Pedir Perdão. Daqui a pouquinho estamos de volta. Vai mandando sua mensagem 991-1521-55. Peça sua música, o seu alô, o seu recado. E vamos fazer a festa juntos.

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2: 7:58.
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bom demais. Está no ar o seu Clube do Vaqueiro, um dos blocos mais esperados das manhãs de sábados. É, pra você que é apaixonado por forró de vaquejada, é louco por forró de vaquejada. Pra você que não faz nada sem curtir um forró de vaquejada. O lugar certo é aqui na 100.3 FM, no seu programa Sotaque Nordestino. Aumente o volume do seu rádio, porque está no ar o Clube do Vaqueiro. Vem descendo, vem trabalhando. Solta boi curral. O vaqueiro vem descendo.

0: representando a moçada forrozeira do Brasil, do planeta e do mundo. O vaqueiro se aproxima da faixa. Traz o boi da canhota, o boi desequilibra e cai.
1: Sem essa duas eu digo tudo pronto.
0: Valeu, boi.
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0: Bom demais!
1: Esporte, vaquejada.
0: Bora cuidar, porque vai dar meio-dia, menino. Um abração a toda a vaqueirama do estado de Roraima, do Brasil e do mundo. Você que tá ligadinho com a gente desde as 6 horas da manhã, com o melhor do forró.

0: Forró de vaquejada. Meu muito bom dia, bom dia, bom dia, bom dia, meu povo. Por aqui é Jaqueline, Jaqueline Show. Bom dia, bom dia, bom dia, Jaqueline.
1: Bom dia, bom dia, bom dia, né?
0: Tô bora, lá, Jaqueline, sábado. Cuida. Sábado.
1: A Rádio Folha tá top.
0: Bora.
1: Bem-vindo, voltei.
0: Seja bem-vinda, querida.
1: Pra nós.
0: Pra nós.
1: Eu, minha amada Messias, estamos aqui ouvindo um sítio JM, Novo Passarão.
0: Um abraço ao Messias.
1: Dá um alô pra minha prima Dalice Santos, lá no sítio Ouro Verde, pra minha irmã Carmen Arroz e Nolatinho, lá no Caju, pro
0: Sérgio
1: Show, onde estiver ouvindo.
0: Aham.
1: E pro seu Araújo, dona Joaquina, feliz dia das mães, para todas as mães.
0: Para todas as mães.
1: Dia das mães é todo dia.
0: Todo dia.
1: Bom dia para todos, para todos os seus ouvintes.
0: Valeu, querida.
1: Toca uma suba bem, um shot bem arretado.
0: Valeu, Jaqueline.
1: Bom dia.
0: Um abraço, Salvador. Ao Messias.
1: Tô valeu. Por aqui.
0: Valeu, valeu, valeu, valeu, bom dia. Eba! Maria, bom dia, quero... quero desejar um feliz aniversário para minha cunhada Júlia. A Maria não mandou aqui as informações da Júlia, onde é que a Júlia tá, quantos anos da Júlia. Parabéns, viu, Júlia? Que Deus te abençoe e proteja, livre todo mal. Muitas bênçãos em tua vida, paz, saúde e prosperidade. Josi do Truaru. Olá, mandou um alô para nós aqui no sítio Estrela Guia, Truaru da Cabeceira. Eu, Josi, João Batista, Francisca das Chagas. E meu esposo Simplício, estamos aqui na escuta. Um abraço, viu, Josi? Um abraço a todos do Truaru, Truaru da Cabeceira, Serra da Moça, enfim, a pessoal da comunidade do Mocego. Um abração pra todos vocês, viu, gente? Leninha, bom dia, bom dia, bom dia, Leninha.
2: Bom dia, Neto Andrade.
0: Bom dia.
2: Bom dia, bom sábado, que Deus abençoe nós todos. Amém.
0: Amém.
2: Leninha, aqui de Mucajaí.
0: Seja bem-vinda, Leninha.
2: Tá mandando um alô pra todos que estão conectados nessa rádio.
0: Obrigado, sim, querida.
2: Bom dia, Neto Andrade.
0: Bom dia, bom dia, bom dia.
2: Deus abençoe.
0: Amém.
2: Todos, amém.
0: Amém, amém, amém. Deixa eu mandar um forte abraço também para minha querida Helena Canuto, lá em Vargem Grande Paulista, na audiência premiada do Sotaque Nordestino. Amém. Quem também tá ligadinho com a gente lá na Fazenda Lagadiço é o Ivan Silva, Ivan Silva, Dona Graça, Dona Sergina e toda a equipe que faz a Fazenda Lagadiço.

0: verdade. Aproveitar também para mandar um forte abraço, meu querido Luiz Mendes, na audiência premiada do Sotaque Nordestino. Dona Ivone, bom dia, Dona Ivone.
1: Bom dia, meu amigo Neto.
0: Bom dia, meu amor. Bom dia,
1: meu amigo.
0: Seja bem-vinda.
2: Um abraço para a senhora, todos os alto-alegrenses.
1: Um abraço aí para mim.
0: Toco.
1: Para todas as mães, que amanhã é dia das mães.
0: Sim, meus parabéns para a senhora.
1: Um abração para todas as mães. Que Deus abençoe.
0: Amém.
1: Um abração pro senhor também, pra sua família.
0: Um cheiro no seu coração, Dona Ivone.
1: Meu amigo.
0: Valeu, valeu, valeu.
1: Deus abençoe.
0: Tchau, Dona Ivone.
1: Obrigadinha, meu amigo, aqui no programa.
0: Obrigado, obrigado, minha querida. Também aproveitar e mandar um forte abraço ao meu querido Lorival Braga na audiência premiada do Sotaque Nordestino.
2: Desse jeito, vaqueiro, não fica.
0: Meu amigo Sandro Cruz da audiência premiada lá na Confiança 2.
2: Já de forró.
0: Sim. E tome forró no meio do mundo.
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0: Na capital, RMC, 8 horas e 11 minutos. Ah,

0: essa que me tratou.
1: Brasil!
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É isso aí, bom demais, bom demais. 8 horas e 23 minutos e você curtindo aí somente as melhores. Eu pego, amarro, dou um nó com eu mesmo, comigo mesmo, comigo mesmo, né, Tandrade? Escutamos aí também Vavá Machado e Marculino, é, no pé da caixa, né? Isso aqui relembra a infância, viu? É memória afetiva, né, da cultura nordestina, que já ali já era, né, entrando nas veias ali do cantor Neto Andrade quando criança ainda, né, a verdadeira música de vaquejada. Vaquejada que hoje deixou de ser um esporte, né, tradicionalmente nordestino, para se tornar um espetáculo, né, onde só visam os milhões e milhões e milhões, né? Inclusive tem muitos vaqueiros tradicionalistas aí e tradicionais deixando a prática da vaquejada, porque na verdade o funil, né, ficou cada vez mais estreito, né? Até mesmo porque os grandes detentores das grandes marcas das vaquejadas, como por exemplo o senhor Wesley Safadão, que é um cara que só tem um objetivo, que é ganhar dinheiro, e não está nem aí para a cultura. Como assim também esse mesmo conceito estende-se para o entretenimento, né? A cultura foi colocada literalmente de lado, certo? A prioridade não é valorizar a cultura, é sim juntar pessoas, independentemente do estilo de música que ela valorize, principalmente a música cultural, né? Que as autoridades, as pessoas que promovem os eventos, não estão nem aí para a cultura, estão aí para justamente aglomerar pessoas né, não reconhecer a importância da cultura na vida de uma sociedade, né? Eu estava ontem lá em casa tomando um negocinho de dormir, né? E aí um chazinho de boldo, e aí o que acontece? Eu estava falando sobre isso, né? É uma pena, eu acho que em qualquer lugar do planeta, 80% de toda a renda de um país deveria ser investido primeiramente na educação. 80%, né? Está falando bobagem. Talvez eu esteja falando uma grande besteira, né? Porque a educação, a pessoa que é esclarecida, que tem conhecimento, isso vai influenciar em todos os setores da sociedade civil organizada, como segurança, como saúde, né? Se você tem uma boa educação, você vai ter a consciência de que alguns alimentos você não deve consumir, certo? Você vai ter a consciência, se você tem educação, que a prática esportiva, consumir produtos culturais, conteúdos culturais, vai fazer bem para a tua saúde mental, e aí vai refletir em tudo na sociedade. Mas, infelizmente, as pessoas, não vão botar culpa em político, não. As pessoas não têm essa consciência, elas são imediatistas, elas se permitem ouvir, consumir, seja lá o que for, o que são empurrado de ouvido abaixo na vida dela, e aí o estrago está feito, a bagaceira está feita, e só Deus para nos acudir, né? Vamos embora! Bora, simbora. Fechar com chave de ouro o Clube do Vaqueiro. Desculpa de vaqueiro, Cirano e Cirino. Vamos embora, bora.

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Isso é forró sem balança, menino, da Paraíba para o mundo. É, com selo da Associação dos Forrozeiros da Paraíba. Com selo do sotaque nordestino. Bom demais. Vai lá no YouTube, baixa lá o audiovisual do forró sem balança. Sem dúvida alguma você vai ficar maravilhado, né? Vai curtir o som do bom forró. E ainda vai curtir aí o audiovisual do forró sem balança. Um abraço aí a Dagnou, um abraço a Tizil da Paraíba, né? O cantor da Sem Balança. Eu conheci o Tizil, acho que foi 2000 e quanto, meu Deus do céu? Acho que foi 2013 o lançamento, do CD do projeto do meu poeta, do meu irmão Alexandre Petserra, né? Eita, tempo bom, menino. Vamos embora. Tá gravado na memória. 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

0: Chegando pra você sem falar muito, sem muita conversa, né? Vamos direto ao assunto, tá bom? Deixa eu colocar aqui, chegou mensagem aqui, José Ribamar. É, bom dia, José. Bom dia, meu querido.
1: Oi, bom dia, Neto Andrade.
0: Bom dia, querido. Bom?
1: Como é que tá por aí?
0: Tudo na paz.
1: É, Neto Andrade,
0: oi, hoje
1: eu quero desejar amanhã
0: sim,
1: um feliz dia das mães.
0: Sim.
1: Pra todas as mães.
0: Claro.
1: Tá bom?
0: Tá bom, querido.
1: E eu quero ouvir uma música aí. Com o Luiz Gonzaga, Carolina, tá?
0: Carolina,
1: é o Ribamar aqui do bairro Tancredo Neves. Ribamar e a Toninha na escuta da melhor.
0: Obrigado, Ribamar. Obrigado, Toninha. Obrigado pelo carinho, obrigado pela audiência. É, eu vou ver se eu consigo encaixar aqui, tá, Ribamar? Porque na verdade o Carolina com K original, na voz do Luiz Gonzaga, é uma história, né? E aí é meia comprida. Então, como a gente já tá na reta final do programa, mas eu agradeço a sua audiência, eu agradeço o seu carinho, tá bom? Vou ver se o que eu faço aqui, que eu tenho que tirar um bocado de gente aqui pra botar essa história da Carolina aqui no ar, tá bom? Então, como a gente já tá com a programação aqui do último bloco, agradeço a sua atenção e prometo que semana que vem, prometo, vou anotar aqui na minha agenda, eu vou soltar a Carolina com K na íntegra pra você e pra todos os amigos ouvintes da 100.3 FM. Leninha, feliz dia da mulher, das mães, né? É, na verdade, ela quis dizer das mães. Nosso dia é todo dia, amém? Gosto de forró, muito bom. Valeu, Leninha. Leninha, obrigado pelo seu carinho, obrigado por sua audiência, obrigado por estar aqui com a gente. Bora de forró, porque é forró que você quer ouvir, chegando pra você direto da Bahia. O nome da música é Meu Dengo é Você. O nome do cantor é Marquinhos Café, da Bahia para o mundo, e tome forró no meio do mundo.

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0: demais! É, 8 horas e 54 minutos, chega no final o seu programa Sotaque Nordestino desse super dia 9 de maio. É, tocou pra você, Alexandre Pé de Serra, tentando te esquecer, né? Tentando te esquecer não, como é o nome da música, rapaz? Vixe Maria, cadê Alexandre Pé de Serra? Se Entregar Pra Mim, o nome da canção, né? Canção linda, linda, linda, linda. Tocou Neto Andrade, Atira a Primeira Pedra, anteriormente, enfim, muita gente boa por aqui tocando Enoque Virgulino, Sabor do Sertão. Eu amo essa música, viu? Mas enfim, chegando aqui, o final, o seu programa Sotaque Nordestino. 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Muito obrigado você por sua atenção, muito obrigado você por sua audiência. Muito obrigado por você estar aqui com a gente desde as 6 horas da manhã, curtindo o melhor do forró. Vou deixar minha saideira. É, Flávio Leandro, a dona do dia a dia, tá bom? E também quero aqui parabenizar todas as mamães do Brasil, do planeta, do mundo, pelo seu dia. Que Deus abençoe e parabéns, mamãe, tá bom? Feliz Dia das Mães a todas as mães ligadinhas com a gente aqui no Sotaque Nordestino, aqui na programação da Rádio Folha. Gente, tô indo embora. Um beijo no coração de vocês. Fiquem com Deus, que com Deus eu vou.
1: Natural, é perto do meio-dia.
0: Tchau.
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0: Vem aí, Jaqueline Amazonas, com o programa Conectados. Beijo, gente! Boa

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2: 8:58.
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Bom dia, bom dia! Agora são 9:03, está começando Conectados comigo, Jaqueline Amazonas. E aí, me conta como foi a sua semana, como está sendo o seu sábado, como vai ser o seu final de semana do Dia das Mães. Lembrando para vocês que hoje eu vou sortear 5 lembrancinhas da Boticário, uma parceria que a gente fez com a Boticário, são lembranças, tá? Pra gente não esquecer dessas mães maravilhosas. Vão mandando mensagem, você que é filho, faça uma homenagem pra sua mãe, que no final do programa a gente vai sortear 5 brindes da Boticário pra vocês! 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Daqui a pouquinho a gente vai falar desses parceiros maravilhosos que acreditam no projeto aqui no programa Conectados. E se Deus quiser, outros parceiros virão, né? E agora que a gente tá com a nossa potência aí, cada dia melhorando mais para você ouvinte. Me diga também como é que tá aí na sua localidade. Tá tudo ok? Sinal tá limpo. Diga de onde você está falando, qual é a comunidade, qual é o município, qual é o estado, qual é o país. Vai contando aí. Aqui no estado de Roraima, quero saber onde está o sinal. Tá limpo, tá tudo ok, né? A gente está pedindo esse feedback para todo mundo, para a gente saber como é que tá agora que a gente está, aos poucos, aumentando a nossa potência para vocês. Então, vai mandando mensagem 95 99 15 2155, que eu fico aqui aguardando a participação de todos vocês, meus queridos. Lembrando que a gente vai ter 5 brindes da Boticário para vocês. Vai mandando mensagem aí. E vamos para a previsão do tempo de hoje. Boa Vista. A mínima é 25 graus, a máxima é 32 graus. Segundo o Climatempo, sol com muitas nuvens, pancadas de chuva à tarde e à noite. Vamos agora para o município de Mucajaí. Mucajaí, a mínima é 24 graus, a máxima é 31 graus. Sol com muitas nuvens e pancadas de chuva à tarde, muitas nuvens à noite, sem chuva, hein? Vamos para o município.

0: Alto Alegre, a mínima é de 23 graus, a máxima é de 31 graus. Segundo o Climatempo, sol com muitas nuvens e pancadas de chuva à tarde. Muitas nuvens à noite, sem chuva, hein, gente? Vai mandando a sua mensagem aí, 95 99 15 2155, e participe da nossa programação, que eu vou ficar aqui, é claro, esperando por todos vocês. Vai mandando, vai mandando, vai mandando. Me diga aí, já tomou seu café? Não tomou? O que, que vai ter hoje? Tá em encontro com a família? Tá no trabalho? Tá na estrada? Conta aqui no 95. Ah, Jaqueline, tô com preguiça de escrever. Manda áudio que a gente coloca aqui também, tá bom? 95 99 15 21 55. Esse é o número certo pra você entrar em contato comigo, Jaqueline Amazonas. É, e vão participando aí, que a gente tem 5 brindes da Boticário pra vocês, mamães, né? Lembrando que lá em Alto Alegre, tô sabendo que tem uma filial da Boticário em Alto Alegre, galera movimentando aí, né? Também no Boticário de Alto Alegre, né? E tô sabendo que outras empresas vão abrir aí em outro país. Depois eu conto essas novidades pra vocês, tá bom? Vão mandando e vão participando da nossa programação, que é um prazer ter vocês aqui, é claro. E vamos de forró, né? Aumenta o som aí, aumenta o som, porque só está começando o programa Conectados.
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1: E aí, estão gostando da nossa programação aqui? Só música boa. 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E quero dizer para vocês que estamos aqui com uma parceria com o Boticário, que deu 5 kits para a gente sortear hoje no programa Conectados. 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Então vai mandando aí mensagem, 95 99 15 21 55, e participe da nossa programação.
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1: E aí, estão gostando da seleção, né? Só forrozinho pra vocês. Vão mandando mensagem, 95-991-15-2155, e participe da nossa programação. Lembrando que a gente tá com 5 brindes do Boticário. Já vou dar o spoiler aqui pra vocês, né? Quem gosta de andar cheirosa e com ambiente cheiroso, você vai ganhar. Mas tem que mandar mensagem, o filho mandar uma mensagem pra mãe, dizendo aí, faz uma declaração, que eu fico aqui aguardando todos vocês. E também quero saber onde está chegando o sinal da Folha FM 100.3. Vai mandando mensagem aí que eu quero saber. Jaqueline, tá limpo, não chegou ainda. Aos poucos a gente está melhorando aqui a nossa transmissão para os nossos ouvintes. E vamos de mais forró agora com Wesley Safadão e Silvânia Aquino. Vamos de forró!
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1: 9:56.
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0: É, voltamos, né? A gente tem que faturar, né, meu povo? Vamos faturar, que é o que interessa também, né? 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
0: 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Vamos aí melhorar cada vez mais, né? Também os nossos patrocinadores. Sem eles, a gente não estaria aqui. Vamos falar com os nossos ouvintes queridos. Agora são 10 horas e 4 minutos aqui na capital Boa Vista. Vai mandando a sua mensagem aí, 95-9915-2155, e participe da nossa programação. Como é que tá chegando o seu sinal? Tá tudo tranquilo? Tá bom? Não tá? Conta aqui pra gente que eu vou ficar aqui aguardando a sua participação.
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0: É, participe! Vamos escutar o áudio da dona Rita de Cássia, lá no bairro São Bento. Bom dia!
4: Bom dia, Jaqueline Amazonas. Quero desejar para vocês, todo da Rádio Folha, Dia das Mães maravilhoso, né? Que Deus abençoe cada momento da vida de cada um.
0: Amém, amém.
4: E obrigado por esse programa maravilhoso que a gente já amanhece o dia esperando que ele comece. Para você em especial, Jaque, feliz Dia das Mães, pela essa mãe maravilhosa, dedicada que você é. Um beijo da sua sogra.
0: Um beijo, dona Rita de Cássia, lá do São Bento. A Dineide, né, mandou um áudio também. Bom dia, Dineide.
5: Bom dia, tia Jaqueline. Eu sou a Melina aqui do Jardim Primavera. Quero parabenizar minha mãe por hoje, que domingo é Dia das Mães. Quero desejar ela tudo de bom na vida dela, pra mim e pros meus irmãos. Tia Jaqueline, eu quero participar do sorteio.
0: Tá bom, já vou colocar o seu nome aqui, tá bom? A Leninha mandou mensagem. Bom dia, Leninha.
6: Oi, minha linda, bom dia. Eu quero participar do sorteio. Tomara que eu ganhe esse kit de Jabuticari. E aí, minha linda, bom dia, como é que tá?
0: Tá tudo bem.
6: Aí, tá tudo bem, graças a Deus, sábado pra todo mundo, né? Que Deus abençoe cada um de nós com muita saúde, com muitas bênçãos, muita felicidade. Que Deus dê muita saúde pra nós. E feliz Dia das Mulheres, né? Dias das Mães, né? Amanhã, um domingo abençoado. Tá todo dia nosso dia. E Deus dê muita saúde pra nós todos, muita saúde, muito amor, muita fé, muita sabedoria e muitas bênçãos, né?
0: Amém.
6: Deus sempre esteja nas nossas vidas, né? E um feliz Dia das Mães pra todas as mulheres do Brasil inteiro. E um cheirinho da Leninha. Estou aqui, tá tudo bem, graças a Deus. Tudo na Santa Paz. Que Deus abençoe você, minha linda. E todos
0: estão ouvindo
6: essa rádio maravilhosa, 100.3, 100.3. Eu amo essa rádio. Amo todos que fazem parte dessa rádio. Tô aqui, minha linda, na escuta. Da rádio Melhor de Boa Vista, 100.3. Cheiro, minha linda. Maluco, todos que estão aí, escutando a rádio, 100.3. Que Deus abençoe nós todos. Esse sábado abençoado, amém.
0: Amém, Leninha.
6: Oi, minha linda, bom dia. Que Deus abençoe nós todos, viu? Feliz Dia das Mães para todas as mulheres do estado de Roraima. Que Deus dê muita saúde, muita fé. Que Deus abençoe cada uma dessas mães maravilhosas, que todos os dias é o nosso dia, né? Não, Jaqueline Amazonas.
0: É verdade.
6: A Leninha está aqui escutando essa rádio maravilhosa, fazendo um belíssimo almoço. E que Deus abençoe nós todos. Quero participar de vocês, Jaqueline. Estou aqui em Mucajaí. Em Mucajaí, a sintonia da rádio. É, 100.3 está maravilhosamente ótima, graças a Deus. Estava morrendo de saudade de ouvir essas vozes de todos os que trabalham na rádio de 100.3. Muito obrigado, cheirinhos, aquele...
0: Obrigada, Leninha. O Carlos mandou aqui. Olá, bom dia, Jaque. Aqui a rádio tá com a potência. Já era. Bom agora. Ficou cada vez melhor. Assinado Carlos Tavares, Comunidade do Milho. Bom dia e feliz Dia das Mães. Obrigada. Manda um alô sempre, Jaque, para a Comunidade do Milho. Aquele abraço, Comunidade do Milho. Adoro as comunidades, né, do estado todo aqui de Roraima. Vão mandando mensagem 95991152155 e participe da nossa programação. A Eunice Nunes mandou mensagem. Bom dia, minha querida.
7: Bom dia, Jaque. Eu queria desejar um feliz domingo, Dia das Mães. Um abraço em você.
0: Obrigada.
7: Muita felicidade, muita saúde.
0: Amém.
7: Que amanhã seja um domingo muito, bem, muito abençoado.
0: Se um abraço. Deus quiser, vai ser. Um feliz Dia das Mães para você também, Eunice, para toda a sua família, para quem é mãe. Quero mandar um alô para Nery Beckman, né? Ela pediu Aviões do Forró, a gente já colocou. Ela mandou um alô pro Jardel, Ribamar em Brasília, Aimê no bairro Caimbé, Luísa no Pintolândia, a Neia, né? Que está parabenizando aí todas as mães e mandou um beijo para a mãe dela, Mary Beckman. É, gente, amanhã é o Dia das Mães e hoje tem 5 kits, são lembrancinhas, tá? Do Boticário, gente, é só uma lembrancinha pra você ficar cheirosa e também dar um cheirinho no seu ambiente, tá bom? Bom dia, querida, quero participar do sorteio do Boticário, é Dalila do Pérola, já tá participando, Dalila. Eliette mandou mensagem, bom dia!
8: Bom dia, gatinha, irmã, está de volta. A gente estava sentindo tanta falta desse programa seu. Todos os dias eu ligava o rádio para ver se já estava normalizado. E eu sou a Eliette aqui do Mucajaí. Eu quero participar aí desses
0: sorteios
8: que vai ter, viu?
0: Tá bom, pode deixar.
8: E eu quero oferecer o programa para todas as mães, que amanhã é o nosso dia. Todo dia é o nosso dia, mas amanhã
0: verdade.
8: É um dia mais especial. Eu quero parabenizar todas as mães, todas, que Deus nos abençoe grandemente.
9: que Deus nos dê muita saúde para nós enfrentar as lutas do dia a dia, as batalhas, as pelejas que são grandes, mas Deus é mais na nossa vida. E nós temos que dizer só obrigado e gratidão. Estou feliz por ter normalizado já aí e já estamos aqui ligados no programa. Dois programas maravilhosos que é o seu e o do seu Natanael, que é maravilhoso também. E assim, amiga, tudo de bom para você, parabéns para você
0: pra
9: também.
0: Amém, para nós.
9: Que eu acredito que seja mamãe também, né?
0: Sou.
9: E tudo de bom para nós, que Deus nos abençoe grandemente, nosso dia, que seja dia de bênção e de paz.
0: Amém.
9: Bom dia. E quero participar, viu, desses brindes aí.
0: Tá participando, meu povo. Obrigada pela audiência de todos vocês. Muitas mensagens chegando, graças a Deus. Bom dia, Jaque, sou Anísia, do bairro Aeroporto. Quero participar dos brindes do Boticário, já está participando. Né, Francisca, bom dia, Jaque, seu programa é maravilhoso. Adoro te ouvir todos os sábados. Fico arrumando a casa e te ouvindo e quero participar dos sorteios. Sou mãe de duas filhas maravilhosas. Eu sou a Francisca, do bairro Liberdade. Gente, se eu tivesse assim 1000 brindes, eu ia dar para todos os meus ouvintes. Mas a gente tem que sortear, né? A gente tem que sortear. A graça é essa, sortear. Mas eu queria dar para todo mundo, todos os ouvintes. Graças a Deus. O Wesley, né, que tá na escuta também com a gente, um abraço. A Dilza, bom dia, meu amor. Jaqueline Amazona, desde já, feliz dia das mães para todos nós, ligadinha no Conectados. Dilza do Amazonas, a dona Ivone também mandou mensagem pra gente lá em Alto Alegre, né, dona Ivone? Me conta aí como é que tá o sinal aí em Alto Alegre, conta que eu quero saber. Bom dia, dona Ivone!
10: Bom dia, minha princesa linda, Jaqueline Amazona, bom dia! Minha princesa, tô aqui em Alto Alegre. Toca a música boa aí do Gustavo Lima,
0: já,
10: toca a música nova dele. Ofereço aqui pra Diana, pro Rafael, pra Vanessinha, pra Nayara, pros taxistas, pra tudo que tava em seu programa, pra todas as mães, no Dia das Mães, e pra você, minha princesa, pro Dia das Mães. Um abração pra você, pro Dia das Mães. Um abração pra todas as mães aí da rádio. E um abraço, minha princesa linda. Um abraço pra Dona Celina lá no Taiano, pra Niele, para todo mundo. E eu tô aqui no Alto Alegre. Um abração, minha princesa linda. Eu tô aqui ouvindo seu programa. Que Deus abençoe e um bom final de semana. Se tiver sorteio, me põe no sorteio.
0: Seu nome já está no sorteio. Tô sabendo que tem Boticário aí, né? Em Alto Alegre. Tô sabendo. O povo também gosta de andar cheiroso. É isso aí, lá no Boticário, né? A gente tá com 5 brindes do Boticário, né? Pra sortear pros nossos ouvintes queridos. Lorival, lá do sul do estado. Bom dia, meu querido!
11: Bom dia, Jaqueline Amazonas. Aqui é Lorival Braga, marreteiro. Eu estou aqui no sul do estado. Ontem eu tive informação de uma ouvinte, da Vicinal 22, Projeto Angelim, no Cibe Caracaraí. Ela disse que lá o som no radinho dela, a sintonia não tá muito bem não, a frequência, né? E outra moradora também da Vicinal 4, região de Água Boa, no Cibe Caracaraí, também disse que tá muito bom. Mas eu tô aqui te ouvindo através do celular, através do aplicativo. O aplicativo aqui tá top. E aproveitando a oportunidade, eu mando um bom dia para toda a turma boa aqui de Entre Rio, Caroeb, São Luís do Anauá. Não sei se você sabe, se você conhece a profissão de castanheiro. Castanheiro e castanheira, os castanheiros, aquele cidadão que tira castanha do Pará. Essa semana encontrei com esse...
0: Opa, vai falando, peraí, seu Lorival, calma.
11: Cidadãos aqui na divisa aqui do Pará, com Roraima, que tá dentro aqui, eles ouvem a Rádio Folha, ouvem tirando castanha. Tá mandando um bom dia pra todos os castanheiros e as castanheiras. Olha, não abrem. Você é a cidadão, senão que tira, tá bom?
0: Sim.
11: Você põe uma castanha aí no mercado, essa castanha chega na mata, pelos cidadãos e as cidadãs, pra todo o cooperativo do Pará, tá bem? Do Pará. Aqui na divisa aqui de Roraima, com o Pará e pra dentro aqui, tá bom? Muito bom, aqui o sol tá muito bom, tá nublado, mas tá mais ou menos, tá bom? Vamos curtir?
0: Vamos curtir, seu Lorival, lá do sul do estado, né, ali em Rorainópolis, Entre Rios. Obrigada pela sua audiência, meu querido. Bom dia, Jaqueline, quero participar do sorteio dos kits da Boticária. Rosângela Miranda, do bairro Santa Luzia. Meu nome é Keno de Souza Alencar, moro no município do Bonfim. Meu número é pro sorteio, né, Keno? Birubiru, olá, Birubiru. Quanto tempo, meu querido?
12: Bom dia, minha querida Jaque. Aqui é Birubiru do Urubuzinho. Voltei! Tô de volta, mulher.
0: Coisa boa!
12: Ô, mulher, porque o sinal aqui não tava pega chegando o sinal aqui mais. Aí hoje eu olhei e apareceu, ó.
0: Ô, coisa tava boa!
12: Saudade, minha querida, tá? Tudo de bom. Já tô dando choque no fio aqui, parceiro.
0: Eita!
12: Tamo junto.
0: Obrigada aí a turma do Urubuzinho, que sempre estão com a gente aqui, né? A galera que está com a gente todo final de semana, de segunda a sábado, eu estou aqui na Folha FM 100.3. Sou Jeane, do bairro Centenário. Bom dia, Jaqueline. Quero desejar um feliz Dia das Mães a todas as mães do estado e quero participar do sorteio. Já está participando a Dalvaci. Bom dia, Dalvaci.
13: Bom dia, Jaqueline. Sou eu, Dalvaci. Quero desejar um feliz Dia das Mães a todas as mãezinhas, tá? A você, um feliz Dia das Mães, tá
0: obrigada,
13: bom?
0: Obrigada,
13: obrigada. Que o Senhor venha abençoar todos os dias.
0: Amém.
13: Nós todos.
0: Amém.
13: Parabéns, mãezinhas. Quero participar do sorteio também.
0: Tá participando, tá bom? O João mandou assim, bom dia, Jaqueline. É o João Mango, aqui de Alto Alegre. Um abraço pra você, quero participar do sorteio também. Ah, é o João, deixa eu ver aqui a foto, se é o João. É o João da Pipoquinha, né? Aquele abraço, meu amigo! É, me diga aí como é que tá o sinal aí em Alto Alegre. Conta pra gente. Bom dia, Jaqueline, feliz Dia das Mães pra você e pra minha mãezinha e a minha esposa e todas as mães do nosso estado e do nosso Brasil. Sou José do Santo Silva e quero participar do sorteio do kit do Boticário. Gente, é lembranças, tá? Né? Aqui é um kitzão, não, mas é uma lembrancinha pra vocês, né? Que às vezes muita gente não tem condições de dar. Aproveite já, entrega pra mãezinha para participar com a gente. Ele é do Silvio Leite, tá? A Denise mandou, bom dia, Jaqueline. A Denise do Satélite, gostaria de deixar o meu número. E sou cuidadora de idoso. O número dela é 95-991-330817. A Denise, que ela é cuidadora de idoso. Então, se você precisa de alguém, tá aqui o número da Denise. 95-991-330817. Gente, vamos então, tem muitas mensagens, eu prometo que eu vou ler todas, tá bom? Mas vamos agora no nosso momento sertanejo e já eu volto para falar com todos vocês e falar mais dos nossos parceiros. Daqui a pouco eu venho falar da Esporte Companhia, depois da Perim Seminovos e do IEL Roraima, tá? Fica aí.
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11: E eu já volto. Já mandou sua mensagem 95 99 15 21 55, e eu já volto falando dos nossos patrocinadores, tá? 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Vai mandando sua mensagem aí, 95-9915-2155, e participe da nossa programação, que eu fico aqui aguardando todos vocês.
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11: E aí, mandou, não mandou? Aham, eu fico aqui aguardando a sua participação. Quero mandar um alô para o Carlinhos Paiva, né? Que a galera toda tá lá no sítio, escutando o programa Conectados. É só música boa, né, Carlinho? É, o Carlinho é um dos melhores cinegrafistas aqui do estado de Roraima, meu amigo. Um beijo pra você e toda a sua família que sempre está aqui comigo, né? Todos os sábados curtindo, porque aqui é a melhor do estado. Gente, agora é aquele momento que eu falo pra você, já tomou seu Rivotril hoje? Não tomou? Então aproveita, aproveita, porque agora vem só pancadão, gente. Só pancadão, pancadão. É só aqui na Folha FM 100.3. Vai mandando sua mensagem para participar do sorteio. São 5 brindes, tá, da Boticário. Vou falar aqui rapidinho com os nossos ouvintes. Bom dia, já que estou curtindo esse forrozinho aqui no bairro Calmé. Quero participar do sorteio. Um beijo para você e feliz Dia das Mães. Obrigado. Para todas as mães, me chamo Geis Aline. A Leninha mandou aqui um beijo. O Pedro, bom dia, equipe Nota 1000 da 100.3, passando para mandar um abraço para todos os ouvintes e participar do sorteio do Dia das Mães. O programa Conectados é o melhor, que eu quero muito ganhar esse presente do Boticário para quem mais eu amo. Valeu, Rádio Folha, Pedro Guilherme, Cidade Satélite. Marlene Regis, bom dia, minha querida.
14: Bom dia, Jaqueline. Sou a Marlene de Delta Alegre.
11: Calma, calma.
14: Bom dia, Jaqueline.
11: Bom dia.
14: Sou a Marlene de Delta Alegre. Quero desejar feliz Dia das Mães para todas as mamães. E um bom dia, um bom sábado. Que Deus abençoe a cada um de nós sempre. E quer participar do sorteio. Um bom dia, um bom trabalho.
11: Obrigada, Marlene, já está participando. Ismael mandou aqui. Quero participar do sorteio, Jaqueline Amazonas. Bom dia. Já está participando Ismael, a Denise mandou. Bom dia, Jaqueline, a Denise do Satélite. Gostaria de deixar o meu número para os cuidadores. Já falei aqui, 95-991-330817. Gelber mandou mensagem. Bom dia!
15: Bom dia, minha amiga Jaqueline Amazona. Bom dia, que é o Gelber Araceli. Manda um alô para o seu Genário. Dona Maria Luísa, Dona Marilu, Dona Maria do Carmo. Bom dia e um bom trabalho.
11: É, o João mandou mensagem.
16: Bom dia, Jaqueline Amazônia. É seu João aqui do Alto Alegre.
11: Isso.
16: Daqui a Rádio Folha não tá muito boa aqui, não. Tem hora que ela fica falhando, sabe? As ondas dela falham, fica baixinho que ninguém consegue escutar nada. Entendeu? E aí eu puder mexer para melhorar o som da Rádio Folha.
11: A gente tá melhorando.
16: Tá melhor para nós aqui, tá bom, Jaqueline?
11: Tá bom.
16: Um abraço aí do seu amigo. Todo dia tô ligado no programação da Rádio Folha.
11: Ô, você coisa
16: principalmente,
11: boa.
16: Tá bom, Jaqueline? Um abraço para você e bom dia.
11: Um abraço, João. Tudo de bom para você. A Rita mandou.
17: Jaque!
11: Oi.
17: Sou eu de novo. Eu quero participar do
11: sorteio.
17: O sorteio que eu esqueci de falar.
11: Tá
17: um
11: bom.
17: Um beijo no coração.
11: Um beijo, você tá participando. Bom dia, só passando para homenagear, né? Feliz Dia das Mães, para minha mãe, para mim, para minha filha também, Débora, Lira, para você também, Nelisa do Boqueirão, município de Alto Alegre. Obrigada. Bom dia, Jaqueline. Toca a música Pesadelo, Léo Magalhães. Tá bom. Joaquim mandou mensagem. Josué, bom dia, Jaqueline. Gostaria de participar do sorteio. Presentear para minha mãe. Quem fala é José, motorista de APP. Bom dia, quero participar do sorteio. Meu nome é Maria Dac Leão Pereira, lá do município de Bonfim. Leninha mandou mensagem. Maria de Jesus, bom dia, Jaqueline. Estou aqui no sítio Zebu. Só lhe ouvindo, obrigada, obrigada pela audiência, meus queridos. Vamos agora para o nosso momento Rivotril e já já a gente volta com muito mais e falando já com os nossos sorteados, né? São 5, tá? São brindes, tá bom para vocês? Aumenta o som, avisa todo mundo. Se não tá melhorzinho aí, bota aí, vai mexendo na antena até a gente ficar 100%. Tá bom? Daqui a pouco eu falo do Yel Roraima para vocês.
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2: 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Leninha mandou coração, Ismael mandou também que quer. Meu nome é Ismael Magalhães, Anacleto da Silva. Bom dia, quero participar do sorteio. Sou Lady Mar do bairro Bela Vista. Um beijo para todos vocês, obrigada. É, o João mandou aqui um... Sou o João, vamos ouvir aqui o João rapidinho.
3: Bom dia, Jaqueline Amazônia. Só passando para desejar um ótimo fim de semana para todas as mães e de toda a Roraima. E principalmente minha esposa, que está aqui, Anísia Ferreira, e para todos, e todo dentro da música do programa para ela, e eu quero participar do programa para me dar esse presente para ela, viu? Um abraço, bom dia.
2: Bom dia, João, Amarildo, bom dia, já que eu quero participar do sorteio. Hoje não tenho mais a minha querida mãe ao meu lado, mas eu tenho uma filha que é mãe, avó, e gostaria muito de dar um presente a ela. Obrigada, é Amarildo Brasil, do bairro Jardim Primavera. Essa sobrinha eu ajudei minha falecida mãe criá-la. Hoje em dia ela cuida dele velho aqui. Ah, tá, entendi, Amarildo. O Joaquim, oi, já que, hoje é dia especial para homenagear aquela que sempre esteve presente com amor, força e carinho, minha mãe Roseni Paiva Uchoa. Quero agradecer por cada conselho, cada cuidado e por nunca medir esforços pela família. Sua dedicação e seu amor fazem toda a diferença na vida de todo ao seu redor. Que Deus abençoe sua vida com muita saúde, felicidade e paz. Feliz Dia das Mães. Você é um exemplo de amor e merece todo o carinho do mundo. Te amo, mãe, de Joaquim Paiva, para minha mãe Roseni Almeida Paiva. E declaração aí, né, para Rose. Deve ser conhecida como Rose, né? Roseni Almeida Paiva. Aí a declaração do seu filho Joaquim. Bom dia, gostaria de participar do sorteio para minha mãe. É, na rodagem da 174, é o Kelson. Tá bom, Kelson, a gente vai colocar mais uma música para vocês. E já eu venho com os sorteados, tá? Para saber quem vai ser o sorteado de hoje. As 5 pessoas, já.
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0: Voltamos agora para falar quem são os vencedores de hoje. É, vamos para o primeiro ganhador. É o João. O João do bairro Aeroporto, final 1057. Pegar aqui na portaria, tá? Da Folha FM, bem por trás da Papel Jornal e do prédio da Folha. A gente fica aqui na parte de trás do Grupo Folha, tá bom? Pro Pedro Guilherme, lá do Jardim, Vila Jardim, no final 3116. A Jeane também, né, que mandou mensagem do final 1479. O Kelson também, final 4037. Né, pegar todo mundo, pegar aqui na portaria da Folha, tá? Amarildo também, final do Amarildo, 5849. Então, vocês que ganharam, João, Pedro Guilherme, Jeane, Kelso e Amarildo, pegar aqui na portaria da Folha, da Rádio Folha 100.3. Quero agradecer a todos vocês, a audiência de todos vocês. Já tô passando aqui do programa da Mônica, são 11 horas e 4 minutos. Agradecer sempre o carinho, a audiência de vocês. Feliz Dia das Mães para todas as mães, em nome da Dona Nazaré, né? Da Dona Nazaré, que aqui é a matriarca aqui da Folha FM 100.3. Um beijo para todas as mamães, para minha mãe Noranei, para minha sogra Rita, né, para minha irmã Bruna, minha cunhada Rony, todas as mamães daqui do estado de Roraima. Muita saúde para cuidar dos seus filhos, tá bom? Um beijo no coração de vocês. Eu volto na segunda-feira a partir de meio-dia, também às 18 horas com o Resumão da Folha. Muito obrigada pela sua participação. Vocês vão ficar agora, né, com Sábado com Mônica Bermeu, que tá cheio aí de entrevistas.
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0: Obrigada. Eu volto no próximo sábado, a partir das 9 horas da manhã. Até lá.
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Vamos sabadar juntinhos, porque hoje, na véspera do Dia das Mães, nós temos convidados especiais por aqui. Exatamente, JM cantor, né? E também, daqui a pouquinho, nós temos uma entrevista bem bacana com a nossa amiga Luciana Bezerra, ela que é diretora lá do ICA Mais Saúde. Você vai poder tirar todas as suas dúvidas por aqui. E aí, o que que eu pensei? Vamos fazer o seguinte... nós vamos fazer um sorteio, tá? Pra todo mundo, até porque alguém que ganhar aqui quiser comprar presente das mães, né? Já vai aproveitar. Num Pix de R$100. Então você vai participar fazendo perguntas pros nossos convidados, tá bom? Quanto mais perguntas você mandar, a chance também aumenta pra você ganhar, tá? Você fala o bairro, o seu nome, onde você tá, e aí você faz a pergunta específica pra cada convidado, beleza? E aí a gente vai sortear esse Pix de R$100 no finalzinho do nosso programa. Eu vou pedindo desculpa que eu tô com a voz um pouquinho abençoada, né? A garganta quis me pegar e pegou. Eu não queria não, mas ela pegou. Fazer o quê, né? E é isso, tá? Eu vou colocar só uma música aqui pra gente terminar de organizar as coisinhas. E já eu entro com o JM cantando e falando muito pra gente dessa vida dele profissional que já começou... bem cedinho, viu? É isso mesmo, bem cedinho. Já eu volto. Fica ligadinho aí. Aproveito para vocês fazerem as perguntas e mandar

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1: Salve de papo, Renato Sertanejeiro, aqui nessa casa maravilhosa.
2: Estou de volta.
1: Parabéns.
2: Baixa aqui, microfone, o som. E hoje eu recebo aqui o JM Cantor. Deixa eu abrir o microfone dele aqui. Dá um bom dia aí, Jota, pra ver. Vamos lá. Fala aí.
3: Bom dia.
2: Agora. Fala de novo.
3: Bom dia.
2: Mais um bom dia.
3: Bom dia.
2: Rapaz, o cabo é bom mesmo, ó. Gente, estou recebendo esse cantor mirim. Quantos anos tu tem? Conta pra mim primeiro, pra eu poder ver aqui se é infantil ou se é mirim.
3: Tenho 12 aí, tô novo.
2: 12, novinho em folha, meu Deus do céu. Falei, ó, tia vai falar filho, tá? Porque eu já tenho uma filha grande, né? Então, ele tem 12 aninhos ainda. Um príncipe. Gente, é isso, olha. O programa tá só começando, né? Hoje com a participação do JM. Ele que é cantor, começou a carreira bem cedinho. E conta pra gente como foi que começou esse interesse pela música, JM. Como é que foi? Conta pra mim.
3: Eu comecei, eu tinha 2 anos, né? Eu só cantava no carro mesmo. Era brincadeirazinha e tal. Aí quando chegou nos 8, aí fui ficando mais sério. Chegou nos 10, aí foi quando eu comecei.
2: E aí teve aquele interesse todo. Pai e a mãe canta?
3: Não.
2: De onde veio esse interesse de cantar?
3: Acho que foi do meu padrinho, né? Meu padrinho é cantor, aí eu passava muito tempo na casa dele.
2: Com ele, né? Aí vi ele cantar e aí começou o interesse. Como é o nome do padrinho?
3: Uriel Maia.
2: Muriel Maia? E ele canta por aí, nos bares da vida.
3: Sim.
2: Você já faz show? Não.
3: Faço.
2: Onde?
3: Chamar.
2: Particular? Particular.
3: Sim, chamar eu vou.
2: Pai e a mãe junto, né? Sim. Então eu quero ver se tu sabe cantar mesmo. Bora ver, toca uma música pra nós aí. Quer dizer, o tocador vai tocar, né? E o Jota vai cantar. Tu tem interesse em aprender a tocar violão?
3: Tô começando a aprender já.
2: É isso aí, é muito bom. Muito bom pra acompanhar, né, tua voz e os tons e tudo. Muito bacana. Então bora.

0: Perfeito, menino! Que voz linda! Tu sabe que tua voz ainda vai mudar, né?
1: Sim.
0: Com os 15 anos começa a dar aquela alterada na voz, começa a engrossar um pouquinho mais. Já tá fazendo aula de canto?
1: Eu tava fazendo, mas só que eu parei de fazer.
0: É bom tu fazer, porque aí tu vai acompanhando, vai tendo aquela mudança de voz e vai ficar bacana. Olha, já tem uma pergunta aqui pra ti. É, um forte abraço a todos vocês. A pergunta é pro JM. Em quem ele se inspira? Sucesso pra você, cantor Rafaela Trindade. Em quem você se inspira? Tem algum cantor que você admira e, eu quero cantar, eu quero fazer parecido, eu acho... Quem é esse cantor?
1: Eu escuto muito Bruno Marrone.
0: Perfeito, um ótimo cantor. Você se inspira no Bruno Marrone, então?
1: Sim.
0: Mas aí tu canta de tudo?
1: Sim, canto Bruno Marrone,
0: a mãe falando, vai mãe, que mais? Bruno Marrone, Pablo.
1: Pablo, Gustavo Lima.
2: Leonardo. Bora...
0: Quem?
1: Leonardo.
0: Leonardo. Bora uma do...
2: Ele gosta só de modão, só mais da música antiga.
0: Ah, só das músicas antigas, né? Modão. Canta Vestido de Seda, tu sabe essa? Estão te pedindo aqui.
1: Acho que... Sei não, ó.
0: Mas ele vai ensaiar, né, JM?
1: Vou aprender.
0: Vai aprender. Canta uma pra gente, então, do... Pablo, é que ele gosta? Pablo? Tu sabe alguma do Pablo?
1: Eu sei, mas eu não sei se vai dar...
0: Então, peraí. Calma aí. Vamos aqui no teu repertório. Qual é a música que tu mais gosta de cantar?
1: Deixa eu ver aqui das que tem aqui.
0: Ah, ele já tem um repertório ali, rapaz. Vocês estão pensando que é fraco aqui o negócio, é?
3: Pode ser.
0: Se ele souber aqui, né? Se ele souber cantar, ele vai. Deixa eu mandar alô aqui pra Perpétua, esposa do Celino Pinheiro.

0: Menino do céu, arrasou! Ó, que estão mandando mensagem assim, deixa eu colocar meu óculos aqui. Assim eu não trabalho. Com essas músicas, né, não vai, né? Deixa eu mandar, deixa eu ver aqui, tem pergunta aqui da dona Ivone. Deixa eu ver aqui, dona Ivone.
1: Bom dia, minha princesa linda, Mônica Berneu, bom dia. Tô aqui ouvindo o rádio, minha princesa, aqui na Alta Alegre. A rádio tá boa danada.
0: Eita,
1: parabéns,
0: coisa boa.
1: Parabéns pra esse garotinho que tá cantando a música aí. Gostei da música dele. Parabéns pra ele, que Deus abençoe, que ele faz bastante sucesso.
0: Amém.
1: Parabéns pra você, minha princesa, por Dia das Mães.
0: Pra senhora também, dona Ivone.
1: Parabéns pra você, porque você é uma mãe maravilhosa. Eu gosto
0: Obrigada.
1: Muito de você.
0: Obrigada.
1: Um abraço pra você, um abraço pro nosso rapazinho, um abraço pra todas as mães que estão ouvindo seu programa. Toca uma música boa aí do Gustavo Lima, ofereço pra todo mundo que está ouvindo seu programa, pra todas as mães, né?
0: Com certeza.
1: E pra vocês da rádio, um abração.
0: Um beijo pra senhora.
1: E um bom final de semana, minha princesa linda. Eu não perco seu programa.
0: Oh, meu Deus.
1: Me põe nesse sorteio, minha princesa.
0: Pra senhora também, dona Ivone. Um beijo pra senhora, viu? JM, ela falou aí contigo. Dá um alô pra dona Ivone lá no Alto Alegre.
2: Obrigado pelo abraço.
0: É, tava desejando feliz sucesso pra você, olha aí, viu? Você
2: feliz Dia das Mães, se a senhora for mãe, viu?
0: Ela é, tem um monte de menino, vó já. Dona Ivone é nossa ouvinte assídua, viu? Mais mensagem aqui, deixa eu ver.
3: Bom dia, boa tarde, boa noite.
0: Boa noite, bom dia, boa tarde,
3: rapaz,
0: boa noite.
3: Ai, esse menino ou menina que peguei já no final, canta demais. Vê, passa meu contato.
2: Obrigada.
3: Pra ele. Eu quero ajudar, incentivar. Eu gosto.
0: Pronto.
3: De incentivar as pessoas que querem fazer sucesso.
0: Pode deixar, meu amigo. Obrigado pela sua audiência e obrigado também por querer ajudar o nosso cantor Mirim. É Mirim, né? Fala, infantil, Mirim, né? É 12 já, né? Deixa eu ver, cadê? Temos mais mensagem aqui? A Leninha, lá de Mucajaí.
4: Oi, minha linda, bom dia. Como é que tá? Feliz Dia das Mães pra nós todos, né? Que Deus dê muitas bênçãos, né? Pra todas as mãezinhas,
0: amém,
4: né? Essas mães maravilhosas, guerreiras. Porque todo dia é o nosso dia, né, não, minha linda?
0: É verdade.
4: Estou aqui escutando. Parabéns pra esse menino lindo, maravilhoso, que está aí cantando.
2: Obrigada.
4: Essa música. Rapaz, vai em frente, meu filho, porque a gente consegue, viu? Você tá de parabéns. Estou aqui fazendo um belíssimo almoço, escutando aqui a rádio 100.3, minha princesa.
0: Obrigada.
4: Beijinho da Leninha. E um sucesso, bem sucesso mesmo pra esse rapaz que tá aí cantando. Que Deus abençoe ele. Que ele vá em frente porque ele já conseguiu. Tem que pensar positivamente. Beijos, abraços. Deus dê muitas bênçãos pra nós todos. Amém.
0: Amém.
4: Tô aqui escutando essa voz linda e maravilhosa desse menino. Rapaz.
2: Obrigado.
4: Tirei o chapéu pra você, queridinho, ó. Pois você vai em frente, que você já conseguiu, meu filho, ó.
0: Amém.
4: Beijo da Leninha. Que Deus abençoe nós todos, amém.
0: Amém. Já segue ele no Instagram, Leninha. JM Cantor, viu? Pra você ficar por dentro aí de todas
2: feliz
0: as...
2: Feliz Dia das Mães também, se for mãe também.
0: Muito bom, é isso aí, meu amor. Vamos lá, então, cantar mais uma? Vocês... Cadê? Tem alguma do Gustavo Lima pra Dona Ivone?
2: Sim.
0: Então vai, canta uma do Gustavo Lima pra Dona Ivone, que ela é fãzona do Gustavo Lima.

0: São poucas, mas são sinceras, Dona Ivone. Dona Ivone, a senhora está ouvindo, Dona Ivone? Esse menino é um artista, né, Dona Ivone? Deixa eu ver aqui, tem mais mensagem, o Biro Biro.
1: Bom dia, ou é boa tarde, não sei. Eu não almocei, bom dia.
0: Aqui é bom dia.
1: Urubuzinho. Até que enfim a potência começou a chegar aqui de novo, né?
0: É.
1: Não estava chegando o sinal da rádio aqui.
0: Estávamos resolvendo justamente para isso.
1: Chamar teu nome porque eu
0: ele sempre erra meu nome.
1: Mônica.
0: Mônica acertou?
1: Mas estamos aqui, estamos ligados aí. Parabéns para esse moleque aí. Moleque aí, no sentido bom, né? Tá? Sucesso, sucesso, garoto. Vai lá que você chega lá, tá? Tamo junto, eu tô dando choque no fígado aqui. Daquele jeito.
0: Beleza, meu amigo. Obrigada, viu? Obrigada pela audiência aí de vocês. Agora nós estamos 100%, viu? Pegando em todos os municípios, pegando em todas as vicinais. É, menino, vai longe. Diga pra ele, obrigado pelo Dia das Mães, Aleninha. Tô agradecendo. Um beijo pra esse artista, a Rafaela Trindade, tá mandando um beijo pra você. Bora mais uma? Qual é uma top aí que você gosta de cantar?
2: Bora uma do Bruno Marrone agora?
0: Bora, é, né? Tu é o teu ídolo, né? Então bora.
2: Juteria, sai um pouco do repertório aqui.
0: Sai um pouco? A gente dá um jeito, né? Ao vivo e a cores. JM Cantor. Sigam lá no Instagram, gente.

0: Menino que canta, meu Deus do céu. Temos mais uma mensagem aqui, deixa eu ver rapidinho.
1: Bom dia, Jaqueline.
0: É a Jaqueline, ainda tá na Jaqueline ali.
1: É o Devaldo daqui do Apiaú, queria participar do Pix aí, viu?
0: É a Mônica, Devaldo.
1: Esse molequezinho é bom, viu?
2: Obrigado.
1: O meninozinho é bom mesmo, viu?
0: É a Mônica, Devaldo, que já tá aqui. A Jaque tá ali ainda, mas ela já encerrou o programa, tá bom? O menino canta demais, né não? Tu é doido, menino. Olha, eu vou fazer o seguinte, gente. O JM vai ficar por aqui ainda no estúdio até 1h. Vai aguentar? Vai.
2: Talvez sim. Acho que até meio-dia dá pra ir, que hoje eu acordei meio com dor na garganta. Tô cortando um pouco com o nariz.
0: Oh, meu Deus. Aí tu tá igual eu com a garganta ruim.
2: É, por isso que eu não quero...
0: Não quer aumentar muito?
2: Eu não aceitei muito o Pablo, porque o Pablo
0: é... é alto mesmo, é bem alto. Então vamos fazer assim, eu vou pro intervalo comercial e eu já vejo como é que a gente faz aqui, que chega uma outra entrevistada, a gente coloca aqui junto, a gente dá um jeito, vamos lá ver o que a gente vai fazer, beleza? Aí a gente faz um pouquinho com ela, tu canta uma música, vamos ver. Se ela topar, a gente já arrocha o nó por aqui. A gente vai pro intervalo e volta já. Não sai daí, lembrando que estamos tendo o sorteio do Pix aqui para as perguntas pros nossos convidados, hein? Então vai mandando sua pergunta aí.
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0: Já estamos de volta, a JM está ali aguardando para finalizar o nosso programa, se der tudo certo. Estamos aqui agora recebendo a Luciana Bezerra, ela que é diretora do ICA Mais Saúde. E vai tirar todas as dúvidas para a gente, o que é o ICA, né? Para você que ainda não conhece, para você dos municípios, para vocês das vicinais, né? E para você aqui também de Boa Vista, porque eu tenho certeza que você vai se apaixonar e vai querer fazer parte também. Lembrando que a gente está sorteando R$100 no Pix, né? Para todo mundo que está interagindo aqui, fazendo as perguntas, né? E tirando todas as dúvidas, tá bom? Então, eu vou dar aqui um bom dia, Luciana. Seja bem-vinda ao nosso estúdio. Deixa eu liberar aqui teu... Vai, pode falar agora.
1: Bom dia. Agora sim. Muito obrigada pela essa honra de estar aqui falando um pouquinho desse nosso produto que é maravilhoso, que é o ICA Mais Saúde. O ICA Mais Saúde nada mais é do que um diferencial de um cartão assistencial à saúde. Ele está ali no âmbito de uma cobertura ambulatorial. É para aquela pessoa que não quer ter um cartão de desconto, porque não lhe é atrativo, e nem também um plano de saúde, pelo alto custo, né, de hoje você ter que desembolsar uma mensalidade de um plano de saúde. Então, o ICA Mais Saúde é essa alternativa para quem, nos dois termos, necessita cuidar da saúde pelo baixo custo, com agilidade. Então, o ICA Mais Saúde, ele é um cartão assistencial à saúde em âmbito nacional, onde a pessoa vai pagar o valor fixo da mensalidade e ela vai ter direito a toda aquela cobertura ambulatorial, que é consultas com mais de 20 especialidades, um rol de mais de 50 tipos de exames laboratoriais. Temos também dentro da nossa cobertura do ICA Mais Saúde um auxílio medicamento de R$1.200 para cobertura de medicamento genérico. Temos um plano odontológico de urgência e emergência e uma telemedicina 24 horas por dia, 7 dias por semana. A gente sabe que a telemedicina, na pandemia, ela foi regulamentada pelo Ministério da Saúde e hoje ela consegue resolver mais de 75% dos casos ambulatoriais. Então, Mônica, meu amor, esse é o nosso ICA Mais Saúde, um cartão onde você paga pouco e consegue ter uma cobertura à sua saúde.
0: E ela falou tudo, né? Ela não deixou nada para fazer pergunta. nem pros ouvintes dá para fazer pergunta. Não, mas pode sim, tirar dúvida. Luciana, o ICA é para quem?
1: O ICA é para qualquer pessoa comum, seja CPF e... Com certeza, o nosso cartão ele não seria nem menos nem mais do que temos também um cartão corporativo, que se tivermos empresários querendo cuidar da saúde dos seus colaboradores, né, que valoriza, super importante, com um preço diferenciado, mais ainda do que os valores que vamos falar sobre o nosso cartão comum, o ICA Mais Saúde. Então, o ICA Mais Saúde é para qualquer pessoa, seja criança ou seja adulto. E o importante é que o plano de saúde, quando você vai entrar, você precisa da DLP, que são doenças ou lesões pré-existentes. O ICA Mais Saúde, a gente não necessita disso. A nossa cobertura é a mesma. ICA Mais Saúde não tem limite de idade, mínimo e nem máximo. Tá? Então, o ICA Mais Saúde é para qualquer pessoa comum, cidadão comum.
0: Eu já, adquirindo o ICA, eu já consigo utilizar?
1: Você já consegue utilizar. O que é importante? O ICA Mais Saúde, como estamos ali no patamar de uma assistência ambulatorial, nós temos a nossa carência para consultas e exames. Porém, hoje, exatamente hoje, para todos os ouvintes, não teremos essa carência. Você adquirindo, você já pode utilizar.
0: Vocês não vão ficar esperando, por favor. O pessoal do interior, Luciana, consegue utilizar também? Como é que funciona?
1: Consegue perfeitamente. Mônica, como é que funciona? Hoje, o ICA Mais Saúde, você adquirindo, você tem um guia médico, onde a gente lhe comunica quais são os médicos que assistem, né, de forma presencial o ICA Mais Saúde aqui na nossa região. E temos também a telemedicina, que em qualquer lugar do interior a pessoa consegue usar ali 7 dias por semana, 24 horas por dia. E a telemedicina, o que é importante, Mônica, ela não é somente de urgência e emergência, ela se estende à especialidade. Vamos lá.
0: Exemplos.
1: Exemplos, que é muito comum aqui para Boa Vista. Alergista. É difícil a gente conseguir.
0: É verdade.
1: Geriatra, né? É muito difícil a gente conseguir. Pneumologista, é muito difícil a gente conseguir. E na telemedicina você consegue ter todos esses profissionais ali de uma forma prática, na tela do seu celular, né?
0: E a hora que você quiser.
1: E a hora que você quiser. E consegue ainda, que é o melhor, você consegue ter uma visão, ter um acompanhamento de um especialista de fora, né? Um renomeado que está ali, renomado, que consegue lhe explicar e lhe auxiliar naquele seu momento de dúvida maior.
0: Exatamente.
1: Sobre a sua saúde.
0: Aqui em Boa Vista é bem difícil.
1: Muito
0: Eu acho
1: difícil.
0: Que nem tem geriatra, tem? Tem,
1: dois.
0: Né? É, tipo assim, são pouquíssimos, né, os que tem. É, e vamos lá, questão de valores. Quanto que a pessoa paga para estar adquirindo o cartão hoje?
1: É, Mônica, o ICA Mais Saúde é um dos maiores e melhores investimentos que hoje eu conheço,
0: imagino,
1: com propriedade.
0: Imagino.
1: Não de quem está à frente do produto, mas é mesmo. Imagina você cuidar da sua saúde com tudo que eu lhe falei. Você
0: é
1: tem o seu
0: coisa.
1: Filho. Você, vamos lá, a Mônica tem um Júlio. Você vai levar, fazer um acompanhamento com o Júlio do pediatra. Júlio foi ao pediatra, marcou pelo ICA Mais Saúde, fez os exames dele. O pediatra passou lá 20 exames. 10 por cobertura, ele fez, depois fez mais 10. Passou, deu uma medicação. A Mônica foi lá, comprou essa medicação até R$200 mensal. Ela consegue reembolsar. 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
0: Não, mulher, já vou trocar logo, porque eu tô numa aí que Jesus amado, minha irmã, pelo amor de Deus. Então, já vamos fazer.
1: E aqui a gente tem muita
0: troca.
1: Dificuldade com isso, realmente. Mas o ICA Mais Saúde, ele é R$75 mensal no familiar, por pessoa, a partir de duas pessoas, né? Ilimitado a 5 dependentes. 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Você, que é a maioria dos planos de saúde, não aceita somente a criança, né? O de menor no plano. A gente consegue, só que, lógico, vai ter que ter um responsável financeiro.
0: Sim.
1: Pai ou a mãe pela aquela criança. Mas você pode. Ah, eu quero só adquirir pro meu filho, pros meus filhos, pra testar. Você pode.
0: Aí, se eu quiser colocar eu e o Júlio, fica esse valor.
1: R$75 por pessoa.
0: Por pessoa.
1: É. Aí, se você falar assim mesmo, não, Luciana, eu quero colocar só o Júlio, agora no momento. Aí, ele vai pagar R$99,99.
0: Perfeito. Gostei demais. Porque, olha, perfeito. E eu vi que você mandou também uma lista aqui, só que o celular tá ali, né? É, em relação aos médicos, né?
1: Sim.
0: Você também, a pessoa também consegue ir no presencial lá, ser atendido por os médicos. Como é que funciona isso?
1: Todos
0: você,
1: os médicos. Nós temos um guia, uma ampla rede credenciada aqui no nosso estado. Por quê? Vou falar no nosso estado, porém, não nos limitamos a Roraima, o ICA Mais Saúde. Você é daqui, foi para Manaus, eu quero uma consulta em Manaus. Eu consigo fazer, Luciana? Consegue, porque
0: olha,
1: somos em
0: legal.
1: Âmbito nacional. Então,
0: muito
1: todo
0: bacana.
1: O Brasil a gente vai conseguir fazer esse acompanhamento do ICA Mais Saúde. É, mas aqui a gente tem uma ampla rede credenciada, temos médico que nos assiste e tudo de forma presencial. Só que como funciona hoje a nossa assistência? Ah, eu quero com o médico lá da Clínica Médici, que é o parceiro nosso. Doutor, atende lá, mas eu vou marcar direto na clínica? Não. Você vai entrar na nossa central de agendamento e vai solicitar aquela consulta em forma de concierge, de uma forma prática, ágil. A gente vai lhe entregar o dia, o horário, tudo bonitinho. Você vai dizer só quero esse médico, que a gente vai tratar de fazer tudo personalizado para você.
0: Gente, é muito bacana. Olha, um valor assim bem acessível para você ter todos os médicos na palma da sua mão ou presencialmente também. Sim. Exames. Além de você gastar ali com remédio, porque eu gasto todo mês.
1: Todos
0: e aí gastar. Você, o que que acontece? Você tem um retorno desse medicamento, né, depois, não é isso?
1: Isso, você tem um retorno. E o importante não é, você só pode comprar nessa farmácia ou naquela farmácia. Na sua farmácia, de preferência, do seu cotidiano, que você já tem o hábito de comprar, só vai solicitar o quê? As regras da assistência para o reembolso.

0: Teve uma gripe, um negócio, né?
1: Perfeito, é isso.
0: Perfeito.
1: Doenças preexistentes, a gente não cobre hipertensão, diabetes, assim, não, a gente não
0: nada
1: cobre.
0: Nada que é...
1: Uso contínuo.
0: Contínuo, certo. É, deixa eu ver aqui, bom dia, tô ligada aqui no Buritis, o Cláudio Anô, falando do menino que é bom, gente, com certeza, gostamos muito. É, gostaria de participar do sorteio do PIC, já tá participando, fazendo pergunta aqui, manda pergunta pra Luciana, ela respondeu tudo, não dá nem pra ninguém mandar pergunta mais pra ela. Luciana, como é que a pessoa consegue adquirir o plano hoje?
1: Hoje, nós temos um atendimento presencial, que ficamos ali na João Pereira de Melo, logo após o Bombonzão.
0: Próximo ao Bombonzão.
1: Isso, ali, aquele um prédio de esquina
0: alto
1: preto,
0: de esquina,
1: 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Uhum. 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
0: Mais uma dúvida, vamos lá. Rapaz, a Luciana falou tudo já, fica até complicado a gente falar. É um plano que, como é que eu posso dizer, tem que ter 12 meses de assinatura.
1: Isso, exatamente. Temos o nosso a cláusula contratual de 12 meses.
0: 12 meses, é um ano.
1: Isso, um ano.
0: Assinatura.
1: Exatamente.
0: Gente, mas 12 meses, meu Deus, R$75 é muito barato.
1: R$75. Imagina.
0: O que que tu compra hoje com R$75, mulher? Nem um presente pra dar pra ninguém, não dá.
1: Olha,
0: nem
1: aí, pro Dia das Mães. Um ótimo presente pro Dia das Mães,
0: pois,
1: né?
0: É.
1: Uma assinatura do cartão Então é Saúde.
0: E é muito bom, porque hoje... quem que não precisa de um médico? Na situação que hoje nós estamos, tudo lotado,
1: exatamente.
0: Né?
1: Exatamente. E qual é a melhor forma de você dizer que ama do que cuidando?
0: Pois é.
1: Não existe melhor forma.
0: Gente, não tem. Olha só... Ah, tá. O Amarildo tá perguntando aqui. Jaqueline, responde, Jaqueline. Dona Ivone também. Então, é um presente maravilhoso, gente, porque olha só, você tem na palma da sua mão, você que mora aí no interior, né, pra você que mora nos bairros um pouquinho mais longe, que não quer se deslocar, às vezes nem tem como ir, né, então já consegue tirar toda essa dúvida. Ah, eu tô com uma dúvida aqui, em que eu preciso fazer pra curar isso aqui que eu tô? Eu tô com uma tosse que não passa, pelo amor de Deus, o que acontece?
1: E é muito importante para os nossos ouvintes do interior, que realmente a pessoa, quando ela tá no interior, ela vem pra cidade, que ela vem cuidar da sua saúde, ela tem um custo. Às vezes ela vem pra passar o dia em uma fila e não conseguir uma consulta, conseguir aquele atendimento.
0: Ou é cancelado.
1: Volta. Ou passou, postergou pra mais 2-3 dias e o custo dela na cidade, ele é altíssimo.
0: Altíssimo.
1: Então, o cartão, ele vem pra isso mesmo. Imagina, ele mandou mensagem, ele vai saber o dia, o horário, vai vir pra consulta certinho, fez tudo, voltou no mesmo dia.
0: Pronto,
1: porque
0: perfeito.
1: É uma consulta particular, você é encaminhado pra clínicas e consultórios médicos particulares. E, importante, se você puxar hoje o nosso guia, nós temos os melhores médicos do estado.
0: Eu vi.
1: Dentro do nosso cartão.
0: E as clínicas também auxiliam
1: também,
0: né?
1: Exatamente.
0: São quantas clínicas hoje em Boa Vista?
1: Nossa,
0: tem muitas, né?
1: Tem muitas.
0: Mas fala pelo menos algumas pra gente poder... Você falou da Médici, né?
1: Temos a Médici. Eu vou abrir aqui pra
0: ler pra você. Isso, melhor, que fica mais prático.
1: Exatamente.
0: São clínicas...
1: Medicare, Clínica LC, a Médici, Clínica do Trabalho, a Galeria Vida, né? Que tem umas dermatologistas lá maravilhosas.
0: Entra Nathalie, também em tudo, uma dermatologista.
1: Em dermato, olha, especialidades que são de difícil acesso, como endócrino, neuropediatra, pediatra, tudo isso engloba dentro do dermatologista, dentro das nossas especialidades.
0: Gente,
1: otorrino, doutor Myron, maravilhoso. Então, hoje o ICA Mais Saúde, ele é bem amplo mesmo. Para quem quer cuidar da sua saúde, pagando pouco, o ICA Mais Saúde, ele está nessa categoria.
0: Gente, olha que top, viu? Então, você assim vai ter uma economia, além de economizar por mês, né? É descontado direto no cartão? Como é que funciona?
1: Maravilha,
0: cartão de crédito?
1: Ou não? Sim, as nossas formas de aquisição, tá? O cartão, né? A pessoa pode fazer no boleto, no Pix ou no crédito recorrente. Aquela maravilha que eles conseguiram.
0: Que nem se preocupa,
1: que
0: né?
1: Que você nem se preocupa. Você não pega o limite do seu cartão. Você só necessita ter

0: no ato do desconto da parcela o valor.
1: Gente, já pensou? Tu nem sente R$75. O que é que tu passa hoje num crédito com R$75? Meu Deus do céu, não dá não, gente. É muito barato.
0: É muito barato.
1: Neurologista tem?
0: Temos neurologista. Nefrologista, psicólogo.
1: Nefro também? Olha que legal.
0: Psicólogo, psiquiatra, fono, nutricionista, fisioterapeuta, tudo.
1: Menina,
0: isso. Cardiologista. Cardiologista, você não tem como ir ao cardiologista se não fizer o eletro. Então, a gente cobre tanto o cardiologista quanto o eletro.
1: Pai, você tá ouvindo, né?
0: Pois que é. Hoje, no particular, se você for ir no cardiologista com eletro, é R$650.
1: Exatamente.
0: Você vai pagar o quê? Os R$75 e vai ter essa assistência. Mulher, ginecologista e o preventivo. Porque não tem como você ir na ginecologista se você quer fazer seu acompanhamento, e eu sou um cartão de assistência, que eu tenho tanto a saúde da criança, do idoso, da mulher, quanto a do homem.
1: Uhum.
0: Vai no ginecologista com preventivo. Paga o quê? Somente o valor fixo da mensalidade.
1: Menino, ó, vamos fazer lá pra casa. Papai, viu, pai? O senhor já vai fazer. Papai, Júlio, eu, marido, rapaz, filha, menina, é
0: tá
1: muito bom.
0: Tá bom demais.
1: Tem psicólogo, né, que falou?
0: Temos psicólogo.
1: Como é que funciona a questão do psicólogo? Por exemplo, que a pessoa tem que fazer...
0: Terapia. Sessões, né?
1: Isso, é. Como
0: vamos
1: é que funciona?
0: Lá. Essas modalidades de áreas da saúde, né? Que são especialidades, áreas da saúde, psicólogo, psiquiatra.
1: Papai já tá mandando mensagem, eu não vou conseguir ler, não, pai, que eu tô com o celular longe.
0: Psiquiatra, fono e físio, que são de pacotes de terapias ou sessões, como nós não somos um plano de saúde, não cobrimos o quê? Internações, terapias, cirurgias. Porém, dentro do ICA Mais Saúde, a pessoa vai conseguir ter assistência de fazer a consulta. Né? A gente não cobre aquele pacote. Ah, precisa de 4 sessões mensais, vocês vão cobrir? Não. Mas você terminou aquela sua consulta, você vai entrar no atendimento e vai ser consultado novamente. Que ali nada mais é do que uma sessão, né?
1: Aí você vai fazer.
0: Exatamente.
1: Dá no mesmo.
0: Fazendo.
1: Hoje, você fazendo a consulta, você já está fazendo a terapia, praticamente.
0: É assim, então, hoje em dia, a consulta ela é a sessão da terapia, né?
1: Não tem segredo, né? Você vai tirar todas as dúvidas ali com o profissional, né? E vai conseguir resolver sua situação.
0: Exatamente.
1: Muito bacana. E pagando apenas R$75. Gente, eu estou passada com esse valor. Porque, olha, onde você vai conseguir pagar R$75 por mês, sendo que a gente sempre está precisando, né? Sempre tem que fazer aquele check-up lá, não adianta, tem que correr atrás.
0: E o ICA Mais Saúde, ele sempre trabalha ali na forma preventivamente. Que é justamente esse check-up que você está falando. Todo ano a gente precisa fazer o check-up, seja homem, seja mulher, seja criança, né? Eu tenho muitas pessoas no meu cartão que ele procura, que a família tem histórico de oncologia e fazem esse check-up tanto para criança...
1: preventivo, né?
0: Preventivo, porque a gente cobre ultrassom, abdômen total também.
1: Olha,
0: a gente, os nossos exames que nós fazemos a cobertura, eles são de check-up. Tanto da criança, do idoso, da mulher, quanto do homem. Porque foi pensando em algo que conseguisse agregar tudo isso preventivamente à saúde e cobrisse uma cobertura ambulatorial que foi criada o ICA Mais Saúde.
1: Esse que você falou da cobertura do...
0: Oncologia?
1: Não, do total.
0: Abdômen total.
1: Tem que fazer pelo menos uma vez no ano, né? Esse
0: conforme ao Ministério da Saúde, hoje em dia, principalmente mulheres, né? Uhum. A gente necessita fazer uma vez por ano, porque ele consegue identificar se nós estamos tendo alguma coisa de células cancerígenas, entendeu? O aumento é importantíssimo. Então, a ultrassom abdômen total, o Ministério da Saúde, ele passou a colocar no escopo como de check-up, pelo menos uma vez por ano.
1: Uma outra dúvida. Passei com um endocrinologista. Vocês têm também?
0: Temos.
1: Pronto, passei com um endocrinologista. Ela pediu uma colonoscopia, uma endoscopia. Como é que funciona essa parte?
0: Vamos lá. Exames de alta complexidade, que são endoscopia, tomografia... Esses afins, nós não cobrimos dentro da nossa assistência, né?
1: Porque consegue fazer.
0: Porém, a gente
1: consulta.
0: Além de conseguir fazer a consulta, esses exames de alta complexidade, a gente também consegue fazer com que nossos beneficiários tenham um valor diferenciado aos nossos parceiros.
1: Ah, legal. Por exemplo, tem um valor lá X, consegue um desconto.
0: Conseguimos.
1: E a pessoa faz aquele exame com um preço mais acessível.
0: Mais acessível.
1: Olha que Top, menina. Acho que eu tenho que fazer esse negócio bem. Tu já fez, amiga?
0: O quê?
1: A... endoscopia, colonoscopia?
0: Já. A endoscopia eu já fiz. Não é muito bom, não. Não, mas é necessário.
1: Ai, meu Deus do céu, não sei não, hein?
0: Gastrite,
1: mas...
0: a gente... Hoje a nossa vida toda, a gente desenvolve, não sei
1: até,
0: como é isso.
1: Até no nervosismo, né? Tem a gastrite nervosa,
0: a
1: né?
0: A vida adulta.
1: É bem complicado, mas olha, é muito interessante. Eu ouvi falar... É que vocês também têm um plano para pets ou não?
0: Não, não é, aqui em Boa Vista nós
1: ainda
0: não
1: temos.
0: Ainda não
1: tem? Não, não. Mas temos. Vocês pretendem?
0: Sim, nós já trouxemos uma vez, só que por conta da cobertura clínica a gente não conseguiu evoluir com ele. Mas é algo que sempre está no nosso escopo, que eu fico tentando trazer.
1: Porque precisa das clínicas, né?
0: E é um auxiliar. Sucesso.
1: É um sucesso. Por isso que eu tô perguntando, porque, olha, é muito bacana você poder pagar também um valor mensal e ter esse auxílio, né, pro seu pet, pra estar acompanhando. A minha, então, que já tá velhinha, 11 anos, a gente já fica, né, naquela coisa, tem que ver como é que tá.
0: É verdade.
1: É muito legal. E desde o bebezinho também ali. Mas isso aí é bem bacana e não deixa de pensar. Bora ver que o pessoal daqui tem que ter mais as clínicas, né, pra poder estar auxiliando vocês aí, pra poder... conseguir ter esse plano, que é super interessante. O que mais que você gostaria de frisar? Principalmente pro pessoal, nossos ouvintes do interior, né? Que sempre estão na escuta. Eles gostam mesmo de participar. E com certeza eu acredito que é um sucesso o plano.
0: Um sucesso.
1: O plano é maravilhoso.
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1: Não,
0: né? 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
0: 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Outra coisa importante, R$75, mas eu vou pagar o quê na consulta? 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Nada. 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
1: Menina, eu tô falando, menina.
0: Você vai entrar, o que é importante? Toda vez que você for entrar no ICA Mais Saúde, você não vai direto na clínica, naquele guia médico. Você vai entrar no chatbot e nós vamos agendar para você. Entendeu? Outra coisa importante que eu gosto de deixar sempre claro. Tem um protocolo. Luciana, então eu vou conseguir, eu quero abrir um protocolo para dermato, outro para cardiologista e outro para ginecologista. Eu consigo? Não. Você vai sempre abrir um protocolo por vez. Né? Estamos falando de um custo-benefício, onde a gente vai cuidar da sua saúde também. Não... demasiadamente ofertando o que não é. Mas você abriu aquele protocolo, a gente tem 7 dias úteis para te responder com a data e o horário da tua consulta. Fechou? Consultou? Fechou? Você já abre outro. A mesma, e assim vai.
1: Ah, tá. Então terminou de fazer um exame. Fui na dermatologista. Fiz a consulta, tudo certinho. Aí, na outra semana, já fiz a minha consulta. Na outra semana, eu quero fazer uma consulta.
0: No mesmo dia, saiu de lá, já tô mandando aqui, abrindo meu protocolo.
1: Entendi, perfeito. Olha que legal. Então, aí eu já posso marcar psicólogo, um exemplo?
0: Pode. Saí do psicólogo, já quero marcar aqui um nutricionista.
1: Tudo no mesmo mês?
0: Tudo. Aí você só vai entrando em contato no chatbot de agendamento.
1: E o mais interessante, não paga nada.
0: Não, você não paga nada.
1: Porque tu sabe que a concorrente paga, né? Paga cada consulta que você vai, você paga. Então, gente, é muito bacana O ICA Mais Saúde, gente, pelo amor dos amores, R$75 para você fazer o exame que você quiser. Olha o tanto de médico que tem na palma da sua mão. 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O que você ia falar?
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1: lembrando
0: não
1: que
0: é
1: não
0: feito
1: é só
0: em Roraima.
1: Boa Vista.
0: Exatamente.
1: Não. Quais são os estados que tem?
0: Todos os estados.
1: Hoje, todos os estados
0: todos
1: já cobrem?
0: Todos os estados a gente tem beneficiários. Todos.
1: Se eu for para Manaus, eu posso fazer um exame, uma consulta lá.
0: Você vai entrar no chatbot e você vai digitar o seu CEP. Aí, os meus concierges, né, que meus agentes de agendamento, eles vão localizar e vão confirmar com você se o CEP é referente àquela cidade. Você vai dizer que sim, então eles vão localizar ali aquele atendimento naquela região para você.
1: Gente, muito legal. Quem sai de férias, por exemplo, ai, passa 15, 20 dias
0: sim,
1: fora,
0: consegue.
1: Quer fazer um exame, tá lá em São Paulo. Tá
0: vai
1: lá
0: conseguir.
1: No Rio, tá lá na Bahia, tá... Meu Deus, muito bacana, gente, muito bacana.
0: E outra coisa importante também que eu acho muito bacana dentro da nossa assistência é o nosso plano odontológico de urgência e emergência.
1: Sim, tu tinha falado, verdade. Como é que funciona?
0: Funciona, o nosso plano odontológico, ele é somente de urgência e emergência. Mas o que é, Luciana, urgência e emergência? Tudo que envolve a dor. Você tá aqui à noite, começou a doer, meu Deus, e agora o que eu vou fazer? Opa, eu tenho um ICA Mais Saúde.
1: Vou marcar.
0: Você já entra em contato, ele vai te caminhar próximo ao teu CEP, aquela clínica que é do nosso rol de cobertura. O nosso plano odontológico, ele é pela Odonto Group, também nacional. Ele sim é um plano odontológico regulamentado pela ANS.
1: Gente, muito bacana. Olha, porque hoje, né, você tendo... Além
0: ninguém
1: disso,
0: tem, né, plano odontológico. É raro, alguém tem.
1: É raríssimo. Muito bacana. Você tá ali... Ah, eu, sei lá, tô com uma dor no dente, como a Luciana acabou de falar. Marcou, já vai ter um atendimento. Porque vocês sabem que hoje é muito caro, né?
0: É, muito caro.
1: Muito caro o plano odontológico. E já tá junto com os R$75 por mês.
0: Junto com os R$75.
1: Gente,
0: então,
1: que babado.
0: Diante aquela sua urgência, emergência, você não vai ter que desembolsar nada. Porque a dor, ela sempre vem, a urgência e a emergência sempre vem quando a gente está naquela
1: sim.
0: situação que a gente não consegue.
1: Não tem pra onde
0: desembolsar.
1: Correr, né? Exatamente.
0: Então, o ICA Mais Saúde com o nosso plano odontológico é assim também. Você vai ser encaminhado ali para aquela clínica para sanar a tua dor.
1: Gente, muito bacana mesmo. 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
1: 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O médico também consegue passar
0: sim,
1: a receita.
0: A receita, inclusive, ela sai pelo Ministério da Saúde. Lá, toda carimbada, tudo certinho. Ai, mas eu tenho uma medicação controlada. Essa receita, ela é válida?
1: Sim.
0: Porque a receita hoje, eletrônica, ela na pandemia, ela foi regulamentada junto com a telemedicina. Então, ele já pode dispensar. Tudo certinho.
1: Moro em Ucajaí. Consigo fazer uma consulta e comprar o medicamento lá mesmo?
0: Sim, consegue.
1: Olha
0: consegue.
1: Que legal, gente.
0: O que ela não consegue? Se aquela especialidade não tiver no município dela.
1: Se não tiver a especialidade.
0: A especialidade. Aí a gente vai trazê-la para Boa
1: fazer
0: Vista.
1: A consulta aqui.
0: Exatamente.
1: É, porque tem muitos médicos, por exemplo, como você falou, geriatra, tem só dois.
0: É, no
1: aí
0: estado.
1: É bem complicado, no estado.
0: Neurologista também, otorrino também.
1: São pouquíssimos.
0: Então, algumas especialidades, ela não se estende ao município. Então, a gente vai trazer para o local mais próximo que tem essa especialidade.
1: Menina, olha, babado, né, Leninha? A Leninha tá mandando mensagem aqui, ó. Estou na escuta desse programa maravilhoso. Tá tirando todas as dúvidas, né? Ah, ela quer teu Instagram. Tá bom, vou já mandar. Gente, não fala plano, né? Assistência.
0: É, uma assistência à saúde.
1: Muito bacana, gente. R$75, tu desconta no teu cartão de crédito, que tu não vai ter nem noção do que foi aquele desconto ali. O que foi isso aqui mesmo? Ah, acho que foi uma caixa de chocolate que eu comprei ali e pronto. E você vai poder fazer todos os seus exames, gente. O que você gasta hoje com R$75? Não tem.
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1: Um plano hoje, plano, uma criança, é R$508, gata.
0: É.
1: R$508.
0: É, depende dos planos,
1: e
0: né?
1: E tu usa todo mês?
0: Não. E sendo assim, que aqui em Roraima, eu tenho dois filhos, né? A gente, é porque criança a gente tem essa necessidade de ter plano. Porém, a cobertura é baixíssima, não tem, não cobre, não faz, não isso, tem que solicitar reembolso, não pode. Então, é assim, a gente paga porque tem que pagar, né? Por causa de uma urgência e emergência. Porém, os planos de saúde ainda não encontrei um que seja assim. Esse daqui bate.
1: Mas se tu pensar por um lado e guardar uma grana... tu paga todo mês, tu paga um particular na emergência, como é? Na urgência, emergência.
0: É verdade.
1: Pronto, acabou, não tem segredo. Não. Porque, gente, não, é fora do normal.
0: E eu tenho um plano de saúde dos meus filhos, né? E tenho o ICA Mais Saúde. Consultas eu consigo, às vezes, muito bem mais rápido pelo ICA Mais Saúde do que pelo o plano. Porque plano, às vezes, eles demoram 60 dias, 90 dias, algumas especialidades.
1: Exatamente.
0: Então,
1: é isso mesmo.
0: Hoje, a gente paga realmente pelo comodismo que a gente não tem. E eu concordo com você nessa. Financeiramente, você guardar aquela quantia para uma eventualidade a gente usar.
1: Nem precisa pagar plano.
0: Nem precisa pagar.
1: Não precisa, Mona. Porque se tu guardar o que tu paga todo mês, quinhentão, um exemplo, né? Que eu tenho são dois. Paga quinhentão por mês. Tu vai guardar, tu vai conseguir fazer tudo.
0: É.
1: Até o desconto de um exame que tu precisa fazer.
0: Porque até o ambulatorial demora. Entendeu?
1: Pois é. E tipo assim, é muito mais jogo você fazer isso. Eu vou pensar nisso, viu? Vou, mulher, porque...
0: Os meus filhos têm ICA Mais Saúde, eu consigo usar muito mais.
1: Pois é, e isso é perfeito, entendeu? E eles são pequenos também, né?
0: Pequenos,
1: tem um pequeno, né?
0: Um de 4, outro de 8.
1: Pois é, então, ali, quase a idade do Júlio. É. Então, gente, é ótimo, maravilhoso. 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Luciana, tu quer falar mais alguma coisa? Porque tu falou tudo, né, mulher?
0: Eu falo muito, né?
1: Não, mas isso é ótimo.
0: Já vou falando, tu tá pensando nas tuas dúvidas, deixa eu responder logo.
1: Luciana, tu sabe o que acontece? Quando a pessoa fala muito assim, o próprio repórter, ele não tem mais nem o que perguntar, ele acha, é bom, mulher. Porque tem gente que não fala e tu fica, peraí, mas deixa eu perguntar, faltou isso.
0: Faltou um detalhe.
1: Então vai, fala aí qual
0: e
1: detalhe.
0: E olha um detalhe, uma cerejinha no bolo.
1: Olha aí.
0: Vamos lá. O Júlio, ele tem algum pediatra que sempre acompanhou ele?
1: Tem, aí um já saiu do plano, aí vai pra outro, fica isso, nisso, né?
0: É bem complicado. Nisso. Mas vamos supor, ele tem um pediatra que sempre acompanhou ele, desde quando ele nasceu. Aí você... Ah, Luciana, eu quero fazer o ICA Mais Saúde. Mas eu tava vendo aqui, Luciana, o teu guia médico. E, infelizmente, o doutor que sempre acompanhou o Júlio, ele não tá aqui. E aí, então, eu não tenho interesse. Nós ainda, com todos esses benefícios, eu até costumo falar. Às vezes o ICA Mais Saúde é tão bom que as pessoas não acreditam.
1: Não acredita, né?
0: Nós temos a consulta personalizada, Mônica. Como é que ela funciona? É aquele médico que já tem o seu histórico. Isso acontece muito com pediatra, com... cardiologista, né? Que a pessoa
1: vê já
0: é
1: tá
0: cardiopata,
1: acostumada.
0: Né? É. Mulher com ginecologista.
1: Ginecologista. Já tem aquela segurança, né?
0: Exatamente. Aquele médico que sempre te assistiu, sempre te acompanhou, ele tem o teu histórico, você pode entrar no chatbot e solicitar uma consulta personalizada. Então, você tem direito a essa consulta, uma consulta a cada 90 dias. Essa é limitada. Que você tem uma consulta a cada 90 dias com aquele médico...
1: específico, que é o seu médico.
0: Que
1: já
0: é o seu médico. Tá. E isso foi feito com... Por que, Luciana, nessa limitação? Porque o ICA Mais Saúde, ele é preventivamente. Então, a gente sabe, se aquele médico faz o seu acompanhamento, você tem um acompanhamento periódico e preventivo com ele. Então, a gente consegue cobrir também dentro da nossa assistência.
1: Gente, é muito bacana mesmo. Lu, eu não sei mais.
0: É só isso, Lu.
1: É tudo isso.
0: Não é só isso.
1: É
0: pagando
1: tudo
0: muito pouco.
1: Isso pagando só isso.
0: Só isso.
1: É tudo isso pagando só isso. Vamos fazer um meme
0: pagando,
1: depois. É tudo isso pagando só isso. A gente vai fazer um meme depois. Esse aí é muito bacana, olha.
0: Agora gente, você pode, né?
1: Agora sim. Agora tudo isso pagando só isso. Gente, é muito, muito interessante. 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
1: O geriatra, o papai deve ter amado. Faz então, só na escuta aí.
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1: Lu, ortopedista tem?
0: Temos ortopedista.
1: Sério?
0: Sim.
1: Olha aí, seu Júlio. Tá ouvindo, né? Tem ortopedista.
0: Temos ortopedista também.
1: Olha aí, gente, tem tudo.
0: Temos tudo. Tem um pouquinho de cada. Algumas coisas a gente não tem. Não tem um pneumo, não tem um alergista. Mas, ó, tem o vascular, que também é uma especialidade muito difícil. Temos dentro do nosso cartão vascular. Então, a gente consegue ter ali, cuidar realmente da nossa saúde, pagando muito pouco.
1: Às vezes a pessoa vai no hospital público, vou citar os nomes, né? Hospital público, e não tem.
0: A nossa saúde aqui, ela não é uma das piores do país. Eu não vou falar que o nosso sistema, o SUS é o pior, a prefeitura é o pior. Não. Porém, como é um processo natural, hoje, né, da saúde pública, você tem aquela morosidade. E o Ica Mais Saúde, a gente consegue, você consegue ser assistido de forma particular pagando muito pouco. Porque também a nossa saúde particular no nosso estado, ela é de alto custo. Pois altíssimo custo. Então, a gente tem a nossa assistência nacional e a gente vê que Roraima, o norte do país, a cuidar da saúde é caríssimo.
1: É verdade.
0: Muito caro.
1: Verdade. Gente, perfeito. 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
1: Bora fazer logo. 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O papai já tá mandando mensagem ali, ele tá doido, já querendo saber, quer tirar dúvida de alguma coisa. Ah, gostou do ortopedista, tá?
0: Certeza,
1: porque
0: né?
1: É complicado, mulher aqui em Boa Vista, olha, não é fácil. Não é fácil,
0: algumas
1: mas...
0: Algumas especialidades aqui não é fácil.
1: É bem complicado. Realmente. Obrigada, Lu, pela sua participação, por ter vindo, se disponibilizado.
0: Primeira de muitas vezes.
1: Por favor, querida. E quero vocês aqui com a gente na nossa 100.3, porque com certeza a gente botando quente aqui, o pessoal vai... Mato tá aqui na cabeça, vai marcar e vai estar sempre
0: ouvindo,
1: lembrando e o telefone passando e é nós junto para esse cartão expandir ainda mais, porque olha, merece.
0: Verdade.
1: Merece, é espetacular, não tem o que falar, é maravilhoso, tenho certeza que todo mundo que está assistindo e todo mundo que está escutando deve ter amado e com certeza vão te procurar, pode deixar.
0: Obrigada, meu. Muito obrigada mesmo pela honrosa parceria, por esse momento, por esse espaço aqui, podendo falar um pouquinho do nosso cartão, que cada benefício dele, e realmente o Ica Mais Saúde é um cartão incrível, você muito. Consegue cuidar ali da sua saúde pagando pouco, então isso, e nessa data que é o Dia das Mães, levar
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0: isso, um presente desse para sua mãe, porque não existe nada melhor forma do que você falar que você ama cuidando.
1: Exatamente.
0: De quem você ama.
1: O pessoal às vezes sai daqui para ir para Manaus fazer um tratamento, porque não tem aqui, acho que não tem aqui, olha aí, gente, vocês vão amar, é perfeito, viu?
0: Agradeço mesmo o espaço.
1: Eu que agradeço, viu? Então é isso, gente, Ica Mais Saúde, nós vamos pro intervalo comercial, já eu volto com muita música pra você, não perde tempo, já corre pra fazer o seu cartão Ica Mais Saúde, valeu Lu.
0: Obrigada.
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0: gostoso, chão de avião, bom demais, né?
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0: Olha, eu consegui trazer o JM de novo aqui, depois da entrevista. Ele vai fazer mais umas duas musiquinhas que o violonista precisa ir pra um outro show, né? Tá bom? Cadê? Tem pedido aqui, bora ver, tem um outro aqui. Tu sabe essa? Faz mais uma vez comigo? E Saudade Proibida, da Simone Mendes.
3: Eu fui fazendo as coisas pra te impressionar.
0: Pera lá, vamos voltar aqui, deixa eu abrir teu microfone. Sabe não? Tá, então faz só que tu sabe. Tá bom?
4: Faz mais uma vez comigo, eu não sei. Agora a Saudade Proibida, da Simone Mendes, eu acho que eu sei.
0: Faz mais uma vez comigo. Eu sei. É a voz rouca aqui que não sai. Só mais uma vez comigo. Aí. Essa é boa, hein? Depois tu aprende essa, tá? Uhum. Ela é top, essa aqui.
4: Bora, Saudade Proibida, então.
0: Então bora. Segura aí, Wesley Araújo.

0: Uhul! Palmas, palmas.
1: Eita, menino que canta. Qual a próxima? A gente vai nas carreiras, que ele tem que ir embora daqui a pouco, né? E o povo quer escutar, quer escutar? Cadê? Manda mais uma aí pra nós, JM.
2: Tem que ensaiar ela.
1: Ah, tem que ensaiar, pai.
3: Ah, eu te seguro lá.
1: Tu não sabe nem o refrão, não, pra cantar? O refrãozinho. Aí tu já canta pra tua mãe, homem.

0: Gostaria de agradecer pela oportunidade de estar aqui.
1: Oh, meu Deus. Para todas as mães, essa música foi?
0: Sim,
1: Para a mamãe que daqui,
0: desejar um feliz dia das mães, primeiramente para minha mãe, para minha avó, para todas as mães que estão escutando a gente aqui.
1: Em todos os lugares, porque nós vamos longe, nós vamos em todos os municípios, então a gente manda para todos os municípios, né?
0: Sim.
1: O que mais?
0: Feliz dia da mãe pra senhora também, que a senhora é mãe,
1: obrigada.
0: Né?
1: Obrigada. É, sou. De dois ainda. Poxa, muito legal, gente, a participação aqui do JM, né? Pra quem entrou agora na 100.3, ligou a rádio agora, você que tá dando uma carona pra gente pra qualquer lugar da cidade, né? O JM fez essa participação hoje aqui, era pra ser um programa todo, mas semana passada não deu certo, a gente tava com esse problema, né, no transmissor, agora já tá 100%. Sabia que dá pra escutar até lá em Letem? A
0: Sério?
1: Rádio?
0: Não sabia.
1: A rádio vai até lá em Leto. Uma vez eu tava lá fazendo compra, escutando o povo aqui falando. Muito bacana, viu? Bora fazer uma pra finalizar então, Jota? Pode ser?
0: Vamos.
1: Só mais uma, vamos lá.
0: Mais uma.
1: Que o violinista tem que ir embora, menino. Que o cara é arrochado aí fazendo show. Vai. Sigam lá o JM nas redes sociais, gente. JM Cantor.
0: É, JM Cantor RR.
1: RR, pronto. Isso. JM Cantor RR.
0: Mais uma do Bruno Marrone?
1: Pode ser, você que se manda.
0: Pode ser. Faz só a primeira parte.

0: Esse foi o JM, nosso cantor mirim. Ele tá um pouquinho com a garganta ruinzinha, eu também, mas a gente não podia deixar de mostrar esse talento maravilhoso que esse menino tem. Sucesso pra você, que Deus te abençoe, uma carreira maravilhosa, sempre com humildade, sabe? Sempre com simplicidade, porque você vai longe, você só tem 12 anos, imagina como esse menino vai estar daqui, meu Deus do céu. Ó, e não esqueçam de mim não, viu, papai e mamãe? Por favor, não esqueçam de mim. Tá bom? Um grande beijo no seu coração, que Deus abençoe. Obrigado. Feliz Dia das Mães para sua mãe. Obrigada ao nosso querido violonista aí, que já vai tocar, né? Obrigada pela sua audiência, pela participação, de ter vindo acompanhar esse cantor maravilhoso. Esse foi o JM, a gente vai pro intervalo comercial e volto já com mais para você.
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0: De volta na melhor, na 100.3. Deixa eu ver aqui, nós temos ainda um áudio da Dona Ivone. Ô, Dona Ivone, eu não consegui ouvir por conta da entrevista, Dona Ivone. Deixa eu ver aqui.
1: Minha princesa, esse aí vai fazer bastante sucesso.
0: Vai,
1: bastante
0: mesmo.
1: Sucesso. Gostei dele, minha princesa, gostei.
0: Canta muito,
1: parabéns,
0: né, Dona Ivone?
1: Pra ele. Deus abençoe ele, que ele vai fazer. Deus vai abençoar ele, que ele vai. Já tá fazendo sucesso já, minha princesa. Gostei da música dele. Um abraço, minha princesa.
0: Amém, Dona Ivone. Pra senhora também, um feliz dia das mães pra senhora, tá bom? Deus abençoe grandemente sua família, tá? Gente, eu vou me despedindo. Feliz dia das mães pra todas as mamães de Roraima, né? Deus abençoe. Um beijo pra minha mãe Luzia, que ela é maravilhosa. Um beijo pra ela. Feliz dia das mães. Vou já entrar em contato aqui com a ganhadora do

0: Muito obrigado, gente! Obrigado pela presença, obrigado pela energia de vocês, obrigado pelo carinho.
1: Obrigado por estar aqui com a gente em mais um dia especial, mais uma noite especial. Que Deus abençoe nossos fã-clubes, nossos amigos, nossos familiares. Muito obrigado por somar com a gente toda essa noite especial.

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3: 12:58.
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0: Boa tarde, meu amigo. Boa tarde, minha amiga. Já está no ar, programa Sem Nome. Um pouquinho atrasado, tivemos uns problemas técnicos com o suporte do celular. Mas hoje, como prometido, está aqui com a gente. Quem? Ele. Jefferson Alves. Olha o homem aí, ó. Vamos falar muito aqui de política, o cenário político do estado de Roraima, como é que as coisas devem acontecer, como é que estão acontecendo. Falar um pouquinho dele, por onde ele andou todo esse tempo, quais são os planos futuros, onde ele está, o que, que ele está fazendo. Vamos descobrir tudo. E se o motosserra está afiado? Tá ou não tá?
1: Tamo junto até o osso.
0: Pois pronto, pessoal, programa sem nome está no ar. Você que quer participar, tem o link do Instagram. O Chasmini vai providenciar aí, não vai, Chasmini? Já tá mandando aí nos grupos, aqui nos compete. E pelas ondas da rádio, na Rádio Folha 100.3, a rádio das pessoas que amam Roraima. Se você ama Roraima, você está no lugar certo. Quem vem na Rádio Folha, ama Roraima. Quem não vem, não ama. É simples, né? Quem ama mais a rádio, quem não sei o que, vai para outras. Quem ama Roraima, vem para cá. Estamos no ar e muito obrigado por ter aceitado o convite do programa Sem Nome. Já sabe, por ter vindo aqui, né? Você pode começar aí dando boa tarde pro seu pessoal, pra sua família. Aqui é igual o programa da Xuxa. Quiser mandar um beijo pra mãe, pro pai, pra você, pode. Deixa eu virar aqui o Instagram pra tu aí, que é pra... Senão tu não aparece.
1: Muito obrigado, Kefren. Quero aqui agradecer ao convite, em nome do Dr. Getúlio, de toda a equipe da Rádio Folha. É sempre um prazer estar aqui. Obrigado por essa oportunidade de estar conversando com a população, que é muito importante sempre a gente estar podendo prestar conta e mostrando o dia a dia, como está sendo construída a nossa caminhada agora para 2026. Estamos à disposição.
0: A gente sabe que você vem a calhar vir no programa, a gente sabe que a gente vive um período de instabilidade intensa no estado de Roraima, né? Governador cassado, impedido de ter com seus direitos políticos restritos, vice-governador com direito político mantido, mas também cassado, sai do cargo, o presidente da Assembleia assume e agora a novela continua. Eleição direta, eleição indireta. Aí nós tivemos aí, ó, você vê, bloqueio do FIPLAN, eu não acho errado, né? O governador que está entrando, presidente da Assembleia, outrora, hoje, governador do estado, Soldado Sampaio, pede o bloqueio de todas as contas para que não haja o esvaziamento dos cofres, né? Não, vou sair, então já vou esvaziar. Eu não sei se a gestão que aí estava faria isso, mas, de todavia, a medida é válida, né? É pertinente. O que, que tu acha de tudo isso, Jefferson?
1: Na verdade, Kefren, essa instabilidade aí é ruim para o estado como um todo. Ninguém fica feliz de ter um governo cassado, até porque você acaba atrasando muitas coisas que estavam em andamento. Porém, nós temos que ter responsabilidade nesse momento e saber que Roraima não suporta duas, três eleições em quatro meses. É muito gasto para um estado promover uma eleição de governo. Então, no meu entender, eu confio na justiça, vamos aguardar o que a justiça vai determinar. Tem essa situação da eleição suplementar que está marcada para o dia 21, porém está tendo uma análise que vai ser decidida pelo pleno do TRE, e nós temos que aguardar e confiar na justiça que vai ter o melhor caminho para o estado. Eu tenho uma opinião particular, acho que a gente não pode fazer três eleições em menos de 90 dias, em 120 dias praticamente, porque essa eleição, logo em seguida, já vai ter a eleição de outubro, e isso quem paga é o povo. O povo paga essa conta. Então, se a gente botar bem a cabeça no travesseiro e bem o pezinho no chão, a gente tem que avaliar muito bem isso. Mas vamos decidir aí, não sou eu que vou decidir isso, né?
0: Nós somos
1: juízes e temos que acatar a decisão judicial e reafirmar o compromisso que eu tenho e acredito na justiça, principalmente na justiça de Roraima, que vai escolher o melhor caminho pra gente.
0: Assim, eu não sei se vai ser direta ou indireta, mas nisso eu concordo contigo. Tem coisa que é melhor não fazer. Como você disse, uma eleição não é barata. Aí deve os ouvintes que estão lá escutando o nosso programa devem falar, mas quatro eleições por quê? Ora, simples. Uma suplementar direta, que teria que movimentar a urna eletrônica, teria que movimentar...
1: Do Baixo Rio Branco aos Igaricó no Iramutã.
0: Pois é, ia ter que ter em todo lugar, a urna não poderia dizer. Não, como é suplementar, não pode ter urna aqui. Depois, uma eleição ordinária, que seria dia 4 de outubro, e possivelmente um segundo turno, três eleições, né? Então, assim, a gente já veio de uma eleição e agora mais três, seriam quatro. Então, eu acho que o custo seria muito alto, mas assim, eu não, também não acredito que é válido, tem que ser a gente, porque o poder tem que estar, tem que ser o povo que tem que escolher, o poder tem que estar com o povo. Eu acho que quem está lá na Assembleia hoje, queira ache bom, queira ache ruim, foi colocado pelo povo.
1: Justamente.
0: É representante de alguém.
1: Justamente, não caiu lá de paraquedas. É. Alguém votou nesse cidadão para estar lá. Então, a hora de fazer valer o seu voto. É como eu costumo dizer. Nós temos que votar, é dever nosso votar. O Brasil, o voto é obrigatório. Mas nós temos a obrigação também de acompanhar em quem você vota. Não é só simplesmente votar num camarada e passar 4 anos de costa. Ou ele de costa para você, ou você de costa para o mandato dele. Quando você vota em alguém, você passa uma procuração em branco para essa pessoa te representar. Você está assinando ali uma procuração em branco para representar o Kefren ali dentro. Ah, mas a eleição tem que ser decidida pelo povo. É verdade, em 2022 o povo escolheu os 24 deputados. Estão lá os representantes do povo. Ou foi de quem? Quem elegeu aquele pessoal ali? Se não foi para a população.
0: Exatamente. E assim, não adianta reclamar. Ah, não. A eleição é indireta, mas que seja feita à vontade do povo, né? O povo escolheu os 24 que os representavam. Pelo curto prazo de tempo, eles vão representar na eleição. Eu acho válido. Além disso, muita confusão, né? Agora, saiu aí as decisões de candidaturas ao Senado. Todo mundo quer ser candidato ao Senado. O Nicolete, candidato ao Senado, Helena Lima, deputada federal, Helena Dazatu, já tinha se antecipado lá atrás a candidatura dela ao Senado, né? Eu acho até estranho que... Eu não sei qual é o problema da galera assim com a Helena, mas isso é uma análise minha, ninguém precisa concordar. Eu não sei qual é o problema da galera com a Helena Lima. Tudo que ela inventa, todo mundo quer. Ela inventou aí essa candidatura, era deputada federal, lá atrás inventou essa candidatura para o Senado, né? E aí já apareceu Nicolete, Duda Ramos, deixa eu ver quem mais, de deputado federal, acho que só os três, que tem cadeira de deputado federal e querem ser senadores. O que tu acha dessa movimentação de deputados federais querendo ser senadores por Roraima? Como tu acha que se desenha? Há a possibilidade? Quem tu acha que... É uma opinião do cidadão Jefferson, né? Não é uma opinião política, não é uma opinião. É uma opinião de um cidadão como eu, como qualquer um. Tô entrevistando aqui o cidadão Jefferson. Então, assim, o que tu acha? Tu acha quem largaria na frente? Quem tem condição? Quem tu acha que seria bom para Roraima? Não seria? O que tu pensa disso aí?
1: Na verdade, quanto mais candidatos a população tiver a opção de escolher, na minha opinião, é melhor. A gente não pode viver num jogo de Vasco e Flamengo apenas, duas opções. Quanto mais candidatos tiverem para a população, estando ali com seus nomes postos, para a população fazer uma avaliação, eu acho melhor. Eu defendo sempre que as pessoas possam ingressar cada vez mais na vida pública. Porque reclamar, falar mal, criticar, todo mundo é capaz de fazer. Agora, colocar o seu nome para servir um Estado, para defender a população, poucos têm essa coragem. Então, quanto mais candidatos, para poder a população ter a opção de escolher o que melhor te representa, o que melhor pode representar esse Estado, eu acho válido. Eu não sei ainda quantos candidatos terão, quem serão os nomes, até porque são suposições ainda de pré-candidaturas que ainda tem que passar numa convenção. Mas eu defendo que quanto maior o número de candidatos para a população, para o Estado de Roraima ter várias opções e escolher aqueles dois que melhores se enquadrem nisso, é muito mais válido. É muito mais válido do que a pessoa ficar à mercê de votar um ou dois. Ou vota nesse aqui, ou vota naquele aqui. Então,
0: precisa ter opções. Vagas, né?
1: E são duas vagas. Você pode dar dois votos. Então, nesse primeiro momento, a gente tem que ver, realmente, abaixar essa poeira, ver quem vai ser os candidatos de fato, quem vão passar nas convenções partidárias, porque o camarada não pode querer ser candidato dele sim. Ele tem que passar uma convenção partidária, o partido tem que escolher ele tem que botar o nome dele ali a ser sujeito a uma avaliação, e assim a população logo em seguida escolher. Eu ainda não posso te dizer se eu tenho preferência por A, por B ou por C, mas eu vou estar certamente alinhado com o grupo no qual faço parte hoje, que é o grupo senador, ex-senador Messias, que hoje é conselheiro do Tribunal de Contas, deixou a vida pública, e hoje presidido pelo nosso grande amigo e deputado estadual, que é o deputado Marco Jorge.
0: Marco Jorge é cogitado para ser vice, né?
1: É muita especulação, como eu te falei. Ninguém sabe de fato o que vai acontecer. Nessa instabilidade, muitas coisas podem acontecer. Inclusive nada.
0: A música do programa é isso. Hoje pode acontecer tudo, inclusive nada. Fala, Júnior. Um abraço, meu rei. Assim, eu acho que você falou uma coisa importantíssima. Eu vejo as pessoas falando. Ah, fulano não deveria sair. É meu pensamento, ninguém precisa compactuar com isso, ninguém precisa acreditar nisso. Mas eu penso da seguinte forma: o primeiro passo para uma candidatura é você se achar capaz. Eu me acho capaz. Por exemplo, eu não me vejo com capacidade para sair candidato. Eu gosto de fazer a coisa acontecer, eu gosto de pegar, potencializar o que tem de bom na pessoa, explodir, organizar a campanha, deixar tudo. Isso eu gosto de fazer, né? Mas eu não me vejo... Opa, parece que faltou energia. Faltou energia, meu chefe? Continua transmitindo ou não? Tem gerador, né? Então, beleza. Assim, eu não me vejo na condição de sair candidato. E eu acho muito louvável quem tem coragem de dar a cara a tapa. De dizer assim, eu vou sair candidato. Porque não é fácil. Cara, você vê o seguinte, eu tava conversando com uma pessoa esses dias. Deixa eu te pegar o cabo, meu irmão. Eu tava conversando com uma pessoa esses dias e falando pra ela assim, ela dizendo, ah, eu tinha um coordenador de campanha, o coordenador saiu. Eu disse, tu lembra que eu conversei contigo há um tempo atrás? O cara que vira coordenador de campanha, ele vira alvo. É todo mundo criticando. Imagina o cara candidato. Imagina só você ter coragem. Você que é uma pessoa de bem, que não tem um nome envolvido em escândalo, pode ter um nome envolvido em polêmicas, que é normal. O cara que sai pra vida pública, ele vai ter que desagradar alguém. Nem Jesus Cristo agradou todo mundo, né? E era santo, pra tu ver. Então, imagina. Agora o cara vai lá, aí você saiu candidato, o cara já te bota um rótulo. É bandido. Não, o candidato é tudo ladrão, é tudo bandido, é tudo não sei o quê. Eu fico imaginando como é que a pessoa tem essa coragem. Não, eu vou botar meu nome aqui pra ser xingado, pra ser avacalhado e pronto. Eu não sei como é que a pessoa tem essa coragem, entendeu? Eu não teria essa coragem, porque quando você coordena, quando você trabalha no bastidor de campanha, o cara fala, mas não fala na tua frente.
1: Né? Bom, cara, eu falei assim, ó, isso é muito relativo. Eu mexo com isso desde 13 anos de idade. Hoje eu tenho 40 anos. Então eu fui inúmeras vezes coordenador de campanha de vários políticos. Eu me filiei no PTB, PTB jovem, lá no Cantar, quando o Otomar era presidente do PTB. Para te ter uma ideia. Eu fiquei por 20 e poucos anos nesse partido, me elegi no PTB, consegui ser secretário nacional do PTB, pelo voto. Disputei uma convenção nacional, ganhei de 41 a 40 de um deputado federal do Rio de Janeiro que tinha 6 mandatos. Eu ganhei por um voto. Então, me tornei secretário nacional do partido, galguei os espaços do partido. E respiro isso aqui, o dia a dia. E, politicamente falando, eu, como candidato, uma coisa é o Jefferson, coordenador de uma campanha, o Jefferson Alves, candidato. Eu nunca trabalhei com coordenação.

se ele brigou com a Tomás, isso aí é coisa para outra história. Então, assim, a gente sabe que teve toda uma conjuntura onde aquela incerteza de partido te segurou, né? Não deixou que tu acelerasse. A gente sabe a tua forma de fazer campanha. Quem te acompanha aí, tu já vem lá de eleição com o Telmar, já foi candidato a prefeito. A gente sabe como é que é a tua forma de fazer campanha. Mas, assim, aí não deu certo, também não se deixou abater, não se decepcionou. Nesses 3 anos, ninguém viu tu envolvido com nada errado, né? Às vezes tentam aí levantar alguma coisa contra a tua pessoa aí, mas cai por terra porque é muito fraco. É como a pessoa dizer, ah, só porque o cara usa uma camisa rosa, ele tá... É, sabe, essas coisas que a... Que

0: gravada em algum lugar. Quem quiser procurar, é só para procurar. O Ângelo, que foi vice-prefeito do Cantar, sempre que ele me encontra, ele fala isso. Cara, eu nunca tinha visto um deputado agradecer um coordenador de campanha na tribuna da Assembleia. E foi feito. A situação sua com seu pai, teve a situação, se elegeu também novo, Renan, você, Renato, Neto Loureiro, que de... com 1.000 e poucos votos se elegeu,
1: 1.600
0: né? 1.600 votos. E assim, e a 2022 já veio para 7.000 e não sei quanto. Renato saiu de 2.848 para 6.000 e não sei quanto. Todo mundo cresceu. Eu acredito que se tu tivesse ido...
1: Eu fiz quase 8 mil para federal.
0: É, tivesse ido para estadual, acho que tinha dado certo sim, né? Mas infelizmente, é o que eu disse aqui no começo... Teve essa sacanagem aí no partido aí. Eu não sei se existe perspectiva de que essas coisas mudem. Porque é assim, ó. Por exemplo, por que tu não filiou no União Brasil de Roraima?
1: Porque já tava... O partido tinha dono, que era o ex-deputado Nicolete. Ele tinha a chapa cheia lá e... Quando eu entrei em contato era dia 30 de março. A filiação era até o dia 2 ou era dia 3 de abril. E infelizmente... Eu não tive assim um acolhimento. Então eu tive que pedir via Rueda, que era o presidente nacional do União Brasil, e via ACM Neto. Eu me filiei lá na
0: Bahia.
1: Na Bahia.
0: Pois é, pra tu ver como é que é, né? Aí já começa o erro daí. O cara já se acha dono do partido, não dá aquela condição do cara, e o cara já vai. Não tem como ir pra uma eleição desse jeito. O cara já vai totalmente desnorteado. Até o cara. Pegar no tranco de novo e botar o trem na linha, demora, porque já o dono do partido aqui não me aceita, já o partido que eu trabalhei, montei, ajudei a construir, já me deu uma pernada lá em cima, eu já preparado para ser candidato estadual, já não sou mais, vou ter que ir para federal, se eu quiser concorrer, mas e eu imagino que como o desejo, a vontade de fazer mais, não vai deixar o cara, então não vou sair, o cara, não, eu vou tentar, né, a esperança, normalmente candidatos, tem muito candidato como você que vende a esperança, por quê? Porque ele também tem a esperança. Ele vende a esperança pro povo, que o povo acredite nele, porque ele tem esperança no povo. E às vezes, reclama, mas essa esperança também é frustrada. Quando o cara chega na casa do cara e tá lá todo cheio de vontade, de querendo fazer, com gana, com desejo, com vontade de trabalhar, e o cara diz... Me dê aqui 10 sacos de cimento, 5 telhas, 4 milheiros de tijolo, o motor do carro, 2 calcinhas para minha esposa, 5 garrafas de cachaça, 4 galinhas, a banda de um boi e 2 travesseiros. Aí o cara diz, meu Deus do céu, isso aí vai resolver o quê na tua vida a longo prazo? A nada. E é difícil, é o que eu disse no começo. É muito difícil ser candidato, muito difícil. Você fala uma coisa que é perfeita. Bota teu nome lá. Vai lá e bota teu nome para tu ver como é que é. Já te taxam, já te... arrebentam, já te arregaçam, né? É muito, muito, muito, muito difícil.
1: Na verdade, a nossa sociedade hoje, ela está muito desgostosa com a política como um todo. Fazer reunião política hoje é difícil, cara. As pessoas, elas não querem sair de casa para ouvir político falar. A descrença é tão grande que acha que todo mundo é igual. Botou todo mundo dentro de um saco e amarrou a boca. Entendeu? E cabe a gente, fazer a nossa parte. E a população é o grande avaliador disso aí. Quem realmente representar os anseios dela, ela vai depositar o voto de confiança e vai se eleger. Quem não, paciência, o voto tem que ser soberano. E vida segue, existe vida pós-eleição também. Tá certo? Agora depois que vota e se frustra, vota errado, depois não adianta reclamar.
0: É, isso é verdade. Não adianta a pessoa ficar aí dizendo, ah, porque não sei o quê, porque eu vou fazer assim, porque eu vou fazer assado, porque eu vou fazer frito, vou fazer cozido. E na hora de fazer, faz do jeito que quer. Nós vamos para um break comercial rapidinho, Jefferson, para a gente faturar. Põe os patrocinadores e duas músicas aí, só para a gente tomar uma água e a gente volta já. Não sai daí, não. Pessoal da live, eu vou desligar o microfone, porque senão o Instagram derruba, porque vai tocar a música aqui e o Instagram derruba. Obrigado.
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0: No ar de volta, programa sem nome. Estamos aqui de volta com ele, Jefferson Alves, o gordinho da motosserra. Ele que queria arrancar a corrente. Arrancou a corrente, aquela nunca mais, né, Jefferson?
1: Vai ter que ir lá buscar.
0: É, mas botaram outra lá, viu?
1: Um absurdo aquilo ali, né? O direito de ir e vir em Roraima é tolido, né? Se a gente quiser ir pra Manaus agora, juntamente no teu carro, a gente não consegue ir.
0: É, não dá tempo de chegar lá, né? Que horas
1: tem? Nem na Coreia do Norte existe uma corrente que separa lá do Sul. Só a gente que aceita isso.
0: É, o cara quiser passar, passa.
1: O direito de ir e vir que a Constituição diz ali com clareza, em Roraima não vale. Não vale.
0: É. A lei é subjetiva, né? Não deveria ser, mas é.
1: Entendeu? Infelizmente, a gente aceita muito calado as coisas. Vou só te fazer uma pergunta para você que está nos ouvindo e para você. Se essa corrente que está vindo judiar hoje fosse no sul do Brasil, ela existiria?
0: Eu acredito que não.
1: Claro que não, rapaz. Claro que não. Um estado que nem o Paraná, Santa Catarina e Rio Grande do Sul respira produção. Qual empresário quer ir para um estado que se isola 12 horas por dia? Das 6 da manhã às 6 da tarde. Das 6 da tarde às 6 da manhã. Se tu colocar isso em tempo, dá 12 horas por dia, dá 6 meses no ano o estado isolado. O comércio ele é competitivo. É. A gente sempre está atrás. A nossa mercadoria sempre é mais cara. Porque você sabe que se você rodar à noite ou de madrugada, você economiza tempo e máquina. Desgasta menos pneu e barateia o frete, né?
0: É, o trânsito é menor, né?
1: Justamente.
0: Não corre isso de engarrafamento, isso é verdade. Mas assim, Jeff, sabendo que você é pré-candidato aí a deputado estadual, já sabemos que você escolheu o Podemos, já falou por que escolheu o Podemos, é óbvio. Antes da pergunta, vamos ler aqui algumas mensagens aqui. O Virlande deu boa tarde. Boa tarde, Virlande, um abraço. Virlande LGND. Acho que é o carro dele, né? Deve ser motor de aplicativo. Virlândia LGND 176126. Não sei o que quer dizer, mas é o Virlândia. Um abraço, boa tarde para você e para todos os ouvintes da Rádio Folha, programa sem nome. Paulo Moreira. Paulo Moreira, manda um abraço melhor. Ah, já, calma. É, Paulo Moreira disse, meu voto e minha família tá tudo, tá todo mundo com Jefferson, o homem é honesto. Um abraço aqui pro Paulo Pereira. Sabe quem é, Jeff?
1: Paulo Pereira? Tem pelo número, não dá de saber de cabeça, né?
0: É, e ele não tem foto, ele não tem retrato, não dá de saber. Não.
1: Mas um abraço, Paulo. Obrigado pela confiança aí. E pronto. Se a gente não se conhece pessoalmente, vamos marcar para bater uma conversa, para bater um papo. Obrigado, viu?
0: Pronto. Bruna Moura mandou. O nosso gordinho do povo, estamos juntos. Meu deputado potência.
1: Um abraço, Bruno. Obrigado pelo apoio, amiga. Muito obrigado.
0: É, aqui é assim, quando a gente começa a ler as mensagens, aí começa a chegar. Acho que o povo pensa que a gente não tá vendo. Manda um abraço pro melhor de Roraima. Melhor de Roraima aqui é Serginho de Rorainópolis.
1: Meu parceiro, meu irmão Serginho de Rorainópolis. Entendeu? Cara muito do bem. Meu parceiro 01 lá. Tamo junto, Serginho. Obrigado, meu irmão.
0: Serginho de Rorainópolis. Bem, e aí, Jefferson, assim, sabendo que você escolheu tem um áudio aqui do Natanael, mas não é pra nós. Sabendo que você escolheu o Podemos, pelos motivos óbvios que você já falou, pro partido estar bem montado, por a chance de eleição ser grande, enorme, né? Chance real, por ser competitivo, por lá ter pessoas de bem como você, que vão disputar, vão combater o bom combate, vão disputar de forma limpa e honesta, sem um puxar o tapete do outro. Mas assim, qual que é a tua perspectiva? Num cenário perfeito, onde teve convenções, você passou nas convenções, saiu da condição de pré-candidato e agora é candidato. E aí teve a eleição e você se elegeu. Qual que é a principal bandeira, não só a principal, o que que você pensa em chegar lá e resolver? Fazer, olha, eu vou chegar lá, eu vou... Um exemplo, eu vou mudar que agora não vai ser mais 8 horas de aula, vai ser 10, ou vai ser 5, ou eu vou mudar que o atendimento vai ter que ser assim, da saúde. O que você identificou como problema? Diz assim, ó, eu vou para isso. O microfone é seu, pode ficar à vontade.
1: Bom, entre as inúmeras coisas, tem dois aspectos que me motivam a voltar para a Assembleia. Eu falei ainda há pouco. O maior patrimônio de um Estado é o seu povo. Você não tem condição de pensar num prédio de uma escola onde as crianças que estudam nesse prédio estão sendo violentadas e estupradas. Você não tem condição de pensar numa educação de qualidade, onde as mães dessas crianças estão sendo espancadas todos os dias. Está na hora do poder público dar um basta nisso. Até quando nós vamos aceitar mulheres sendo mortas, espancadas, violentadas e crianças sendo estupradas todos os dias em Roraima? Entre várias lutas, essa aí vai ser minha principal. E outra coisa, isso aqui é uma crítica construtiva que eu vou fazer para os meios de comunicação, como um todo. Quando qualquer político pisa na bola, ele é exposto a cara dele no jornal com razão e o nome estampado. Quando um vagabundo deste estupra uma criança, coloca ele de costas só as iniciais do nome. Dois pesos e duas medidas? O que, que é isso? O cara que agride mulher, ele tem que ter o rosto dele exposto para a população saber quem é esse cara. O cara que é pedófilo, é esse que tem que ser exposto. Porque você, pai de família que está me ouvindo, você comerciante, que tem interesse em contratar um mão de obra, muitas vezes tu contrata um cara sem saber se esse cara é um pedófilo ou não. Para botar dentro da tua casa. A população tem a obrigação de saber quem é quem. E pode observar, todos os noticiários que aparecem gente nesse perfil, tá de costas, então tá com o rosto descoberto e só as iniciais do nome. E a vítima tem o nome exposto. Bacana isso, né? Quem deveria ser protegido é exposto. Esse tipo de coisa tem que mudar. Eu não concordo com isso. A gente tem que começar a separar o joio do trigo. A população tem que saber quem é quem nesse jogo. E de preferência se tiver um cadastro de pedófilo, para poder ter acesso e saber.
0: Com o CPF do cara e tudo.
1: Com,
0: né?
1: Tudo.
0: Concordo. Eu não, tem coisas que eu não entendo. Tem coisas que realmente eu tento. E olha que eu não sou um cara muito burro, não. Mas assim, eu tento não entender. Isso aí é uma delas. Eu não entendo por que um crime de menor potencial, o cara é exposto, é escrachado, é não sei o quê. Aí nesse caso, aí diz que não expõe porque tá protegendo. Protegendo quem? Ele pensou assim quando ele...
1: Foi lá violentar a tua filha?
0: É. Quando, ele foi violentar lá a criança. Ele pensou assim, não, eu
1: vou ser exposto.
0: Ou eu tenho que proteger essa criança.
1: Não tem lógica. Essa conta não fecha.
0: Realmente não fecha.
1: A gente precisa mudar isso. Entendeu? Mudar isso. Expor esses caras. Porque é tão vergonhoso isso, é tão abominável, que o crime não tolera isso dentro da cadeia. Imagine a sociedade aqui de fora vai tolerar. Estuprador não tem vez, cara. Eu preciso gaguejar que o Kef, é isso mesmo. Estuprador não tem vez.
0: É porque assim, é outra dicotomia da lei, né? Tu vê assim, o crime organizado, o tribunal do crime, ele vai lá e diz, aqui na comunidade tal ninguém rouba. Por que ninguém rouba? Porque aqui são pai de família, são trabalhadores e tal e tal. Aí o nosso presidente da República vai e diz que o cara roubou só um celularzinho, o que que tem, né? Essa lógica eu não consigo entender. Eu já tentei.
1: Mas essa fala é muito fácil de se entender, que é o Kefri. É porque tu tá olhando só pra um olhar. Tu já viu bandido defender polícia?
0: Não.
1: Tá explicado, por isso que nós temos um presidente que tá onde tá defendendo do bandido.
0: É
1: simples. Ele foi para os Estados Unidos agora. O que, que ele foi fazer lá, tu sabe? Eu vou te dizer, entre outros assuntos, oferecer as terras raras do Brasil para o governo americano em troca que o governo americano não condicione que as facções brasileiras são terroristas. São grupos terroristas. Resumindo, ele foi fazer lobby para o crime organizado. Esse é o presidente que nós temos. Simples assim.
0: É desse jeito aí. Deixa eu ler umas mensagens aqui.
1: Fique à vontade.
0: Se eu enxergar, né? Tem como aumentar aqui, não, esse negócio? Aumentar o tamanho aí. Vamos ver aí. Zoom. Só um pouquinho. Deixa assim mesmo. Boa tarde, passando só para parabenizar o nosso deputado Jefferson pela entrevista e dizer que você faz muita falta no cenário público. 2026 é nosso. Parabéns pela escolha do entrevistado. Kefri e equipe, boa tarde a todos. Cris Mendes, conhece a Cris Mendes?
1: Um abraço, Cris, obrigado pelas palavras, vamos para cima.
0: Se ela não tivesse botado o nome, eu ia dizer que o nome dela era um tio, ó, porque tem só um tio aqui, ó. Não é o nome dela, tio, acento, tio. Mas tá aqui, tem a foto aí, Jefferson.
2: Show de bola.
0: Tá de ladinho, mas é essa aí. Cris Mendes. Cris Mendes, vamos ver aqui. Quero desejar um feliz Dia das Mães para todas as mães de Roraima e perguntar do Jefferson Alves se ele se arrepende de ter... Deve ter... Deve ser ter ido, né? Tá aqui, de ter deputado. De ter disputado para federal em 2022. Sendo que o nome dele aparecia como reeleito caso viesse para estadual. Samara Massafera. Com todo o respeito a todos, mas essa legislatura é a pior de todos os tempos. Infelizmente diz que é a casa do povo.
2: Não me arrependo não, Samara. Não me arrependo de nada que eu faço. Eu não tinha escolha entre ser candidato ou não ser. Ou sairia candidato a deputado federal, ou voltava para casa com o boné na cabeça e a mochila nas costas.
0: Não saía candidato.
2: Saía candidato a nada. Então, entre não ser candidato e lutar, a minha escolha sempre vai ser lutar. E bola para frente. A gente tem que avaliar que nem toda derrota é uma derrota. E a gente serve de aprendizado a muitas coisas também, né? Serve de experiência para muitas coisas. E como eu disse, não sou nenhum salvador da pátria, não quero ser, e nem o dono da verdade, mas a minha contribuição para esse Estado eu quero deixar. E quero fazer assim que necessário, assim que for pertinente, está pronto.
0: Pronto. É, o Francisco do Sintraima, que era para estar aqui, mas não está, né, Paulo? Francisco do Sintraima, que é esposo da Nonata, mãe do Paulo, tá? Um abraço para minha comadre Nonata. Um abraço para minha sobrinha, ó, afilhada, Maria Flor. O Francisco do Sintraima diz o seguinte: quem luta nem sempre perde, mas quem desiste perde sempre. Então o que você fez foi tentar. Eu vou lutar, pelo menos eu não vou me acovardar. E é louvável a sua atitude. É, Júlia Alves, acho que é tua filha aí.
2: Deixa eu ver.
0: É? Não tem foto.
2: É, ela mesmo. Oi, amorzão. Tudo bom?
0: Eu quero parabenizar meu pai pela entrevista maravilhosa. Aí sim, eu pensei que ele ia botar: eu quero parabenizar meu pai pelo Dia das Mães. Eu quero parabenizar meu pai pela entrevista maravilhosa. Pai, sou sua fã. Número 1, 2026 é nosso. Te amo, Júlia Alves.
2: Papai te ama também, minha filha. Papai te ama também. Eu sei disso. Você sempre está na nossa torcida. E é um privilégio ser pai de uma pessoa tão especial como você. Tamo junto. Papai ama você.
0: É, pessoal, deixa eu explicar. Não é que a gente não estava lendo as mensagens. É porque mandam nos dois telefones e às vezes a gente esquece de um e esquece de outro. Esquece de um. Ó, aqui já tem mais duas. Já eu coloco no telefone da rádio e vejo o que, tem de mensagem lá também, tá? Outra coisa também, a queda de energia também não foi culpa nossa. Boa tarde, meu amigo. Tô ligado aqui no Buriti. Claudenor, seu Claudenor, tá precisando de uma cadeira de rodas motorizada. Me ajude, por favor. Pessoal, quem tiver uma cadeira de roda motorizada para doar pro seu Claudenor, pelo amor de Deus, todo programa ele tá com a gente, ele fala, sempre tá mandando um alô, ele é ouvinte cativo aqui do programa Sem Nome, não perde um, todo programa ele tá aqui. Olha, Jeff, vai lá fazer uma visita para ele.
2: Um abraço, Claudenor, um abraço, meu irmão. Quem puder dar essa contribuição para ele, ajuda. Eu tô num período eleitoral que
0: não,
2: eu tô vedado qualquer tipo de doação.
0: Tá vendo aí, seu Claudenor? Infelizmente, esse período, o negócio é tão difícil pro cidadão que, ó, você tá falando de período eleitoral. Eu lembro que você teve um probleminha por causa do show de prêmio seu, né?
2: Não
0: teve uma
2: tretinha? Não. Eu nunca tive problema com isso, porque sempre esses eventos que eu fazia, não era o show de prêmios, né? Era esse Natal, que era uma prestação de conta. Eu tinha uma prestação de conta do meu mandato ali, e eu elaborava para ser feito todo dezembro, para passar todo o período eleitoral, que não estava indo de eleição, não estava falando de eleição, justamente para não misturar uma coisa com a outra. E eu sempre tive muito cuidado de fazer isso com o meu dinheiro, do meu salário. Todos os anos eu tirava um empréstimo no Banco do Brasil, em janeiro, e descontava na fonte do meu salário. E guardava todos os recibos. Por qualquer questionamento à origem do dinheiro, saber de onde é que ele veio.
0: De onde é que veio, né?
2: Eu tento trazer, mostrar todo o tempo. As coisas me são muito certas. Então, para não ter margem para o erro. Mas eu nunca tive problema com a justiça referente a isso. Graças a Deus.
0: Não, com a justiça não. Teve muito hater aí.
2: Mas Roraima, sempre vai existir isso. Se você não faz, te critico. Se você faz, te critico. O cara pode me criticar. Eu sou sujeito à crítica porque eu estou na vida pública. Agora eu só aceito crítica de quem constrói. Quem não constrói nada não pode me criticar. Ou então tem que fazer melhor que eu. Porque falar de mim pode falar. Tu pode falar qualquer um fazer. Agora fazer o que eu fiz ou fazer melhor, beleza.
0: É, esse é o ponto. Tem muita gente que critica, fala, mas não sabe fazer. Eu conheço gente aí que hoje tem as coisas porque alguém da família ajudou. Tudo que tem foi alguém da família, um pai, uma mãe, seja quem for. Alguém da família que deu. Ou achou alguém que disse assim, eu vou te ajudar, e botou o cara lá em cima. E hoje o cara vive de criticar, é o paladino da verdade. E eu fico pensando, rapaz, no dia que esse familiar teu te faltar, o que que tu vai fazer na vida? O cara não paga uma conta em dias, não paga. A Rota Bacaba, que é o paladino da verdade, é o paladino da moral, que não faz nada errado, não paga uma conta em dias. Se aproveita de quem pode se aproveitar, não tem jeito. Não tem identidade, não tem identidade. É uma máquina de xerox ambulante, mas vive de criticar os outros. Eu não entendo isso. Eu acho interessante, tem gente... Ó, Jefferson, assim, ó, Roraima não é para amadores. Roraima não é para amadores. Então, o cara, vamos lá, o cara me pede uma ajuda, o cara chega para mim e diz assim, olha, eu queria que tu me ajudasse. Com que, não? Eu queria que tu me ajudasse para me comprar uma moto, que eu quero ser mototáxi. O cara não pede ajuda para comprar a moto, eu ajudo ele, né? Isso não aconteceu, gente, eu tô dando um exemplo. O cara pede uma ajuda para comprar um mototáxi, uma moto para fazer mototáxi. No dia que eu peço uma corrida, ele me cobra. Né? Aí ele me cobra, diz assim, não, tu vai ter que me pagar pra me fazer essa corrida pra ti. É mais ou menos assim, Jefferson, eu te dou a condição de tu ter tua empresa, condição de tu botar teu negócio, e aí eu te peço pra tu fazer um negócio pra mim, tu me cobra. E depois, numa psicopatia fora do comum, tu olha pra mim e diz assim, não, mas eu tô fazendo por ti, não é por dinheiro, é porque eu gosto de ti. É mesmo, é. Macho velho, mas quem te deu a bagaça da moto foi eu, por que que tu tá me cobrando a corrida? Roraima é assim, não é pra amadores. Eu digo pra todo mundo, quando eu tenho trabalhos políticos fora do estado que eu vou, que o cara me fala assim, o que te habilita? Porque fora o cara pergunta logo o que que te habilita. É a primeira pergunta, eu nunca vi. Parece que eles combinam. Manaus muda um pouquinho, agora de Belém pra lá parece que eles combinam. A primeira pergunta que eles fazem é, o que que te habilita pra tu fazer campanha pra mim? O cara pergunta logo isso. Aí eu falo assim, irmão, o que me habilita pra me fazer campanha pra qualquer pessoa se chama Estado de Roraima. Quem faz campanha em Roraima faz em qualquer lugar do Brasil. Mas quem faz em qualquer lugar do Brasil não faz em Roraima. Não é fácil. O Beto Mustos, que está aí acompanhando, foi meu professor no mestrado, que está aí acompanhando o denário, cometeu algumas gafes aí. Por quê? Porque lá embaixo é diferente. Lá embaixo a pegada é diferente. Se o cara não tivesse tino de entender que a pegada... Eu tive uma campanha de pré-prefeito, inclusive quem me tirou de lá foi o Renato, era deputado, nós tínhamos que apoiar o Otacia aqui, lembra? 2020, não é isso? E ele falou, sai daí, vem pra cá que nós temos que apoiar o Otaci. E eu fiz uma pré-campanha de prefeito lá para o dono da RD Engenharia, chama Romero Reis. Fiz a parte de mídia e tudo, organizei a pré-campanha mesmo. E assim, lá já aparece um pouquinho só com Roraima, mas não chega nem perto. Valores, uma campanha em Goiás e o cara me coloca... Um exemplo, 5 milhões em cima da mesa e dizer seu orçamento em campanha. Você bota 4 para a mídia, 4 milhões. Você tira 1 milhão para o resto, para combustível, para tudo isso. A galera vai, lá ninguém chama o candidato, né? Quando é o majoritário, ninguém fala o nome do candidato. Tipo assim, eu sou Bolsonaro, eu sou Lula, né? Para não citar o nome dos candidatos daqui, eu sou Bolsonaro, eu sou Lula. Lá o cara vai pelo nome, pelo número. Eu sou é 22, eu sou é 13. O cara vai pelo nome e vão e acompanha e faz o arregaço, é uma confusão. Aqui não é para amadores. Vamos de mensagem aqui. Oi, professor. Ela tá falando comigo, né? Deixa eu lhe perguntar. Quando eu cheguei aqui, o número de vereadores e deputados estaduais era diferente do que está agora. Deputados estaduais não, Sabra. Não aumentou, não. Deputado, vereador, sim. Era 21, baixou para 17, agora tá aí. 23 ou é 21, Jefferson?
2: Tinha 23.
0: É 23? Pois é, era 21. Mas assim, Sandra, esse número de vereadores, ele é dado pela... Se eu não me engano, foi em 2002 ou foi em 98, não vamos lembrar o ano. Reformularam a legislação e aí ficou... diminuiu o número de vereadores. Antes era por tantos eleitores, tem que ter um... aí multiplicava, dividia e dava tanto de vereador. Depois a legislação mudou e ficou assim, de X a X, tantos vereadores. Número mínimo de vereadores, 9. Município, para ser constituído, ele tem que ter 9 vereadores. Então, de 2 habitantes, claro que não vai ter um município com 2 habitantes, né? Mas de 2 habitantes até, parece que é 20 mil habitantes, são 9. Daí pra frente começa a escalonar, mais um, tanto é que Rorainópolis parece que são 13, Caracaraí parece que são 11, Baliza São Luís são 9, Cantar parece que são 11, são 11 no Cantar, né? São 11, Boa Vista são 23, então é um número, então aumenta por isso. Mas deputado não aumentou não, com a palavra já falo. Verdade,
2: não aumentou não, é 24.
0: É, 24 talvez aumente... Agora que passamos de 500 milhões, 600 milhões de habitantes...
2: 600 mil.
0: É, 600 mil habitantes, desculpa, 600 milhões, estou igual o Lula. 600 mil habitantes, mas não passamos ainda de 500 mil eleitores, né?
2: Não.
0: Ainda estamos em 400 e pouco. Talvez, na próxima rodada, quando passe de 500 mil eleitores, talvez aumente, se eu não me engano, é um ou é dois que aumenta.
2: Deputados estaduais?
0: É.
2: Não aumenta, não. Nós temos a mesma quantidade de cadeiras de Manaus, eu acho. Mas nós temos eleitor muito mais que o Roraima.
0: É, Roraima tem 1 milhão e 300 mil eleitores.
2: Eleitores não, nós temos 400 mil eleitores, nós temos quase 600 mil
0: habitantes.
2: Lá no Amazonas passa de 1,5 milhão.
0: De habitantes?
2: De eleitores.
0: De eleitores? É, o último censo que eu vi nessa eleição que eu fui era 1,3 milhão.
2: Passa de 1,5 milhão e continua para os 24 deputados. Então vai demorar um pouquinho para aumentar a cadeira.
0: Vai demorar, mas assim, vereador lá é mais do que aqui, bem mais. Mas Jefferson foi eleito, né, em 2018. Nome novo, se candidatou, foi eleito, ainda teve que enfrentar um problema que atrapalhou muito, né? Mas mesmo assim aparecia como reeleito. E sem contar, né, um deputado sempre participativo em todos os lugares da pandemia, né? A Sama Massafera perguntando o número de vagas, foi explicado e falou lhe parabenizando aí.
2: Dizendo abraço, que acompanhou. Sandra, obrigado pelas palavras.
0: Acompanhou o seu mandato, tem mais mensagem aqui. Tenho certeza que essa entrevista está sendo mais uma oportunidade de apresentar suas ideias, seus projetos e o amor que você tem pelo nosso povo. Peraí. Povo, que Deus lhe dê sabedoria e cada palavra e que sua voz alcance muitos corações. Estamos na escuta. 2026 é nosso. Gisele Alves, é a irmã?
2: É minha irmã, foi candidata no meu lugar.
0: Pronto, é ela mesmo.
2: Um abraço, minha irmã, tudo bom?
0: Foi candidata estadual, né? Pronto, então deixa eu ver aqui no outro aqui. Jefferson, aqui infelizmente é assim, quando começa a responder as mensagens, começa a chegar. Porque a gente não vê, o povo pensa que a gente não tá. Tira o BG aí, por favor, operador. Isso. Boa tarde, meu amigo. Estou aqui escutando a melhor rádio à tarde. É a Leninha. Dona Leninha. Aí é pressão. Certamente voltará o futuro deputado estadual Jeff Flávio. Sempre atende a sociedade de Roraima. Parabéns. Ronaldo Damasceno.
2: Obrigado, Ronaldo, pelas palavras, meu amigo. Um abraço. Muito obrigado pelo apoio. Só gratidão.
0: Aqui é o pastor Marretão. Quero parabenizar o deputado Jefferson Alves pelas opiniões. Eu concordo com todas. Eu e minha família estamos com ele.
2: Um abraço, pastor. Um abraço.
0: Pois é. Agora vamos voltar, né? Aí o cara lê aí, sai do raciocínio.
2: Fica à vontade. Fica à vontade.
0: É confusão. Vamos. 14h30, hora certa. 14h29 naquele dali. 14h31 nesse daqui. Qual que tá certo aqui, meu filho? O de 14h29. Vamos para um breakzinho comercial para tomar uma água. Bota aí os patrocinadores e mais duas, uma músicazinha ou duas. Bota duas e aí a gente volta para as considerações finais e agradecer.
2: Escolhi uma música do ponto daí.
0: Pode escolher.
2: Cuidado, Eduardo Costa.
0: Olha aí, procura essa música aí pra gente aí, por favor, meu filho. Tirotchai 2, que é o Tirotchai 1, falta hoje, tá de férias. Cuidado do Eduardo Costa, tá? Procura essa música. Eu vou procurar aqui.

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0: Está de volta agora para o último bloco, né, onde a gente faz aquelas considerações finais, deixa o microfone aberto para o cara falar o que ele quiser, mandar um recadinho para quem ele quiser. Mas antes, vamos ler pelo menos mais uma mensagem aqui, que é para não dizer, não lemos. Marinaldo, vê se tu conhece aqui, Jeff.
1: É meu parceiro, rapaz, é o Naldinho.
0: Olha aí, tá numa foto contigo.
1: É, ele usa minha foto de perfil lá, junto, abraçado. Essa foto foi tirada lá no Corrida de Cavalo. Meu parceiro.
0: O Jefferson Alves. E o Paulo já fala logo, fui eu que tirei. Quero direitos autorais. Deixa eu ver aqui a mensagem dele. Boa tarde, estamos aqui. Cadê? Não sei o que que eu fiz. Hã? Aqui, pronto. Boa tarde, estamos aqui acompanhando a melhor. Um grande abraço para o nosso futuro deputado estadual, Jefferson Alves. Gostaria de saber a proposta para os agricultores de Roraima. Bem, como estamos no bloco final, tu fala aí sobre as propostas para os agricultores de Roraima, já emenda aí com tuas considerações finais, abraço, o que tu quiser fazer, declaração de amor, cobrança, o que quiser. O microfone é seu, meu rei.
2: Obrigado, Kefri. Bom, quero mandar um abraço para o Marinaldo aí, dizer a agricultura de Roraima ela tem que ser tratada como prioridade. É o que leva o alimento para a nossa mesa. Eu me refiro principalmente à agricultura familiar. São aquelas pessoas responsáveis por poder garantir que a gente possa ir ali na feira e comprar uma melancia, comprar um melão, comprar um abacaxi. E esse agricultor precisa ser valorizado. Eu, quando estava deputado estadual, eu coloquei para o Fórum da Agricultura Familiar em Rorainópolis R$1,5 milhão. Foi o único deputado até hoje que colocou emenda lá no Fórum da Agricultura Familiar, para servir de exemplo, para que a gente possa olhar com outros olhos essas pessoas. Saber que o pequeno também precisa e deve ser assistido, não só o grande ou o médio produtor. E Rorainópolis, eu tenho um carinho muito especial por aquele lugar, tem mais de 80 vicinais, o maior assentamento do Brasil. E tu imagina o potencial que tem aquele lugar para produzir. Se a gente puder incentivar, dar a condição através de políticas públicas voltadas, realmente, o deputado que se elege, destinar emenda, fiscalizar, cobrar uma parceria do governo, as coisas acontecem. Mas principalmente para que esse camarada tenha condição de ter o título da terra dele, para que ele tenha acesso à linha de crédito. Você não tem condição de ter condição de produzir se você hoje não tem acesso à linha de crédito. Porque produzir no Brasil hoje, você que está nos acompanhando aí, não é fácil, não é barato. A carga tributária que o país tem, os juros que nós temos são muito altos, um dos maiores do mundo. E se a gente não tem o Estado para ser o camarada que vai ali abrir as portas através do título definitivo, da segurança jurídica, para que você possa ter acesso à linha de crédito, você vai patinar. E é o que vem acontecendo há muitos e muitos anos. Melhorou muito, mas ainda tem muita coisa a se fazer. Então a gente tem que tratar isso como prioridade, sempre foi uma das minhas bandeiras. Eu gosto de produção, né? Meu pai veio para Roraima em busca de terra. Meu pai plantava soja e algodão no Paraná. Mais de 20 anos ele trabalhava na fazenda como plantador, operador de máquinas pesadas, colheitadeira, enfim. E eu vejo que Roraima é um celeiro produtivo. Agora a gente precisa dar oportunidade para quem quer produzir, tá certo?
0: Claro.
2: E quero aqui agradecer, Kefri, você, a toda a direção da Rádio Folha, ao Getúlio, todos que fazem parte da sua equipe, por essa oportunidade. É sempre bom a gente estar podendo conversar com a população, prestando conta do nosso dia a dia, do nosso trabalho. Você que é aí, que nos ouve, que tem sua rede social, entra lá no nosso Instagram, e começa a seguir lá, Jefferson Alves, e você possa participar do nosso dia a dia e nessa caminhada aí dessa pré-campanha. E dizer para você que reclama, e com razão, reclama muito dos políticos, com razão, porque a grande maioria deixa a desejar. Está na hora de você fazer uma autoanálise de você mesmo. O que você quer para o seu estado? Se tiver bom do jeito que está, continue sempre votando nos mesmos. Se você não quer que continue do jeito que está, está na hora de você caçar uma mudança. E se ninguém que está com o nome posto lhe atende, saia você candidato e dê a contribuição para o Estado que você queira que possa acontecer. A gente não pode simplesmente só reclamar, reclamar, reclamar e na hora votar nos mesmos ou então se esconder e não enfrentar e não colocar o seu nome à disposição. E dizer para você que está nos acompanhando aí nos municípios, nos bairros da cidade, que é sempre um prazer estar aqui na Rádio Folha conversando e deixando

0: O Estado é o seu povo. Não tem Estado forte se um povo passa fome, se um povo é maltratado, se um povo não tem educação, se mulheres são violentadas, se mulheres são agredidas, se crianças são estupradas, se nossos irmãos indígenas estão jogados de qualquer maneira, se nós temos um Estado que não tem o direito de ir e vir, se nós não temos um Estado que tem oportunidade para o jovem ingressar no mercado de trabalho, se nós não temos um Estado com a educação de qualidade, se nós temos um Estado que tem um único hospital, uma única maternidade todo dia nessa criança, que tem acúmulos e acúmulos de pessoas na fila de espera aguardando por uma cirurgia. Esse não é o Estado que nós merecemos, mas infelizmente ainda é o Estado que nós temos. E só você que está nos acompanhando tem o poder de mudar isso através do seu voto. Não é por força, não é por violência, é na hora de votar. Escolher de verdade quem realmente possa ajudar a mudar essa realidade. E para finalizar, não sou o dono da verdade, não sou o salvador da pátria e nem quero ser. Mas eu quero deixar uma contribuição para o meu Estado. Eu nasci aqui, eu amo esse lugar e é aqui que eu vou morrer, é aqui que eu vou viver meus últimos dias de vida. Mas eu quero deixar uma semente e dizer que talvez esse Estado não seja mais para mim. Nem para minhas filhas, mas pode ser para os filhos dela. Pode ser para o teu filho ou para os teus netos que estão nos ouvindo agora. Mas alguém precisa começar uma luta. E é hoje. É hoje, é agora. Acordar, levantar do sofá e colocar o teu nome ali para fazer a diferença ou até mesmo apoiar alguém que você se identifique e você queira um Estado melhor. Obrigado, Kefri. Obrigado a todos. Quero mandar um abraço aqui para toda a nossa equipe, entendeu? Que está nos acompanhando nessa dia a dia aí dessa pré-campanha. Para a Bruna, para a Alessandra, para a Mirelle. Mandar um abraço aqui para minha esposa. Um beijo para a Vanessa, que está certamente nos ouvindo agora. Eu amo você. Julinha, meu amor. Muito obrigado, minha filha. Entendeu? Muito obrigado pelas palavras. Papai te ama, estou com saudade. Dá um beijo na Juliana e vamos em frente. Como você mesmo sabe, Kefri, 2026 é logo ali e ele vai ser nosso, se Deus quiser.
1: É isso mesmo. Você mandar um abraço aqui pro Erislan Filhão, ele que trabalha lá no CETÉ. Tamo junto, Erislan. Eles estão acompanhando a gente aqui pela live do Instagram. Pessoal, a live cai, não adianta me perguntar por quê. Eu não sei. Ela cai porque cai, é porque deve estar fraquinha das pernas, né? Pessoal, vocês ouviram aí as palavras do Jefferson Alves, né? Primeiramente, ter consciência, né? A hora de fazer a mudança é essa, né? Você pode votar com a sua consciência, com o seu estômago ou com a sua necessidade. É você que escolhe. Mas depois, não adianta chorar. Mandar um abraço aqui especial a todos os patrocinadores do programa. Mandar um abraço lá para o Reinaldo da e a Ju, a esposa deles lá da Ami Motopeças. Mandar um abraço também especial ao Alex lá da Van Informática. Mandar um abraço também, esqueço o nome da esposa do Alex toda vez. Mandar um abraço pro meu amigo Vinícius lá da Boa Vista Pisos e Revestimentos, né? Falta mais alguém, Jasmine? Mandar um abraço pro meu amigo Valdante, ficou de vir aqui e não veio, lá da Aqui Mais Benefícios, né? Valdeir é mais enrolado que papel higiênico. Piso revestimento, já falei. Van Informática, já falei. Falta quem? Por último, mas não menos importante, quem? Charme Confecções e Rei do 25. Dá um abraço pro meu amigo Cláudio e sua esposa Jaqueline, ele que são proprietários lá da Charme Confecções do Rei do 25, que são patrocinadores também do programa Sem Nome, né? Estão aí firme e forte com a gente. Mandado um abraço para todo mundo aí. Eu quero dizer que é isso aí, gente, né? Você tem a opção agora em 2026 de você decidir. Tá bom, não troca não, deixa do jeito que tá. Se tiver ruim, vamos fazer alguma coisa, né? Não adianta só, como o Jeff Alves falou aqui, ficar reclamando. Nós temos aí vários nomes bons, né? Pessoas que largaram o conforto da sua vida para virem candidatos, né? A deputado estadual, a deputado federal, nós temos vários nomes. Nós começamos agora, né, as entrevistas. Já veio Valéria Yoni do Podemos, Jefferson Alves, Frank Rodrigues talvez venha na próxima. Vai ter também na próxima aqui, no próximo sábado também. Falta confirmar ainda, mas acredito que vai vir o vice-prefeito do Cantar, Ronald Brasil, falar pra gente um pouquinho de como é que tá o Cantar, como é que as coisas têm sido feitas. Ele que também é secretário de infraestrutura no Cantar, vai falar um pouquinho, mostrar pra gente que quando há vontade e força política, dá pra fazer, né? Bota um beijezinho triste aí, meu filho, pra botar a reflexão do dia pra nós ir embora. Triste, esse não é triste. Beijezinho triste aí. A natureza não tem pressa, segue seu compasso. Bota aí, trilha.

sonora triste. Bota aí que eu te ajudo a pesquisar aí. Bota lá no Grug. Aqui, ó. Bota aí, trilha sonora. Pessoal, ao vivo é assim. A gente tá com um operador de áudio novo aqui. E ele... Por que que o vídeo foi encerrado, gente? Ah, porque ele bota o BG de música. E aí já viu, né? Rapaz, mandar um abraço aqui, meus pêsames, pra família do Luizão. Ele que foi meu amigo. A gente trabalhou junto... Pronto, essa aqui. Bota um beijezinho aí, meu filho. Isso, pessoal. É... E a frase de sábado, a reflexão de sábado é: sucesso é acordar todas as manhãs e decidir. Eu vou até recomeçar essa frase de novo. Presta atenção no que eu vou te dizer. Sucesso é acordar todas as manhãs e decidir conscientemente que hoje será o melhor dia da sua vida. Foca no conscientemente. A vida não dá espaço para emoção, não dá espaço para injustiça. A vida é razão, porque toda história tem três versões: a minha, a sua e a correta. Procure ouvir os lados, procure analisar as verdades, porque a consciência vai te levar a lugares inimagináveis e a emoção, o impulso vai te levar cada vez mais fundo no buraco da tua cegueira. É isso aí, programa Sem Nome fica por aqui. Tchau, obrigado e até semana que vem, se Deus permitir e Ele há de permitir. Tchau, Jefferson, tchau todo mundo, tamo junto. Acidente, né? O Jefferson tá me mostrando aqui no celular, acidente na BR-174 Reserva, lá no Amazonas. E as meninas vão falando isso, um táxi de... Como é o nome lá do negócio? Presidente Figueiredo contra Pessoa. Infelizmente, uma vítima fatal. É uma pena. Espero que também os nossos legisladores federais e estaduais também briguem por um trânsito mais seguro. O programa Sem Nome fica por aqui. Tchau!

Pessoal, eu esqueci, mas minha consciência me lembrou aqui. Você que é mãe, você que vai ser mãe, você que já foi mãe, seja a mãe que for, seja mãe de criança, tira o beijinho, por favor. Seja mãe de criança, seja mãe de pet, seja mãe de consideração, eu só tenho que te dizer uma coisa. Feliz Dia das Mães. Eu quero desejar um Feliz Dia das Mães especial à minha mãe, Selma, e dizer pra ela, mãe, obrigado por me deixar existir. Agora sim, programa sem nome fica por aqui. Tchau, obrigado!

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2: 2:56.
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1: Olá, boa tarde, boa tarde. 15 horas em ponto e começou o meu, seu, nosso Super Nejo. Meu nome é Brena Lorena e o nosso encontro marcado é todo sabadão das 15 às 17 horas com o melhor do sertanejo para você aproveitar, peça a tua música. 991-15-2155 é o WhatsApp do sucesso para você mandar mensagem, para você pedir a tua música e ajudar aqui na minha play. Claro que aqui você escuta as melhores, sabadão, véspera dos dias das mães. E nós estamos como ansiosas para poder receber os nossos presentes, os nossos mimos. Não vejo a hora dos meus filhos começar a ter a independência financeira deles e me dar um monte de presente, gente. Não vejo a hora. Já recebi aquele vale presente aqui, o meu presente do Grupo Folha. Claro, claro, estou super feliz. Sempre, eles nunca deixam passar em branco nenhuma data especial, tá bom? E o Dia das Mães é muito especial. Quero aqui desejar um feliz Dia das Mães a todas as mamães, em especial as nossas ouvintes aqui da Folha 100.3 FM, que sempre estão participando comigo, mandando mensagem. Meu muito obrigada para vocês, tá bom? Feliz Dia das Mães, que nós tenhamos um dia todo especial, um dia repleto de muito amor, de muito carinho, de muitas demonstrações. Todas as mamães que são ouvintes aqui da Folha 100.3 FM, a todas as mamães do estado de Roraima, do Brasil e do mundo, só nós sabemos o quão difícil é nos dobrar em mil para poder dar conta das nossas crianças, dos nossos filhos, né? E desejar o Feliz Dia das Mães à minha mãe, à minha vozinha que chegou de viagem, às minhas tias, às minhas amigas. Feliz Dia das Mães a todas vocês, a cada um de vocês. Sintam-se abraçadas, as minhas parceiras, os meus parceiros. Tá, muito, muito, muito obrigada pelo carinho de cada um de vocês e um Feliz Dia das Mães. Ah, quem dera que por um descuido nós ou as nossas mães fossem eternas, não é verdade? E é isso, Feliz Dia das Mães a todas vocês. Vamos seguindo com muita música boa aqui, vamos fazer uma play bem legal, tá bom? Uma play bem incrível aqui para o Dia das Mães, daquele jeito que elas gostam, com muito Roberto Carlos, com muita Roberta Miranda, com muita música nostálgica, Gustavo Lima, Zé Felipe. Eita, que tem uma play muito boa hoje, daquela de arrastar o chifre no asfalto. E é isso, 991-15-2155, meu nome é Brena Lorena, siga nas redes sociais, tá bom? 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E aí, seguindo, vamos lá, começando com Sua Boca Mente, de José Felipe e Ana Castela.

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0: você vai precisar, viu?
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1: Já vi que vocês vão sair daqui tudo louco hoje, viu?

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2: 3:58.
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1: Tamo junto.
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6: Isso mesmo, 18 horas e 32 minutos. Eu quero ver você dançar, curtir aqui com a 100.3. Você mandando seu alô, agora o nosso WhatsApp já está restabelecido. A internet voltou. E você pode mandar seu pedido musical. E a gente vai fazendo aqui aquela festa legal para você até as 20 horas, muita música para tocar aqui na sua Rádio Folha. Então já sabe, 91 15 21 55. Manda para cá o seu aluno, manda sua mensagem, vamos curtir. Mais música agora chegando, Limão com Mel, De Janeiro a Janeiro.

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2: 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O solo que vai ficar na sua mente aí, ó. 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

0: de Simone Mendes.
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0: Que coisa linda, hein?
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0: 19h02. Vamos aqui com os alôs especiais para os nossos ouvintes que estão ligados, sintonizados e conectados aqui na 100.3. A nossa amiga, vamos aqui, ajeitando aqui o óculos, é Marilene, isso, Marilene, ligadinha, vamos lá aqui.
1: Boa noite, é Marilene aqui de Pernambuco, a cidadezinha Lajedo, mandou um alôzinho aí para Carmen Oliveira e toda a família, da Nozelita, toda a família no Recanto da Bisa, Jardel, Joel, Joyce, Joelma, todos juntos e misturados. Boa noite, Marilene, aqui de Pernambuco, a cidadezinha Lajedo.
0: Eita, olha só, em Pernambuco, lá em Lajedo, ouvindo aqui a 100.3, que legal, hein? Muito legal ter vocês aqui com a gente. Participem sempre aqui com a gente manda assim aquele alô, bota você no ar pra falar, é claro. Que o nosso ouvinte... E aqui é a dona Ivone.
2: Boa noite, meu amigo. Boa noite, meu amigo. Tô aqui ouvindo o programa, meu amigo. Tô aqui ouvindo o programa. Não pega o seu programa, meu amigo. Toca a minha música aí que você já sabe qual é. Ofereço pra todas as mães que tá ouvindo o programa. E pras mães aí da rádio. Um abração pra todinho. Um abração, meu amigo. Quero te ver de novo, meu amigo. Um abraço.
0: Obrigado, Dona Ivone. Dona Ivone sempre alegre, hein? Que legal. Obrigado pela sintonia, Dona Ivone. Vou procurar sim a sua música. Aqui é Gustavo Lima. Termina comigo antes, é isso o nome da música. Não é? A gente vai procurar já já aqui e colocar pra trocar pra senhora. Também o Ximenes do Urubuzinho. Boa noite, estou lhe acompanhando. Pense num programa bom. Abraço daqui do Urubuzinho. Valeu, obrigado. Olha o nosso amigo Ximenes Aguiar, ligadinho aqui na 100.3. Aqui também a nossa amiga aí... Cadê aqui, menina? Aqui é a Jaqueline Amazonas. Jaqueline Amazonas que tá ligadinha na 100.3. Obrigado, hein, Jaqueline. Mulher não para, mulher não para. Jaqueline Amazonas, ela que apresenta o Resumão, apresenta o Jornal do Meio-Dia, junto com o Natanael Vieira. Aqui você fica bem informado com Jaqueline, trazendo as notícias em primeira mão, os dois, não é? Também o Natanael, trazendo as informações quentinha e passando, é claro, para você, pra você ficar bem informado, sempre aqui na 100.3. Também aqui um alô especial aqui pro Chegando Agora, Shrek. É isso? Aí, ligadinho aqui o Shrek, ligadinho aqui na 100.3. Valeu, obrigado pela sintonia. Aqui, vamos lá, vamos terminar aqui de ler a mensagem da Jaqueline, porque ela... Feliz Dia das Mães para todas as ouvintes. Danda aí. E Jack, cadê o alô? Tá aí, tá mandado o alô. Cadê as músicas animadas? A gente vai já procurar. Esquente não. Vamos lá agora com um Birubiru Souza. Vamos lá então, deixa eu ver aqui a mensagem do Birubiru. Cadê aqui? Mandou um áudio.
3: Boa noite, meu parceiro. Aqui é Birubiru do Urubuzinho. O Urubuzinho tá em massa ligado nesse programa. Top demais, meu irmão. Rapaz, acabei de ouvir o Ximenes aí. Ei, Ximenes, bora dar um choque no figo, parceiro. Tô aqui no boteco do Pontinho Biro aqui, dando choque no figo, parceiro. Tá? Vamos arrochar. Que sábado, meu irmão, tá? Meu parceiro, a gente não tava ligando antes porque não tava chegando aqui o sinal da rádio. Então, hoje eu já consegui de novo e desde as 5 com a Geisa Mata eu já tô ligado, parceiro. Aí vem pra Natanael e assim sucessivamente, tá? Tamo ligado. A gente não perde a 100.3 aqui no Urubuzinho, né, meu irmão? Tá? Tamo ligado. Biro do Urubuzinho.
0: Aí, Birubiru do Urubuzinho ligadinho aqui, hein? Dando choque no fígado. Sabadão começando, hein? Que legal, obrigado pela sintonia a todos do Urubuzinho que sempre participam e interagem aqui com a gente na 100.3. Vamos aqui, deixa eu só ver as mensagens chegando, que legal. Que o Joaquim Paiva, isso? Hoje é um dia especial, homenagem àquela que sempre esteve presente com amor, força e carinho, minha mãe... A Rosene Paiva, o show, quero te agradecer por cada conselho, cada cuidado e por nunca medir esforços pela família. Sua dedicação e seu amor fazem toda a diferença na vida de todos ao seu redor. Que Deus abençoe a sua vida com muita saúde, felicidade e paz. Feliz Dia das Mães. Você é um exemplo de amor e merece todo o carinho do mundo. Te amo, mãe. Tá aí o Joaquim Paiva mandando sua mensagem aqui para sua mãe. Legal. Você também pode mandar para cá uma mensagem para sua mãe, desejando aí um feliz Dia das Mães para todas as mães deste nosso Brasil, deste nosso estado, claro, da nossa capital. Boa noite, meu amigo. Tô ligado na melhor rádio do estado de Roraima, aqui no município de Normandia. Boa noite, é o Rafinha Silva, isso? Tá aí, valeu, Rafinha. Obrigado pela sintonia. Obrigado a todos vocês que estão sintonizados aqui na Rádio Folha. Chegando mais música, vamos com avião, aviões. Xande Avião, Aviões do Forró. Tô limpando você da minha vida. Em seguida, a gente vai fazer uma playlist musical. E, é claro, atender aqui o pedido também da dona Ivone, ela que é fãzaça do Gustavo Lima. Vamos de música.

0: 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Muito obrigado.
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1: Luan Santana e Léo Foguete. Luan City Festival São Paulo.

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6: Eu 19 horas e 32 minutos. Olha, eu tô gostando aqui da participação dos nossos ouvintes que estão ligados, sintonizados, conectados. Não só no nosso estado, mas no Brasil como um todo. Todo mundo ligado aqui na Rádio Folha FM. Manda um alô especial pro Robson Mineiro, que também tá ligadinho aqui na Rádio Folha. Boa noite. Gostaria de pedir uma música da Silvânia Iberg. Eu toquei aqui o seu pedido musical, a gente tocou. Beleza, grande Robson Mineiro. Aqui o nosso amigo, vamos lá, deixa eu ligar aqui o áudio.
7: Boa noite, meu amigo Raimundo Braga. Eu gostaria, eu escuto seu programa aqui no Bonfim. Eu sei só uma música do Avião e do Arrocha. Não sei se você pode tocar essa música, é tipo brega. Uma rocha. Estamos aqui, nós escutamos o seu programa, tomando um e curtindo aqui o seu programa, que é muito bom. Uma boa noite. Se puder, toca.
6: Tá aí, obrigado pela sintonia. Olha só, pessoal do Bonfim ligados também aqui na Rádio Folha. Vou tocar sim o seu pedido musical. É um brega, mas a gente toca. A gente faz uma salada musical, atende os pedidos dos nossos ouvintes que sempre participam e interagem. Vamos aqui com Dona Francisca, isso? Francisca.
8: Boa noite, dona. Boa noite. Como está por aí? Tá tudo bem? Eu tô bem.
6: Aí, obrigado, dona Francisca. Aqui tá tudo ótimo aqui. Aqui, ok. Só separando aqui a música. Aqui tá tudo ótimo, dona Francisca. É Francisca, isso? Francilina, perdão. Francilina, ouvindo aqui a 100.3. Tá tudo ótimo, tudo fluindo. E obrigado pela sua sintonia aqui na Rádio Folha. Vamos de mais música? Vamos curtir agora. Pedido musical? Vamos fazer esse... É 1h15 da manhã, 1h15, Aviões do Arrocha. É o pedido musical do nosso amigo que está na sintonia, que sempre acompanha o programa, então a gente vai atender agora seu pedido musical.
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6: sabadão, do sucesso. Tudo pode.

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2: Yasmin Santos
3: e o Guilherme. De novo isso aqui, você deitada na minha cama, tá falando que me

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1: um beijo, obrigado.
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3: Eu 19:49. Olha, o nosso amigo Rafinha, que pediu a música do Rick Renner, a gente tocou seu pedido musical. Ele mandou aqui: boa noite, meu amigo, toca a música.

A Deus, mas primeiramente também a vocês que estão sempre na sintonia, levando e divulgando, ouvindo a nossa Rádio Folha 100.3. E desejar aí um bom Dia das Mães para todas as mães que estão ligadinhas. A todas as mães que sempre participam e interagem aqui no nosso programa. A você que está na escuta. E desejar aí um bom finalzinho de sábado com domingo abençoado, que vocês aproveitem bastante. Lembrando sempre, se beber não dirija, se dirigir não beba. Evite acidentes, que tem acontecendo muitos acidentes, muitas vítimas fatais ficando pelo caminho. Então, é preciso ter cuidado no trânsito. Bem, vou relacionar aqui o nome das pessoas que hoje participaram, interagiram, que foi o Rafinha Silva, a Francilina, a Loro Araújo, isso? O Robson Mineiro, a nossa amiga Jaqueline Amazonas, Joaquim Paiva, ao Birubiru Souza, ao Shrek, a Marilene, a Dona Ivone, o Ximenes, Ranior, a Fernanda, até o Leonel, não é? O Leonel que tem um programa amanhã, show do brega aqui, com muito brega pra você curtir. Então, valeu, brigadão, estão com a gente todos os dias. Tchau, gente, fica agora com Overnight com Roger Lima. Valeu, tchau.

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